também aqui no Brasil. O telefone aqui é o 999954506. É da área 55, é 999954506. E também temos o 999183101. Manda a tua mensagem e nós já estaremos divulgando aqui esta noite, né? Maravilha de Deus, e aqui já participou com nós. Eu pensei que ele já tinha ido, mas não, está ali ainda. Independência, Pastor Algemiro Preto. Um abraço, né? Vai amanhecer branco se não, não tiver dentro de casa. Ele não amanhece preto, amanhece branco, né? Mas graças a Deus, com certeza, está dentro da casa, se esquentando, juntamente com a sua esposa, nossa querida irmã, também a sua família. Deus lhe bendiga. Pastor Algemiro, todos os irmãos aí da Independência, 3 de maio. Também mandamos um abraço aí para a tia Celanira, escutando nós. Um abraço para você. Enquanto você vai ligando, nós vamos ouvir este louvor aí e você vai cantar junto com ela. Todos vocês sabem esse hino é de antiga dente, né? É muitos anos, pode rodar, irmã Thalia. Já já voltamos com você.

Amigos, amados e queridos irmãos, vamos e que vamos essa noite aí, abençoando vidas neste planeta Terra. É maravilha de Deus, vocês são a razão de nós estarmos aqui esta noite. Que Deus abençoe a todos vocês que estão participando, você que não consegue participar, mas você está orando por nós, está fazendo a sua parte. Deus abençoe a toda a vida de você. Está ligadinho com nós, a programadora aí do quilômetro 4, a irmã Eva Dávila, também irmão Alfredo do Rimur. Que maravilha de Deus, essa gente querida aí do 4, né? Que saudade de vocês aí, né? É, andamos muito, muito nesta Argentina aí, né? Fazendo a obra de Deus, estamos aí pronto, né? Aonde Deus mandar, nós estamos aí fazendo a obra do Senhor. E sem olhar a placa, meus amigos, é gente que fica olhando placa, né? E se a placa fosse tão boa assim, ela não estaria por lá de fora tomando chuva e sol, né? Ela estaria guardada por lá de dentro. Mas nós, o Senhor tem mandado, tem dito um ide para nós. Ide por todo mundo, pregai o evangelho, esse evangelho de libertação, de cura, de milagre. Isso que nós estamos fazendo. Um abraço, irmã Eva, toda a sua família aí no 4 aí, e também ali no 8, no 7, no Jerwan. E também está ligado com nós, com certeza, o programador Valdir Weber, aí do 4. Esse é um alemão da rádio aqui, né? E ele fala também, Deutsch, às vezes também, né? E nós também não falamos, né? Que maravilha, que bênção de Deus. E também está ligadinha com nós, a irmã Marli, aí de São Martinho. É, também o seu esposo, o Ademar, nossos amigos. E com certeza nossos parentes também. Se é bueno, se é Domingos, é bom mesmo. Um abraço, irmã Marli, irmã Ademar, toda a sua família em São Martinho. Deus abençoe a vida de vocês, né? Enquanto vocês vão ligando para nós, nós vamos ouvir este louvor. Aumente o volume do rádio aí, você que está ligadinho com nós. E já já voltamos com vocês. Roda aí, irmã Thalia.

É isso aí, meus irmãos. Vamos e que vamos. Ah, levando o evangelho verdadeiro e genuíno da palavra do Senhor. Isso que faz cada dia, cada momento, nós estarmos aqui para fazermos esta programação, né? Como já falamos, mais de 22 anos estamos aí fazendo esta obra aí. E só paramos quando o Senhor disser que sim. É por nós, pela nossa vontade, muitas vezes nós já tínhamos parado, mas o Senhor sempre animando nós e usando os profetas dele animando nós. Isso faz que nós continuamos levando esta palavra de ânimo, de conforto, enquanto o mundo aí está caindo, o mundo está muitas vezes desobedecendo a palavra do Senhor. Nós estamos aqui, sempre vai ter o remanescente para estar levantando esta bandeira, né? Enquanto muitos estão gastando a sua vida nas orgias, nos vícios, em outras coisas mais, nós estamos gastando aqui esta noite para fazer a vontade de Deus. Enquanto você vai ligando para nós, vamos ouvir mais este louvor aí. Procura ser uma ovelha, e essa ovelha é você. E essa noite nós estamos dando a oportunidade para você reconciliar com a igreja, com a família, reconciliar com todo mundo e você ser um herdeiro das mansões celestial. Pode rodar esse louvor aí, Mantalia. Já já voltamos com vocês.

A paz do Senhor a todos nossos irmãos, a todas as crianças que estão em nossa companhia, o meu abraço, o meu carinho a vocês. Com certeza, né, o Papai do Céu já tem dado um dia abençoado e protegido por Deus. Tem cuidado de vocês na escola, no caminho, por onde vocês for, Deus sempre estará protegendo a vida de vocês. E que Deus esteja presente no dia a dia da vida de vocês. Não esqueçam que Ele tudo vê, tudo sabe de tudo que vocês precisam. Meu abraço para o Samuel, né, que sempre está nos ajudando, nos auxiliando. Que Deus continue cuidando, protegendo. Que Deus possa estar sempre presente na tua vida. Meu abraço para minha cunhada Nilza, para os meus sobrinhos Joabe, o Deide, Viaí, a Vichelle, o Alessandro e todos os demais dos nossos

pois Deus é muito maior do que ele, disse vovó. Valentina ficou de boca aberta como a grandeza do nosso Deus. Uau, vovó, é muito grande mesmo. Deus fez os céus. É muito grande mesmo, disse ela. Sim, querida, a Bíblia conta como Deus fez os céus, a terra, o sol, a lua, as estrelas, os bichinhos, as árvores e as montanhas. Tudo que existe, não há nada neste mundo que não tenha sido feito por Deus, explicou a vovó a Valentina. Valentina ficou observando e fechou os olhinhos e começou a imaginar o mundo na palma da mão de Deus Pai. Ela também imaginou os rios, as florestas, os oceanos e até a sua própria casa. Vovó, então eu sou muito, muito pequenininha, quase do tamanho de uma formiguinha perto de Deus? Sim, querida, somos bem pequenos, mas muito amado por esse Deus, tão grande mesmo, sendo pequeno, mas somos especiais para ele. Aqui eu tenho contado para vocês, crianças, esta linda história da vovó e da sua netinha. As duas conversando, as duas imaginando, né? A Valentina imaginando como era a grandeza deste Deus. Ela perguntou, né? Mas eu sou muito, muito pequenininha, do tamanho de uma formiga, perto deste Deus? Sabemos que nós somos pequenos diante deste Deus, mas somos muito queridos por ele, somos muito amados por ele, crianças, porque este Deus enviou o seu próprio Filho para nos salvar, para nos resgatar, para tirar a nossa vida do pecado. Nós somos especiais para ele. Sabemos que Deus cuida de nós. Esse querido Deus, mesmo sendo tão grandão, o Senhor vê, o Senhor cuida, o Senhor protege nós a cada dia. Ele quer cuidar de mim, criança, quer cuidar de você, quer cuidar da nossa família. Mas nós devemos acreditar, confiar, obedecer neste Deus grandão que cuida de nós todo dia. Que Deus abençoe a vida de vocês, que vocês possam entregar a vida de vocês inteiramente nas mãos deste Deus grandão que cuida de nós. Ele sabe de todas as coisas, ele conhece e sabe o desejo do nosso coração. Ele sabe o que nós estamos pensando, o que nós estamos fazendo, mesmo longe aí vocês, quando saem para a escola, longe do papai, longe da mamãe. Deus sabe tudo o que vocês fazem. E sabemos que tudo aquilo que nós fizer que não agradar aos olhos do Senhor, o Senhor está vendo e ele fica triste com isso. E um dia as consequências vêm para nós. Porque Deus não quer que nós venha fazer as coisas erradas. Ele quer que nós sejamos obedientes, temente e fiel para ele. Não esqueçam, criança, de vocês, antes de dormir, pedir ao Papai do Céu, a este Deus grandão, que cuide de todos ao passar a noite. Que dê um bom sono, que dê um bom descanso e o dia de amanhã tudo pertence a ele. Um grande abraço, um beijão no coração de vocês. Até terça que vem com uma linda história do Samuel. Abraço, fiquem com Deus.

21 horas e 38 minutos. Estamos aí apresentando o programa musical evangélico pela 91.3 Rádio Renascer del Subúrbio Misiones Argentina. Aí tivemos o momento da criança, né? É, alguém diz que a criança é o futuro, mas nós entendemos que a criança é o presente. E temos que estarmos ensinando, estamos demonstrando a palavra do Senhor, porque a palavra de Deus diz: ensina o menino o caminho que deves andar. E nós sempre tivemos este momento aí. O Samuel ajuda nós também lá de Campo Novo há vários anos aí. Ele está fazendo também uma terça sim, uma terça não, né? Ele está fazendo o momento da criança, né? E nós desafiamos a criançada aí, que não larga o telefone, manda, faça um áudio aí de uns 5 minutos, 6, 7 aí, e manda para nós, que nós vamos estar rodando. Este programa é nosso, é para você que quer. Ah, eu queria falar na rádio, não tem como ir, não sei. Manda aí, grava um áudio e manda para nós. Nós vamos estar largando aqui. Que maravilha, né? E nós temos que falar, os amigos que ajudam nós nesta programação aqui, que são eles, né? Aí de Campo Novo, a minha irmã Nilza dos Reis Assunção também ajuda nós na programação aí também. Um abraço aí para o Samuel, para o David, o Alessandro e a Michele também. Também aí Campo Novo, a irmã Elcida Rosa, irmão Osmar da Rosa, Sandra dos Reis, o irmão Valdir dos Reis também ajuda nós nesta programação. Também Panambi, a minha irmã Leila da Veiga e Valdair também da Veiga. Ajuda nós nesta programação de Santa Rosa aí, meu irmão Valdair Siqueira Marizete dos Reis também. Ajuda nós na programação. Independência, aliás, Tiradentes do Sul, irmã Maria dos Santos aí, ajudando nós. Irmã Maria hoje nem pôde sair para fora, né? Tá muito frio, né? Se sair para fora, o frio pega, né? Um abraço, irmã Maria dos Santos aí. Ela manda um abraço aí para os irmãos, todos de Campo Novo, Tiradentes, Alto Uruguai aí também. Argentina, irmã Malvina, irmão Domingues, abraço da irmã Maria e nosso também. E também de Tunápolis, Santa Catarina, irmão Fábio Maia, ajuda nós na programação. Um abraço, irmão Fábio aí, Santa Catarina, ajudando nós. Deus lhe bendiga ricamente. E também de Coroadas, irmã Antônia, irmão Juarez aí. Deus abençoe a sua vida, irmã Antônia aí, que venha recuperando a saúde, né? Que Deus venha dando muita saúde, muitos anos de vida para a irmã Antônia Pereira aí de Coroados. Muita gente ligado com nós. Enquanto você está ligando para nós aí, nós vamos ouvir mais esse louvor aí. Olha aí o que ele faz, e cante junto com Daniel e Samuel. Já já voltamos com vocês.

Aí, meus amigos, já estamos chegando aos minutos finais da nossa programação. Estamos aí com 21 horas e 48 minutos. Que Deus abençoe a vida tua, as nossas vidas esta noite, né? E a palavra que eu fiz leitura é no Atos dos Apóstolos, no capítulo 13, o 2 até o 4, que diz: e servindo eles ao Senhor de jejum, o Espírito Santo aparta-me a Barnabé e a Saulo para a obra a quem os tenho chamado. Então, jejuando e orando, e pondo sobre eles as mãos, os despediram. E assim estes, enviados pelo Espírito Santo, desceram a Seluência e dali navegaram para Chipre. Aqui nós estamos na chamada de Barnabé e Saulo, quando Deus é enviados pela igreja de Antioquia e pregar em Chipre e Limas e também em vários lugares. Aqui nós estamos, amados irmãos, perante uma chamada espiritual. Então, na época estava uma decadência de homens de Deus, de mulheres de Deus, ao Senhor corretamente em seus corações. Então, eles começaram a ver a necessidade para se espalhar a obra missionária. Então, eles começaram a orar para que Deus mostrasse alguém para eles enviar. E a palavra de Deus dizendo que eles, servindo ao Senhor, jejuando, olha aqui, disse o Espírito Santo, não é chamado de homens, não é chamado de parentes, de conveniência. Hoje nós estamos vendo, né, pai passando para filho, filho pai passando para genro, e ali está uma corrente muito grande, meus irmãos. E a obra do Senhor, muitas vezes, ela está perecendo por causa dos homens. Porque não oro mais, é fulano, é parente, ah, fulano canta bem, ah, fulano prega bem.

Nós vemos aqui que Saulo, nessa época, ainda não estava muito bem engajado no colegiado dos discípulos. Então, não era fácil para ele romper esta barreira humana. Humanamente pensando, Saulo não teria essa oportunidade. Mas quando Deus falou com os homens de Deus, olha aqui, tem uma diferença. Deus só vai falar com quem está verdadeiramente centralizado no plano de Deus. Então, o Senhor falou com eles e dizendo: aparta Barnabé e Saulo para minha obra e os envia. Que coisa linda! Quando a pessoa é enviada por Deus, é maravilhoso quando a pessoa é guiada por Deus. A obra do Senhor não passa divisões, a obra do Senhor não tem general, como diz, capitões, delegado dentro da igreja. Hoje nós estamos vendo delegados dentro das igrejas, temos vendo capitão dentro da igreja. Se não fazer desse jeito, eu mando você embora, que quem manda somos nós, sou eu. Que coisa triste, meus irmãos, quando o evangelho vai chegando nessa dimensão da raça, do poder humano, podemos dizer, que está imperando dentro das igrejas. E alguém diz: não, essa igreja foi meu pai, meu bisavô, meu tataravô que construiu, e eu que devo estar aqui. Meus irmãos, que Deus ajude a cada um de nós voltarmos para Deus e começarmos a ouvir a voz do Senhor e estarmos na presença do Senhor. Enquanto nós não decidirmos totalmente buscar o Senhor em oração, em jejuando, a obra do Senhor está perecendo, a obra do Senhor está patinando, como diz o gaúcho. Mas esta noite nós estamos aqui para dizer para você: não queira ser não é um escolhido, ser um enfiado, podemos dizer, aquele que se mete: ah, eu quero, sou melhor do que o A, melhor do que o B. Que Deus ajude você a ser humilde, que nós venhamos ser humildes, meus irmãos.

separaram Barnabé e Paulo, enviaram eles, então jejuando e orando pondo sobre ele as mãos, os despediram, colocaram as mãos sobre ele, despediram para esta obra. Eles foram unidos com a igreja que ficou, a igreja que os enviou, ela estava unida com eles. Eles estavam orando, e a palavra de Deus ainda diz que eles estavam mantendo esses discípulos, esses missionários, ali onde que eles estavam, dando assistência a eles ali naquele lugar, porque era muito difícil para eles pregarem a palavra do Senhor. E ali estava se cumprindo o que o Senhor disse, que eles estavam ali fazendo a obra e ali acontecia a salvação de alma, milagres estavam acontecendo, porque eles estavam no ídolo do Senhor. O Senhor disse, ide por todo mundo, pregai o evangelho a toda criatura. E ele continua dizendo, quem crer e for batizado será salvo, mas quem não crer já será condenado. E estes sinais seguirão os que crerem em meu nome. Olha aqui, expulsarão demônios, falarão novas línguas. Olha aqui, se pegarão na serpente e se beber alguma coisa mortífera, não fará dano algum e porão as mãos sobre os enfermos e os curarão. Ora, o Senhor, depois de lhe ter falado, foi recebido no céu e assentou à direita do Senhor. E eles, tendo partido, olha aqui, ó, pregaram por toda parte, cooperando com eles, o Senhor confirmando a palavra com os sinais que os seguiam. Glória a Deus. Traz uma responsabilidade para cada um de nós. Como nós estamos, o ídolo do Senhor é para todos nós. Ele está dizendo, ide por todo mundo, pregai o evangelho. Ah, mas alguém diz assim, ah, para mim ser missionário tem que ir para a Argentina, tem que ir para a África, tem que ir para aí, não sei para onde, meus irmãos. Mas a obra começa dentro da nossa casa. Como é que você está dentro da tua casa, com os nossos familiares, como é que tu está? Como é que nós estamos? Ah, fizemos parte de uma obra missionária. Parece que o nosso município de São Valério, São Martinho, é Campo Novo, aqui na região, ali também, eu sou Beiro, parece que todo mundo está salvo, né? Começamos a enviar missionário para outros lugares, para outros países, né? Parece que está tudo bom, está tudo salvo, mas a palavra do Senhor diz, primeiro ficai em Jerusalém, primeiro é aqui, depois passa para ali. Não estou dizendo que você não deve ir, você deve fazer o chamado do Senhor. E é assim, meus irmãos, quando nós estamos na presença do Senhor, nós obedecemos o ide dele. E esta noite nós queremos convidar você, que você venha ser dirigido pelo Espírito Santo, não dirigido por parente, por amizade, não por posição social, não, mas que você venha ser dirigido pelo Espírito Santo, orando, jejuando. O Espírito falou, aparta para mim, porque é para mim fazer uma grande obra com ele. E assim, meus irmãos, nós queremos orar por você. Você que está doente, você que precisa reconciliar com a igreja, com a tua família. É momentos de você fazer uma decisão com Deus. O maior milagre que Deus pode fazer é fazer a salvação entrar dentro de você, dentro da tua casa. Assim nós oramos. Altíssimo Deus e Pai da eternidade, queremos te agradecer, Senhor, por mais este momento que nós estamos aqui, Pai, para agradecer, para falar, para dizer para ti, Senhor, muito obrigado, Senhor, por tudo que o Senhor tem nos dado, por mais essa oportunidade
para nós pregarmos, para nós ouvirmos louvores, Senhor, para engrandecer o Teu nome. Mas esta noite, Pai, se for da Tua vontade, entra, Senhor, na vida desta pessoa, curando, Senhor, libertando, sarando, porque o Senhor é o médico dos médicos, o Senhor ainda continua fazendo milagre, Pai. Ensina, Senhor, nós a cada dia como devemos servir ao Senhor. Também este homem, essa mulher, Senhor, que muitas vezes está passando por dificuldades profundas no seu coração, Pai, entra com providência divina, curando, salvando, escrevendo o seu nome no livro da vida, que nunca venha a ser apagado. Assim nós oramos e acreditamos, em nome de Jesus. Amém e amém. Volte-nos a sintonizar na próxima terça, querendo Deus, estaremos aqui, se Ele não voltar. Até lá, na paz do Senhor. Amém e amém.

0: Graças a Deus, queremos nessa noite cumprimentar cada um dos ouvintes da Rede Renascer com a paz do Senhor. Louvamos a Deus por mais uma oportunidade, mais uma noite aonde podemos chegar aqui para levarmos ao ar mais uma programação através aqui das ondas da Rede Renascer. Os irmãos que estão aí na companhia, através da FM, através do aplicativo da rádio, louvamos a Deus por mais uma terça-feira que podemos chegar aqui e podemos dizer que até aqui o Senhor tem nos ajudado. Se chegamos aqui é porque a misericórdia de Deus tem se renovado sobre a nossa vida e por isso estamos aqui, para nós louvar a Ele, bendizer o nome do Senhor e agradecer a Ele por essa oportunidade, agradecer também a você ouvinte, irmão, irmã, que cada terça-feira já está aí esperando o momento de nós estarmos compartilhando a programação. E nós queremos, nessa noite de hoje, estar lendo uma palavra para nós dar início e estaremos aí meditando na palavra, estaremos ouvindo louvor nessa noite de hoje e que você venha ser abençoado. Não sabemos a tua necessidade, não sabemos o que você está passando, está pedindo para Deus, mas coloque a tua necessidade, coloque o teu problema na presença do Senhor, tenha confiança que Ele é aquele que pode nessa noite te dar vitória. Nós estamos aqui como um canal de Deus aqui nesse lugar para nós transmitir a palavra, os louvor, e temos uma certeza que o Senhor, Ele é aquele que está à frente, vencendo, Ele está à frente, pelejando, dando vitória. E nós queremos ler uma palavra para nós darmos início aqui no trabalho, podemos dizer nesse culto radiofônico onde temos a palavra, temos os louvor, que também são mensagem cantada. E quero nessa noite estar lendo a palavra do Senhor e transmitir aquilo que o Senhor alcançar, porque nós sabemos que estamos aí diante de uma grande oportunidade que o Senhor nos alcança, de nós anunciarmos, irmão, a palavra de Deus, porque nós sabemos que a própria Bíblia diz que há um mandamento do Senhor para nós. Em Marcos 16:15, a palavra do Senhor diz que é para nós ir anunciar o Evangelho a toda criatura. E nós sabemos que nós temos nessa noite o objetivo de nós anunciarmos o Evangelho, a palavra que liberta, que transforma. E nós sabemos que, aleluia, a palavra de Deus em João 8:32 fala: conhecereis a verdade e a verdade vos libertará. E nós sabemos que hoje nós vivemos um tempo onde muitos têm se conformado com esse mundo. Alguns até dizem que a palavra do Senhor mudou, os tempos estão mudados, mas nós sabemos que a palavra do Senhor, ela é a mesma. Passará o céu, passará a terra, mas a palavra do Senhor, ela não passará. E nós sabemos que conhecereis a verdade e a verdade vos libertará. Hoje por aí algum pensa: não, mas a verdade não pode falar tal coisa. Mas, irmão, sempre digo que a verdade liberta. O que mata o crente, o que mata a igreja espiritualmente, irmão, é a mentira, é o pecado, o engano. Mas a palavra do Senhor, ela é uma espada, e essa espada, ela corta para os dois lados. E nós sabemos que podemos perder, irmão, bens, podemos perder, quem sabe, tantas coisas aqui nessa terra. Mas algo que eu quero dizer para você nessa noite, estimado ouvinte, irmão, não perca a presença de Deus. Não perca o temor a Deus e a sua palavra. Aqui em Provérbios 9 e verso 10, a Bíblia diz: o temor do Senhor é o princípio da sabedoria, e o conhecimento do santo é prudência. Amém. Por essa palavra que podemos nessa noite dar leitura, e queremos nessa noite, estimado ouvinte, como falamos nessa noite, podemos perder, quem sabe, tantas coisas aqui nessa terra. Mas algo que o homem, algo que o povo de Deus, irmão, a igreja, a noiva, que está esperando o Senhor, devemos zelar para não perder o temor de Deus, o temor do Senhor, da sua palavra, porque a Bíblia diz que o temor do Senhor é o princípio da sabedoria. Ou seja, irmão, esta palavra aqui é para mim, é para o homem, para a mulher, para o jovem, para a criança. O temor do Senhor é o princípio da sabedoria. Nós sabemos, meus amados irmãos, que eu sempre digo que nós estamos vivendo em dias de batalhas espirituais, vivemos em tempos de lutas, não contra a carne, não contra ao nosso semelhante, mas sim contra as potestades, contra as trevas. E nós sabemos que os tempos que estamos vivendo, estimado irmão, aleluia, a palavra do Senhor, ela tem se cumprido dia após dia. E não sabemos, amado irmão, ouvinte, quanto tempo ainda nós teremos. Não sabemos se teremos o amanhã, porque o amanhã pertence a Deus. Às vezes, quem sabe, o homem e a mulher levam a vida como que se nunca fosse terminar. Quem sabe levam a vida de qualquer jeito, de qualquer maneira, contradizendo com a palavra do Senhor, como se tivesse muito tempo pela frente. Mas, meu amado irmão, se nós olhar nos últimos tempos, quantos que tinham grandes projetos, grandes planos programados, mas não chegaram ao momento que estavam esperando, porque terminou, aleluia, a sua carreira aqui na terra. E bem-aventurado é aquele que estava servindo a Deus, bem-aventurado é aquele que estava fazendo a vontade, o querer de Deus. E nós sabemos, meus amados irmãos, que o temor do Senhor é o princípio da sabedoria. Hoje, quem sabe, vivemos um tempo onde se teme a tantas coisas, mas principalmente a humanidade, o povo, não tem temido aquele que diz a palavra do Senhor, que tem o poder de quitar a nossa vida aqui na terra, e ainda tem o poder de lançar a nossa alma nas profundezas do inferno. Que a Bíblia diz, meus amados irmãos, a palavra do Senhor diz que não é para temer aquele que, quem sabe, pode somente tirar a nossa vida aqui, mas sim temer aquele, irmão, aleluia, que tem o poder de quitar, de tirar a nossa vida
1: porque a nossa vida está nas mãos do Senhor. Aleluia, e nós podemos dizer que somos como uma vela. Quando terminou o tempo, terminou, irmão, o momento, essa vela, ela se apaga. E como nós estamos na presença de Deus? Tem temor de Deus aí, irmão? Tem temor de Deus aí, irmã? Às vezes você teme o pastor, é? Teme a igreja, tem que temer. Temos que obedecer, sim. Mas principalmente, irmão, temos que temer aquele que tem o poder, o domínio, é? De quitar, de, quem sabe num instante, irmão, ele tem o poder, aleluia, de fazer com que o homem parta dessa terra, mas também ele tem o poder de lançar a nossa alma, irmão, aleluia, nas profundezas do abismo do inferno. Hoje, quem sabe, algum pregador, irmão, já não se fala mais inferno, porque às vezes, irmão, as coisas estão mais light, estão mais modernas, mas, irmão, é tempo do pregador, é tempo, irmão, de nós temos um compromisso diante de Deus, irmão, de nós anunciarmos que existe dois caminhos, que existe, aleluia, somente duas portas, o caminho que leva ao céu e também o caminho que leva à perdição, ao inferno, aleluia. O temor do Senhor é o princípio da sabedoria. Meu amado irmão, minha amada irmã, perca tudo, perca quem sabe fama, perca dinheiro, perca quem sabe casa, perca quem sabe posição, mas não perca o temor do Senhor, não perca, aleluia, o temor do Senhor, o temor é a sua palavra, porque nós sabemos, meus amados irmãos, que quando o homem perde o temor de Deus, ele anda com a vida relaxadamente na presença de Deus. Aleluia, quando o homem perde o temor de Deus, irmão, ele anda de qualquer jeito, de qualquer maneira, às vezes no adultério, às vezes no engano, às vezes na mentira, às vezes, irmão, na lascívia, na cobiça, e ele acha, irmão, que os olhos do Senhor não está contemplando. Mas nessa noite, eu te digo, nessa noite, estimado irmão, irmão ouvinte da palavra, o pastor da igreja, o obreiro da igreja, o encarregado, a irmã, eles podem, quem sabe, te ver uma hora, duas horas por semana, mas existe um que nos contempla 24 horas, existe um que sabe, ele sabe o que você carrega, ele sabe como tu anda, ele sabe o que você fala, ele sabe, ele conhece o teu espaço, ele conhece o nosso levantar, o nosso deitar, e por isso que devemos temer a ele, temer a sua palavra. Aleluia! O temor do Senhor é o princípio da sabedoria. Meu amado irmão, eu te faço uma pergunta nessa noite. Tem temor de Deus aí, irmão? Ou será que você já perdeu o temor de Deus? Estamos vivendo num tempo aonde, irmão, as coisas têm mudado, aonde a palavra do Senhor às vezes tem sido distorcida, mas o temor do Senhor ainda segue sendo o princípio da sabedoria. Quando a pessoa, quando o homem perde o temor de Deus, irmão, ele canta, ele prega no adultério, é? Na fornicação. Ah, não pode falar isso, irmão. Temos que falar, por quê? Porque Jeová, nessa noite, há um respaldo de Deus, irmão. Nós temos um compromisso diante do Senhor para nós, irmão, alertar quantas almas, quantas vidas, irmão, indo de passos largos para a perdição, para o abismo. E quem sabe aquele que deveria falar não fala, aquele que deveria ensinar não ensina, mas o Senhor ainda ele conta, o Senhor ainda busca profeta, profeta que profetiza o que o Senhor manda, profeta que fala o que o Senhor manda, profeta que fala, profeta que faz a vontade e o querer do Senhor, porque hoje quem sabe é um tempo que temos muitos profetas aí fora, mas hoje, irmão, a maioria dos profetas é somente profeta, irmão, da bênção, profeta da prosperidade, profeta do piques, profeta de tantas coisas, mas está faltando profeta que pregue o temor do Senhor, está faltando profeta que fale o que Deus manda e que acima de tudo seja temente a Deus, seja temente a sua palavra, aleluia, porque nós sabemos, irmão, quando a pessoa perde o temor de Deus, ele participa, irmão, da Santa Ceia, com a vida desarregrado na presença do Senhor, e às vezes ele acha, irmão, que os olhos do Senhor não está contemplando, mas meu amado irmão, nessa noite eu te digo, o Senhor te contempla, ele vê, ele sabe, é porque quando a pessoa perde o temor de Deus, quando o homem não perde o temor do Senhor, ele, quem sabe, ele pode estar dentro da igreja, ele pode estar congregado, ele pode estar participando do corpo do Senhor, mas ele está, quem sabe, traindo a sua esposa, ele está fazendo coisas que desagradam a Deus. Meu amado irmão, estava dizendo esse dia atrás, o Senhor conhece, ele sabe o que você tem guardado no teu coração, ele sabe o que você tem guardado no teu guarda-roupa, ele sabe o que você tem guardado no teu telefone, ele contempla todas as coisas, e existe nessa noite a autoridade de Deus para falar com a tua vida, aleluia. Nós sabemos, meus amados irmãos, que nós estamos chegando, a hora já é chegada, o momento está chegando, e a peneira de Deus vai descender sobre o povo, irmão. Não é mais tempo de brincar, não é mais tempo de, quem sabe, levar uma vida, de, podemos dizer, relaxadamente na presença do Senhor. Não é mais tempo, irmão, de, quem sabe, levarmos as coisas do Senhor de qualquer jeito, de qualquer maneira. Não, é tempo de nós temer ao Senhor, é tempo de nós estar em alerta. Mas quantos que, quem sabe, estão dormindo espiritualmente, quantos que já não sentem mais a presença de Deus, quantos que, quem sabe, estão somente com o corpo, mas o pensamento, o espírito estão mortos, estão dormindo. Mas nessa noite, desperta tu que dorme, você que está dormindo espiritualmente, você que tem levado a obra de Deus de qualquer jeito, de qualquer maneira, tome compromisso com o Senhor, tome compromisso com a palavra, porque a verdade de Deus liberta, a verdade do Senhor, irmão, não mata não. Hoje, quem sabe, muitos temem de falar o temor do Senhor, muitos temem de falar o que Deus manda, porque, quem sabe, não querem perder um empresário, não quer perder, quem sabe, o maior dizimista, não quer perder, quem sabe, o fulano, o beltrano. Não, irmão, a palavra de Deus, ela liberta. Espírito de Deus, a palavra liberta, irmão. Mas hoje por aí, irmão, é quando o homem perde o temor de Deus, ele diz assim: não, não podemos pregar contra o adultério. Por quê? Porque senão nós vamos perder o maior dizimista da igreja. Mas do que adianta, irmão, a pessoa perder tempo? E naquele dia, irmão, quando o Senhor vier arrebatar a igreja, quando chegar diante da presença de Deus, irmão, aquela pessoa não vai poder entrar. Por quê? Porque não é o pastor, irmão, que está contradizendo, não, mas é a palavra de Deus. É a Bíblia, meus amados irmãos. E nós sabemos que nós temos, irmão, compromisso diante de Deus, de nós, irmão, falar a palavra, de nós alertar, de nós dizer que há dois caminhos, que há duas portas. E é você que escolhe, meu amado irmão, minha amada irmã, você que deseja ser salvo, você que deseja alcançar a salvação. O caminho é Jesus, a porta é Jesus. Mas quem sabe hoje você está dizendo assim: não, mas eu estou na igreja, mas o pé está lá fora. Não, não existe, irmão, porque a própria Bíblia diz que não há possível nós servir a dois Senhor, ou nós servimos a um, ou nós servimos a outro. E o temor do Senhor é o princípio da sabedoria. Sabia, irmão, que o temor do Senhor é o princípio da sabedoria? Não perca o temor de Deus, minha irmã, meu irmão. É difícil, é? Mas o que a Bíblia diz, irmão? Negar a si mesmo. Onde ninguém vê, onde ninguém enxerga, negar a si mesmo. O temor do Senhor é o princípio da sabedoria, e o conhecimento do Santo é prudência. Irmão, quero nessa noite, na base desta palavra,

0: revelação desse irmão, que hoje já não se encontra mais, irmão, já combateu o bom combate. Mas o que Deus mostrou para ele, irmão, ainda está em pé. A revelação do Senhor ainda está. E nessa noite o Senhor fala comigo, fala contigo. Perca tudo, mas não perca o temor de Deus. Perca a amizade, mas não perca o temor de Deus. Perca a fama, perca a estátua, perca, irmão, coisas passageiras, mas não perca o temor a Deus e a sua palavra. Ele sabe, Ele conhece. E nessa noite é uma oportunidade de reconcílio. Quantas almas, irmão, que estão indo para a perdição. Por quê? Porque às vezes, irmão, os homens não querem mais falar, não querem mais ensinar pela palavra. Hoje, irmão, o evangelho aí fora é só prosperidade, milagre, cura. E já não se prega mais sobre arrebatamento, já não se prega mais, irmão, sobre santidade, já não se prega mais, irmão, sobre céu, sobre inferno. Mas eu sei que ainda tem, irmão, homem, que ainda tem mulher de Deus, que tem compromisso com Deus, que tem compromisso com a sua palavra. Vamos aqui ouvir, irmão, eu quero que você preste atenção nessa noite. Que Deus, eu sinto a presença do Senhor nessa noite, irmão. Ele vai seguir falando comigo e contigo nessa noite. Dê liberdade para o Senhor aí na tua casa. Sinta nessa noite a presença de Deus, sinta o renovo do alto.
1: Pois é, mas eu também devo...
0: Nós vamos aqui ouvir, irmão, nessa noite. Aleluia. Essa mensagem. E eu sei, irmão, que nessa noite o Senhor está falando com coração. Não leva uma vida de aparência. Não leva uma vida de engano, achando que você engana Deus, não. Você pode enganar o pastor, tu pode enganar a igreja, tu pode enganar o homem, a mulher, mas a Deus não engana. A Bíblia diz, irmão, aquele que se arrepende, aquele que confessa e deixa, alcança a misericórdia. Aleluia! Te arrependa nessa noite. O Senhor está pronto a te perdoar. Aleluia! Não leve a tua salvação de brincadeira. Não leve as coisas de Deus de brincadeira. Não leve a obra de Deus relaxadamente, não. Tenha compromisso com Ele. Tenha temor de Deus, obreiro. É, a palavra liberta, a palavra purifica, irmão. Irmão, algum hoje diz assim, não, as coisas mudaram, nós estamos no século 21. Aleluia, hoje, irmão, às vezes é muita letra, irmão, é muito conhecimento, mas o Espírito tem matado, irmão, o Espírito tem, aleluia, se retirado. Mas a própria Bíblia, irmão, diz que é para crescer na graça, mas também nós devemos, irmão, procurar de buscar. Aleluia, hoje, quem sabe, irmão, um tempo que o homem quer usar Deus e não deixa Deus usar ele. Deixe Deus que... te use, irmão, não queira você usar Deus. Nós vamos ouvir aqui e depois nós vamos seguir, irmão, com a programação. Não perca o temor de Deus. Por aí você caiu em tal debilidade, em tal falta, você caiu, nas práticas que têm desagradado a Deus. Mas o Senhor te dá oportunidade, o Senhor quer nessa noite te perdoar, o Senhor quer nessa

0: noite te restaurar, o Senhor quer nessa noite purificar as tuas vestes. Vamos aqui ouvir, irmão, em nome de Jesus.
1: Falar. A segunda visão, irmãos, me escute agora aqui. Essas não aconteceram ainda, não se cumpriram, porque é para futuro, pode ser um futuro bem próximo. Na mesma ocasião, no mesmo culto, eu vi uma multidão mais do que esses que estão aqui, ó. Mais do que essa gentarada. Uma multidão como que no ar livre em São Paulo. No ar livre em São Paulo. Uma multidão de gente, mulheres de todas as igrejas, homens, moços, jovens, padres, pastores. Eu vi aquilo tudo ali. Todas as igrejas. Vi o padre Marcelo junto, com aquela maneira que ele canta e faz o povo cantar, corinho, bater palma e saltar. Eu vi aquilo tudo. E aí Deus me disse assim para mim: sabe o que é isso? Isso aí é o povo que se diz a minha igreja. Mas essa igreja estava a Assembleia de Deus. Estavam os crentes da Assembleia de Deus, estavam os crentes batistas, os crentes da Universal, estavam os crentes presbiterianos, estavam os evangélicos. Mas tudo junto, tudo igual. Ninguém se conhecia o católico do crente mesmo, tudo era igual. Era uma festa só, era um povão só. Aí Deus falou comigo: sabe que esse povo? Esse povo se diz a minha igreja, mas essa não é a minha igreja. Essa igreja está comprometida com o mundo. Mas no meio desse povo, eu vou tirar a minha igreja para o arrebatamento. Eu vou tirar do meio dessa gente a minha igreja, que ainda não se contaminou, para o arrebatamento. Passou aquela visão, apareceu a segunda multidão de homens. Aí era só homens. Uma multidão mais do que essa multidão que está aqui, irmão. Só homens. Aí Deus falou comigo assim: estás vendo isto? Sabe o que é? São os pastores. São os obreiros. Tu estás aí nesse meio. São os pastores, são os obreiros, são missionários. E sabe o que eu quero te dizer? É que nem todos vão subir, nem todos estão fazendo a minha vontade. Estes não são aqueles que todos vão subir, estão compromissados, estão negando o meu nome, a minha santidade. Nem todos subirão na minha vinda. Tu estás no meio deles, cuida-te. Deus disse: cuida-te, para não te contaminares. Sejas fiel. As duas visões não se cumpriram ainda, a primeira já se cumpriu. As duas segundas, porque Jesus não voltou ainda. Mas a multidão está aí. A multidão está aí. Entendeu? Vocês querem compreender o que, é que eu estou dizendo? Cuidado, irmãos. Cuidado com os ajuntamentos. Cuidado com a coisa mesclada. Tudo está igual. Não se faz mais diferença. Entendeu? Não tem mais diferença. A igreja de Deus com a igreja apostatada, gente vivendo de qualquer maneira, crente cantando de qualquer maneira, entendeu? Mulheres de Deus se misturando com o mundo, a igreja de Jezabel. Não se conhece mais na rua uma santa mulher de Deus. Não se sabe se essa é uma santa mulher de Deus. Só se conhece porque ela chega e dá a paz do Senhor. Está com as vestimentas diferentes, o visual está diferente, estão mascarados, brinco nas orelhas, piercing nas línguas, na língua, moço crente com anelzinho na orelha, as mulheres santas de Deus que querem o arrebatamento. Se encontra ela nas ruas, não se sabe se é uma moça crente ou se é uma outra, porque é calça comprida, bem apertadinha, e vive desta maneira. Desculpa-me. mas a visão que eu tive, é a visão que eu tive. Mas isso não tem importância, isso não faz mal. Deus não olha para a roupa. Quem que disse que não olha? Quem que disse que não olha? Quem é que disse que Jesus não olha para a roupa do cristão, do verdadeiro servo de Deus? Se a Bíblia fala, não manches as tuas vestes. A Bíblia está cheia de recomendação. E por que nós nos ambientamos com a doutrina pagã, com a doutrina mundana, hein? E não aceitar a doutrina santa de Deus, que Deus vem chamando sempre a atenção: santidade, santidade, santidade, santidade, espírito, alma, corpo, plenamente santificação para o dia da volta de Jesus. Quando Jesus voltar, como é que ele vai nos encontrar? Aonde vai nos encontrar? O que estamos fazendo quando ele voltar? Senhores pastores, eu não sou o pregador do congresso, mas eu quero avisar os senhores: está na hora de nós mudar um pouco as nossas mensagens. Está na hora de nós irmos para o Apocalipse e dar uma olhadinha no mundo que nós estamos vivendo. É o prenúncio do que vai acontecer. Por que não recomendar, não avisar o nosso povo? Por que não falar para os jovens? Por que não falar para a mulher de Deus, o homem de Deus? Por que não reunir os pastores de todo o Brasil e fazer uma convenção para tratar sobre isso? Hein? Tratar sobre o arrebatamento que vai acontecer. Por que que a igreja, que é a noiva do Cordeiro, está desse jeito? São duas coisas, aliás, três, que deve ser a mensagem do verdadeiro homem de Deus nesse tempo do fim: pregar missão para a salvação do povo. Arrependei-vos e de pregar o evangelho. Arrependei-vos, arrependei-vos. Segunda, santificação, sem a qual ninguém verá o Senhor. Para quê? Porque Jesus está voltando. Só vai subir quem estiver santificados, o corpo, o espírito, a alma plenamente em santificação. Senhores pastores, estamos reunindo, Deus está entregando para nós, pastores, multidão de gente, para nós advertir, para nós falar, para eles. Eles vêm para um congresso, vêm e voltam a mesma coisa, só pulam e saltam. Mas uma mensagem sobre o arrebatamento não se escuta. Sobre arrependimento não se prega. Sobre santificação não se prega. Jesus está voltando. Preparamo-nos, preparamo-nos, porque ele vem. Ele está voltando para vir buscar um povo seu, especial, zeloso de boas obras. Seria eu, irmãos, o ingrato para todos os meus companheiros que me amam. Essa gente me ama e me quer bem. E esse povo chora por Gideões, por isso que vem aqui. Gostam de mim, sou abraçado em todo lugar. Todo mundo quer tirar uma fotografia de mim para levar junto, por recordação. E por que não dizer para vocês que Jesus está voltando? Que nós deveremos estar preparados para esta hora. Vá no Apocalipse e vê o que vai acontecer com o crente que vai ficar. O que vai acontecer com o crente pós-arrebatamento. o sofrimento do coitado, a tristeza, a angústia, o grito, os ais, para aqueles que vão ficar. Por que não avisar? Por que não advertir? Por que não acordar? Para que nós não viamos ficar para ser crítica do mundo e de Satanás. Zombar da igreja do Senhor.
0: Graças a Deus, irmãos, por essa revelação. Nós louvamos a Deus nessa noite. E o Senhor nessa noite está falando conosco, irmão. Nós queremos agradecer a Deus. E sabemos, irmão, que nós estamos aqui nessa noite na dispensação do Senhor. Sabemos que nós temos um compromisso diante de Deus, irmão, de nós anunciarmos a palavra do Senhor assim como ela é, irmão. Vivemos em tempo onde se levantou muitos profetas, como falei, irmão. Mas profetas, irmãos, muitas das vezes só da prosperidade. Profetas que Deus vai dar um carro, Deus vai dar uma casa. Amém, irmão, ele pode dar. Mas às vezes tem lugar, irmão, que só se fala de prosperidade, só se prega sobre o reino terrenal e não se fala nada, irmão, sobre a eternidade, sobre salvação, sobre arrependimento. Mas eu sei que ainda existe um povo, ainda existe uma igreja, um povo do Senhor que está aí clamando, gemendo, chorando, mas está perseverando, irmão, na presença do Senhor. Nós queremos aqui nessa noite ouvir um louvor. E você que deseja participar, irmão, temos aí os contatos, já temos recebido participação. Nós vamos ler em seguida as mensagens, o WhatsApp aí da rádio. É o 64-36-36, 64-36-36, WhatsApp argentino. WhatsApp brasileiro é o 999-10-1707, ou também o 999-56-39-16, para você estar aí participando nessa noite de hoje. Vamos ouvir um louvor nessa noite de hoje, irmão. É um hino que fala conosco também, que diz: Ele vem. Não sabemos quando vai ser esse dia, mas sabemos que Ele virá, irmão. Quantos que anunciavam a volta do Senhor, que hoje já descansam, já combateram o bom combate, mas tocaram a trombeta, anunciaram, tocaram a buzina do Evangelho, da palavra do Senhor. E sempre digo, irmão, que nós não sabemos o amanhã. Quantas pessoas que hoje não amanheceram, mas, irmão, não perca o temor de Deus. Purifica as tuas vestes, irmão, na presença do Senhor. Que cada dia, irmão, nós possa procurar de se converter na presença de Deus, irmão. Que possamos cada dia procurar de vencer a nós mesmos e de nós estar, irmão, procurando de fazer a vontade e o querer de Deus. Às vezes, quem sabe, algum pensa: mas eu sou novo, sou jovem, tenho muito tempo ainda. Quem disse? Aproveita o tempo que Deus te dá para servir a Deus, para fazer a sua vontade. Irmão, eu sinto nessa noite que o Senhor está dando oportunidade para pessoas que estão pródigas. Pessoas que outrora cantavam, pregavam, profetizavam e hoje estão aí distanciado da casa do Pai. E você sabe que Ele vem. Você sabe que a hora se achega. Aproveita a oportunidade que o Senhor te dá, que o Pai te dá, e volte novamente. Vamos aqui ouvir um louvor e depois estaremos seguindo com a programação nessa noite de hoje.

0: Que Deus abençoe. Nós temos aí preparado um louvor que eu estava ouvindo essa semana aí, um hino que também fala conosco, e quero oferecer lá para o pastor Celso, a irmã Marlene, que estão na companhia. E o programa é nosso, irmã Marlene, pastor Celso. Essa irmã que tem aí uma mensagem, algo para os irmãos queiram mandar para cá, um áudio aí, uma pregação. Sejam bem-vindos, irmãos. Vamos aí aproveitar a oportunidade. Que Deus possa abençoar o pastor Celso, a Marlene. Pastor Celso aí com essa idade avançada, os irmãos, mas firme na batalha. E a nossa oração é que Deus siga fortalecendo esses servos de Deus, homens de oração, mulheres de oração, que pagaram preço pela obra do Senhor e sabe do compromisso que tem. Que Deus possa abençoar o pastor, sua família, aí do Alter Val Novo. E qualquer momento desses, irmã Marlene e pastor Celso, nós vamos. Deus vai preparar um momento para nós estar aí com os irmãos, orar junto com os irmãos. Por mais que os irmãos moram no interior, né? Mas nós vamos, Deus vai preparar para nós chegar aí e para nós orar junto e se alegrar junto na presença de Deus. Deus abençoe então, pastor, irmã Marlene. E vamos ouvir esse louvor, né? Esse louvor que é uma bênção, irmão. Eu sinto Deus quando escuto esse louvor, né? Vamos ouvir.
1: Bye.

0: Graças a Deus por esse precioso louvor nessa noite. Podemos dar glória ouvindo esse louvor abençoado. Que Deus abençoe a vida dos irmãos que estão se comunicando. Também está nos ouvindo nessa noite o pastor Valmir Brito, lá em Maurício Cardoso. Grande abraço, irmão Valmir. Irmã Maria, fiel ouvinte aí da programação, os irmãos aí de Maurício Cardoso. Isso, pastor Valmir, queira mandar um áudio para cá, pastor, passando o anúncio aí do congresso que o pastor vai ter aí final de semana. Seja bem-vindo, irmãos, aí a programação, aí o espaço está aberto para anunciar o trabalho que os irmãos vão ter aí final de semana em Maurício Cardoso. Deus abençoe o pastor Valmir, Deus abençoe a irmã Maria, sua família, a vocês aí de Maurício Cardoso que estão aí se preparando certamente para esse trabalho que vão ter final de semana aí, esse momento de congresso das irmãs, né? A coluna da igreja são as irmãs, então que Deus possa abençoar os irmãos de Maurício Cardoso que estarão aí com essa programação aí final de semana. E se Deus quiser, irmão Valmir, nós vamos estar lá no domingo de noite, pastor. Domingo de noite, se Deus quiser, nós vamos chegar lá em Maurício para nós estar cultuando com os irmãos. E com certeza Deus aí nos abençoar, vai ser bênção de Deus. Os irmãos estiveram conosco na nossa campanha também no mês de junho, né? E estamos devendo, né? E temos que retribuir a visita aí para os irmãos que vierem com a caravana. Então nós vamos também ir lá. E tem que ser assim, irmão. O povo de Deus tem que ser unido, irmão. Se o irmão João quer visita, tem que visitar. Às vezes, irmão, tem gente que não visita ninguém, não se dá com ninguém e quer que os outros vão. Não, irmão. Essa pessoa foi visitar, temos que retribuir a visita. É o povo de Deus. Então nós vamos estar indo lá, se Deus quiser, pastor Valmir Brito, aí no domingo de noite estaremos lá, dando-nos glória com os irmãos lá em Maurício Cardoso, para ouvir a palavra e receber a bênção de Deus. Vamos ler já as mensagens. Agradeço também nessa noite a irmã Maiara Malmiro de Tiradentes, estão na companhia. Grande abraço, irmão Miro. Grande abraço aí para vocês de Tiradentes, o Maiara, o Momiro, o Misael, a Débora, na companhia também da programação. Que Deus possa abençoar vocês aí de Tiradentes do Sul. A paz do Senhor, meu irmão, tá uma bênção o programa, linda mensagem, te escuto em meu trabalho, passar-me um hino com Felizardo, arrebatamento. Sou o irmão Antônio Benítez, de São Vicente, quilômetro 63. Amém, irmão Antônio Benítez, aí de São Vicente, no trabalho, escutando a programação. Bênção, bem abençoado, irmão Antônio. Ore por nós, irmão, vocês que gostam de escutar o trabalho, sei que vocês estão orando por nós. Deus possa abençoar o nosso irmão Antônio, aí de São Vicente, Argentina, que está na companhia também.
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0: Diz também aqui: olá, estou ouvindo pelo aplicativo da Rede Renascer. Aqui é pastor Moisés Dor, de Independência. Deus abençoe, pastor Moisés. Grande abraço pro irmão, para sua família de Independência. Nós também escutamos o programa aí do irmão que tem na segunda-feira, creio que na segunda, o programa que apresenta o pastor Moisés, e nós ouvimos aí, geralmente, quando eu estou em casa e quando eu saio do trabalho às 7 da noite, e entro no carro e já ligo o rádio, né? A gente vem escutando os irmãos aí no carro. Então, que Deus abençoe o pastor Moisés de Independência também, que está aí participando. Paz de Deus, irmão, lhe animo a seguir com seu programa. És de muita bênção, peço um hino e um maná. Elvina Rodrigues, de São Vicente. Amém, irmã Elvina, de São Vicente.

A paz, meu irmão, é a pura verdade, o temor de Deus é a coisa mais preciosa que podemos ter em nossas vidas. Muito bom escutar esta rádio, temos um culto em nosso lar todos os dias. Que esta rádio seja guardada e protegida por nosso Pai Poderoso, Deus maravilhoso, amém. Irmã Marli, não diz aí a cidade, mas o nome da irmã está agendado aqui por Marli. Glória a Deus, irmã Marli, Deus abençoe a sua vida. É a irmã que pode se alegrar aí e receber a palavra de Deus. É, e que Deus siga abençoando vocês também que estão aí na companhia. Também está ouvindo o programa nessa noite, irmão Hélio. Hélio, lá do Porto Londeiro, Argentina. Deus abençoe, irmão Hélio. Sua família, seu filho Pablo, sua família, os irmãos aí de Porto Londeiro, Argentina. Obrigado, irmão Hélio, pela companhia também nessa noite de hoje. Também está nos ouvindo, o irmão, que também sempre está aí escutando, achei que não ouvia a rádio, mas ele escuta a Rádio Renascer, né? Deus abençoe, irmão Ricardo Lopes. Irmão Ricardo aí de Boa Vista, irmã Antonella, os irmãos de Boa Vista aí ouvindo a programação também. E irmão Ricardo também há muito tempo foi programador, né, aqui da Rádio Renascer. Então o irmão está aí também ouvindo a programação. Deus abençoe, irmão Ricardo. Os irmãos aí de Boa Vista, do Boricá, e a família dos irmãos, que sejam aguardados aí pelo Senhor também. Também certamente está ouvindo o irmão Roberto, a irmã Samara, a igreja aí de Boa Vista. Irmãos que temos uma amizade muito grande com os irmãos, que estão ali servindo a Deus também. Deus abençoe os irmãos de Boa Vista. Também a irmã Glaudina, é uma fiel ouvinte da Rádio Renascer, do programa também. Deus abençoe a sua vida, irmã Glaudina. Com certeza aí a irmã está com o rádio ligado aí na programação. Não podem às vezes se comunicar, mas a gente lembra dos irmãos que sempre estão aí na companhia também. Vamos ouvir um louvor a mais. Esse louvor eu dedico para os irmãos que já se comunicaram. Vai lá para o irmão, os irmãos de Boa Vista, os irmãos de Tiradentes, os irmãos aí de São Vicente, os irmãos de Independência, onde se comunicou já o pastor Moisés. E aí perto do pastor Moisés, também temos irmão Hino, irmã Lore, estão morando pertinho aí. Deus abençoe irmão Hino, irmã Lore, com certeza estão aí na companhia também do programa. E uma hora dessas aí, Deus vai preparar para os irmãos estar ao vivo aqui cantando um hino abençoado. Deus abençoe irmão Valdomiro, irmã Lore, amigos também, servos de Deus que estão aí sempre louvando a Deus, e que Deus fortaleça vocês e dê vitória para os irmãos também na saúde, é o que os irmãos precisam, que Deus alcance vitória para vocês. Vamos aqui então ouvir um louvor e depois nós vamos seguir aí com as mensagens, com os áudios que nós estamos recebendo aqui através da programação também. Irmão Ramão está na sintonia, irmão Ramão aí no Bar Alegre, Deus abençoe irmão Ramão, que é um ouvinte, que sempre está escutando também aqui a programação e também a FM Renascer. Vamos aqui escutar então um louvor a mais e depois nós seguimos aí com as participações com os irmãos que estão nos ajudando aqui através da FM Renascer 91.3. Vamos ouvir um hino, um louvor que também vai cantar nessa noite de hoje. Vamos ouvir um louvor, a Grande Seara, a Grande Seara. Vamos ouvir esse louvor ao vivo, ao vivo, vai cantar irmão Hino, irmã Lore, eles não estão aqui, mas o louvor vai ser ao vivo, aí tem a gravação, vamos ouvir então a Grande Seara, e vai para você irmão, irmã que está empenhado na obra do Senhor. Também queremos mandar o nosso abraço, nossa saudação para os irmãos que nos acompanham em 3 de maio. Os irmãos se congregam conosco, os irmãos que estão aí sempre na retaguarda, ouvindo a programação, orando, clamando. Também, Deus abençoe, aleluia, o irmão Gerson, a irmã Marilene,
que com certeza estão ouvindo a programação, por mais que às vezes, quem sabe, já estão deitados aí no leito, mas estão com o rádio ligado, é o telefone, na Rádio Renascer também. Queremos saudar o irmão Agenor, irmã Noêmia, que também estão aí ouvindo a programação, os irmãos. Também, Deus abençoe, está na companhia irmã Ema, aí no bairro Santa Maria. Deus abençoe a irmã Ema, sua família. Deus abençoe também aí sua nora, aonde também aí faz parte da igreja agora. A irmã foi apresentada na Santa Ceia agora, sábado passado. Deus abençoe a irmã que também está chegando aí para somar na obra de Deus. Vamos ouvir esse louvor então, a grande...

Graças a Deus por esse louvor que nós ouvimos nessa noite de hoje, a grande seara também. Deus abençoe o nosso irmão Candir Miracima, lá de Caçador Sede Nova, estão ouvindo o programa. Também Deus abençoe o irmão Valdecir, os irmãos aí de Sede Nova, Caçador, que estão aí com o rádio atento aí, ouvindo a nossa programação aqui. Vamos em frente, temos aqui mais mensagem. A paz do Senhor Jesus, estamos sempre na audiência desta rádio abençoada. Chegamos de um culto abençoado e continuamos no mesmo espírito. Deus abençoe, assina Sônia Dutra. É, a irmã Sônia é de Giruá, Giruá. Deus abençoe nossa irmã Sônia, os irmãos aí de Giruá que estão na companhia. Chegando da igreja, e segue o culto, eita glória, é muito abençoado aí saber que os irmãos podem seguir com o culto aí na casa, através aqui do programa de rádio. Deus abençoe vocês de Giruá, que estão na companhia também. A irmã Marli Bueno de São Martinho, tá na companhia. Deus abençoe, irmã Marli Bueno, os irmãos aí de São Martinho na companhia também do programa. Obrigado pela companhia, pela audiência, os irmãos aí de São Martinho, que sempre estão também na companhia da programação.

Irmão Leonardo também está aí na companhia. Deus abençoe, irmão Leonardo. É sua família que está na companhia, acompanhando aí o programa, recebendo a bênção de Deus nessa noite.

com a programação nessa noite de hoje. Também Deus abençoe o irmão Nelson, está na companhia. Irmão Nelson, a sua família também, obrigado pela companhia.

0: Deus abençoe também aqueles irmãos que estão aí fazendo a obra de Deus, de uma forma ou outra, cantando, pregando, evangelizando, orando, contribuindo, ofertando, semeando, né, na obra do Senhor. Soldado de Cristo, sabemos que você é um soldado de Cristo que está aí fazendo a obra do Senhor. Quem sabe tu diz, irmão, mas eu não sei cantar, não sei pregar. Mas tu sabe orar. É, você pode fazer alguma coisa. Alguma coisa está no teu alcance para você fazer em prol da obra de Deus. É. Saber, irmão, que quem sabe você não prega em palavra, mas você prega através do teu porte de vida, irmão. Sabia disso? Eu conheço pessoas, irmãos, que não pregam, mas o seu testemunho de vida, o seu porte, é uma pregação. É, aonde ele passa, ele deixa um bom testemunho, uma marca de quem serve a Deus, irmãos. Não é necessário, quem sabe, o irmão João dizer, não, mas eu sirvo a Deus, eu sou fulano, sou sicano. Não, irmão. As pessoas, elas contemplam, elas veem, elas testificam, é o testemunho de quem tu é. É, sabia que nós pregamos, irmão? Mesmo estando calado, nosso porte de vida, o testemunho, na rua, no comércio, é uma pregação. Eu sei por mim, irmão, eu atualmente eu trabalho num lugar onde a maioria das pessoas, irmão, não são crentes, pessoas que não servem a Deus, pessoas que são almas que não estão servindo a Deus, e não foi necessário, o irmão João dizer que era evangélico, que era crente, que servia a Deus. Não, irmão. As pessoas podem notar mesmo, irmão. Nós calados, as pessoas podem testificar. Até tem uma pessoa que disse esse dia atrás, parece que quando você chega aqui, parece que dá uma paz. E eu disse, glória a Deus. Não é porque eu estou lá, irmão, não. É porque aonde um servo de Deus, aonde uma pessoa que tem Deus, irmão, coloca a planta dos seus pés, a paz chega junto. As trevas têm que bater em retirada. E é tão glorioso quando as pessoas podem, irmão, testificar e dizer, não precisa, quem sabe, nós querer se justificar. Não, irmão, as pessoas, eles contemplam, eles veem o fruto, o testemunho, a tua atitude. E essa semana aconteceu algo que eu fiquei pensando, glória a Deus por isso, irmão. Que as pessoas podem sentir uma paz de Deus quando o cristão, quando a pessoa que serve a Deus chega, irmão. Porque ele é diferente, irmão. Ele não traz contenda, ele não traz discórdia, ele traz o que, irmão? É paz, é consolo. Que nós possamos, irmãos, ter essa graça de Deus. E que possamos pregar, irmão, mesmo estando com a nossa boca fechada, irmão, que possamos pregar também. Testemunho de vida. No comércio, na rua, irmão. No trabalho também. Aonde lá, onde as pessoas que te acercam, as pessoas que estão ao teu redor, quem sabe não servem a Deus, mas eles estão contemplando como tu tá. Como tu tá andando. Quais são, né, as suas atitudes que você tá levando, né? Eles estão contemplando, irmão, eles estão vendo. Eu sempre digo que o crente, irmão, nós que servimos a Deus, o povo de Deus, lê a Bíblia. Mas quem não serve a Deus, irmão, está lendo a nossa vida. Ele está vendo como está o fulano, como está o ciclano, como está o beltrano. Então, irmão, que possamos dar fruto. Que a nossa vida venha a ser um testemunho, venha a ser, irmão, uma pregação, podemos dizer. Não precisa, como eu disse, nós vim dizer, não, mas eu sou fulano, eu sou ciclano. Não, irmão. O teu testemunho, o teu porte de vida é uma pregação. É. Que Deus te abençoe nessa noite, estimado irmão, irmã. Vamos em frente. Temos aqui também a participação do irmão. É, amém. Glória a Deus. Jorge Batista. Deus abençoe, irmão Jorge. Jorge Batista aí na companhia. Obrigado, irmão Jorge, pela participação. Aí a família Batista, que está aí ouvindo a programação nessa noite de hoje. Então, irmão, vamos junto, é? Vamos junto aprendendo com a palavra do Senhor, sempre se lembrando, sempre se recordando, é que você prega é através do teu testemunho de vida, o teu porte de vida. É. Nós sabemos que, irmão, que para servir a Deus, eu sempre digo que a palavra do Senhor, irmão, não mudou. E essa semana passada nós estávamos meditando numa palavra que falava ali sobre aquele que o diácono seja marido de uma mulher só. E essa palavra, irmão, tem lugar que já não se pode mais falar sobre esses versículos. Por quê? Porque às vezes o camarada, irmão, ele quer pregar, mas ele já está na terceira, quarta mulher. Deixa de uma, larga e pega outra e assim vai. Então, irmão, às vezes a gente pensa que tem algumas páginas da Bíblia que se algum pudesse arrancar, irmão, eles iam arrancar. Porque a palavra... até eu quero ver se acha aqui na Bíblia, irmão, porque a Bíblia tem respaldo, irmão, a palavra de Deus aqui tem respaldo, né? A Bíblia diz, se por aí alguém dizer para você, não, as coisas mudaram, não é assim, olhe para a palavra, olhe para a Bíblia, que fala que aquele que deseja, irmão, ele vem a ser marido só de uma mulher. Vamos aqui, eu vou encontrar aqui para nós poder dar leitura, para você anotar e ler na tua casa, irmão. Aonde não é nós que falamos, mas sim é um respaldo da Bíblia, da palavra do Senhor Jesus.
1: Pra dizer aleluia.
0: Em Timóteo, irmão. Veja só, e não é só para o diácono, é para todos que desejam um ministério, que desejam algo na presença de Deus. Veja aqui o que diz, ó. 1 Timóteo, capítulo 3 e verso 12. O diácono seja marido de uma mulher só, e governe bem os seus filhos e a sua própria casa. Veja só, irmão. Marido de uma só mulher, e governe bem os seus filhos e a sua própria casa. Que palavra. Hoje por aí... mas lá em tal lugar diz que pode. Não, irmão, a palavra de Deus é a mesma. Que Deus nos dê graça, irmão. 1 Timóteo 3 e verso 12. É um culto, irmão. O culto tem palavra, o culto tem louvor, né? Então, seguimos dando glória nessa noite. Marido de uma só mulher, que governe bem os seus filhos e a sua própria casa. Um compromisso que aqueles que estão aí na obra de Deus, irmão, tem que ter. Aqueles que desejam servir a Deus, aqueles que desejam o ministério, porque hoje, irmão, todo mundo quer. As pessoas brigam às vezes por ministério, brigam por cargo, e se esquece, irmão, de olhar para essa palavra, que não é o homem que está falando, mas sim é a Bíblia. 1 Timóteo 13, verso de número 12. Um conselho, uma receita para mim e para você. Que Deus te abençoe nessa noite, estimado.

0: Alô, paz do Senhor.
1: Paz do Senhor, irmão.
0: Paz do Senhor, quem fala?
1: A Maria.
0: Sim, irmã Maria, tudo bem, irmã?
1: Tudo. Tô morando aqui na São Francisco, irmão.
0: Amém, irmã.
1: Eu arrumei uma casinha e tô aqui. Eu espero uma visita do irmão, porque eu não tô indo à igreja nenhuma, irmão.
0: Vamos lá visitar, irmã, em nome de Jesus, tá bem, irmã?
1: O único culto que eu tenho dentro da minha casa é renascer, irmão. Isso aí, irmão.
0: Amém, irmã.
1: E peço uma nazinha, irmão, pra mim, irmão.
0: Tá bem, irmã. Eu vou salvar o seu número aqui pra nós poder se comunicar aí com a irmã, tá?
1: Tá bom.
0: Paz do Senhor, irmã.
1: Paz, Senhor.

0: dizer.
1: Glória a Deus, Deus abençoe os irmãos que estão aí na companhia. É, vamos aqui ouvir um hino que fala sobre a ovelha, irmão, e quantas ovelhas desgarradas, quantas ovelhas que estão aí, como diz, esperando o bom pastor, né? E hoje, irmão, são poucos aqueles que querem ir em busca das ovelhas, aqueles que querem pagar um preço para apacentar, buscar, zelar pela alma da pessoa, né, irmão? São poucos hoje em dia. Aonde, irmão, nós sabemos que hoje as pessoas, às vezes se fala de muito amor, se prega de amor, e quando tem que amar, não ama. Por isso que a Bíblia diz, irmão, que não é para nós amar só de lábio, mas é para nós amar em prática, em obra. E quantas vidas que estão aí, às vezes sem congregar, sem poder ir na igreja. E aonde está o missionário, onde está o bom pastor que vai em busca das almas, irmão? Pessoas que às vezes estão doentes, que não podem ir até a igreja, às vezes estão mês e mês sem poder participar, irmão, da ceia. E aonde está o bom samaritano? Onde está o bom pastor? Porque hoje, irmão, o que tem falado mais alto, irmão, com todo respeito, é o dinheiro. Se tem um pouco mais, irmão, tem valor. Se tem um carro bom, tem valor. Se tem um bom dízimo, é uma boa oferta, tem valor. E aquele que, quem sabe, que não tem isso, que não é humildezinho, irmão, é desprezado, é deixado de lado. Mas eu tenho a certeza, irmão, a Bíblia fala sobre visitar, irmão, os órfãos, as viúvas, os necessitados. Essa palavra, irmão, é algo que às vezes se esquecemos de ler essa palavra. E nós sabemos que é o mandamento, irmão. Irmão, nós sabemos que aquele que está na obra de Deus, irmão, aquele

uma fama, um status, esse tem vez. Mas aquele que, quem sabe, humildezinho, lá doente, enfermo, acamado, é, quem que se importa de ir? Quem tira um tempo para ir lá orar? Quem tira um tempo para ir lá, é, levar a santa ceia? Nós que trabalhamos, irmão, aqui na rádio, nós recebemos tantas mensagens de pessoas que às vezes reclamam, dizendo: irmão, eu estou há tanto tempo sem poder participar da ceia e ninguém trouxe, eu estou aqui longe de uma igreja, longe do povo, longe da cidade, ninguém vem me visitar, ninguém se importou de vir ver. E eu começo a meditar, irmão, escutando, vendo que o que se passa é ir em diferentes cidades, é, as pessoas estão perdendo o amor. Se prega amor, se canta sobre amor, mas não tem amor, não tem misericórdia. Se por aí tem que botar o carro, irmão, em prol da obra de Deus, ah, mas eu não vou botar meu carro, vai estragar. Quanto voto prometido, irmão Jorge. Quanto voto, pastor Celso, que às vezes as pessoas fazem assim: não, mas se Deus me dá um carro, quero fazer a obra de Deus. É? Se Deus me dá um auto, eu quero sair evangelizar, quero sair visitar, orar pelos enfermos. Deus deu o carro, Deus abriu as portas. E o que você tem feito? Irmão, eu sempre digo que aquele que está na obra de Deus, irmão, a Bíblia diz que o obreiro, irmão, é digno do seu salário, irmão. Mas o obreiro ganha, irmão, para trabalhar para Jesus, não para ficar acomodado, irmão. Hoje, quantos irmãos que são beneficiados, ganham salário de convenção, de igreja, irmão, mas dorme até 11 horas, dorme direto e não se preocupa, irmão, em buscar as almas, em visitar, em orar. Mas o meu, eu não sei, irmão, se eu estou errado, não sei se você concorda comigo, irmão, mas essa pessoa, ela é beneficiada da obra de Deus. A pessoa, ela ganha um salário da obra de Deus. Ela ganha para trabalhar, irmão. É, ela foi chamada, por isso que a Bíblia diz que o obreiro aprovado é digno, irmão. Ele, se ele é beneficiado, irmão, se ele ganha um salário, irmão, é para trabalhar para Jesus. É para ele focar na obra de Deus. Para isso que a convenção, seja quem for, irmão, ele alcança ali o salário, ajuda pro obreiro. Não é para, quem sabe, o irmão João ficar dormindo, irmão, até meio-dia, não ora, não jejua, não visita ninguém, e o salário cada mês caindo na conta, irmão. Isso, irmão, você acha que o Senhor não contempla? Você acha que isso, irmão, agrada a Deus, irmão? Quanta injustiça nos tempos que estamos vivendo. Essa pessoa, irmão, é, seu irmão, um exemplo, seu irmão João, ele é beneficiado da obra de Deus, ele é assalariado da obra, é para o irmão João trabalhar, visitar, orar, evangelizar. Não para o irmão João ficar acomodado, não. É para fazer a obra, irmão. Se tem que ir lá orar, ele vai orar. Se tem que visitar, ele vai visitar, porque ele está em prol, o trabalho dele é só a obra. Ou será que eu estou errado? Me diga nessa noite. Quantos que às vezes passa culto, passa mês, ah, mas o fulano não veio mais na igreja, tu já foi lá ver o que aconteceu com ele?

Ah, mas a fulana lá saiu, não apareceu mais nos cultos. Tu já foi lá orar com ela, tu já foi lá ver o que aconteceu, o que está acontecendo, o que precisa, irmão. Ou será que você diz assim, não, mas lá o fulano conhece aonde fica a igreja. E para que Deus te chamou? Se não pode ir, hoje tem telefone, pode ligar, pode mandar uma mensagem. Se importar com as almas, se importar com aquele que às vezes está lá sofrido. Quem que não se alegra, irmão, quando alguém se lembra dele, se lembra... Eu me alegro, irmão, quando alguém se lembra de mim, quando alguém manda uma mensagem. Eu louvo a Deus porque pelo menos alguém se lembrou do irmão e da irmã. A pessoa pode estar lá sofrida, mas quando alguém se importa, quando alguém demonstra, irmão, uma preocupação, quando alguém está disposto, está preocupado, a pessoa cobra ânimo. Tem vontade de congregar, tem vontade de estar na igreja, tem vontade de voltar novamente, irmão. Quantos pródigos que quanto tempo saíram da casa e até hoje, quem sabe, ninguém visitou. Ninguém foi lá ver o que aconteceu, o que passou. E às vezes, irmão, preguemos de amor, falemos de amor. Falamos que são missionários, irmão, missionário. É, hoje todo mundo quer ser missionário e não sabe o compromisso que tem a palavra missionário. É. Que Deus nos dê graça, irmão, que o Senhor vença por você nessa noite. É. E esse louvor aqui diz, ó, em busca da ovelha. Tem ovelha aí em Independência, pastor Moisés? Tem ovelha aí no Alter Val Novo, pastor Celso? Tem ovelha aí em Santa Rosa, irmão Arnaldo? Tem ovelha aí em Horizontina, pastor Sadi? Tem ovelha aí em Vila Prata, irmão João Bruno?

0: Paz do Senhor, irmão João Júnior, como está, varão de Deus? Tudo bom por aí? Muito frio, né? Fazendo muito frio aqui na nossa localidade, aqui na Argentina, que tá frio mesmo, né? Estamos escutando, irmão, desde o começo, desde que viemos da igreja, temos semana de oração, né? Para Santa Cena, fim de semana. E aqui estamos escutando, irmão. Muito boa palavra, irmão. Que Deus te abençoe e siga usando a sua vida, a sua mente para falar a palavra de Deus. Desde aqui do quilômetro 4, irmão, um abração para você, para sua família, para o pastor aí que sempre escutamos, né? Hoje à tarde estamos escutando o pastor que trouxe a palavra, o pastor Varmir. Que Deus abençoe, irmão, em nome de Jesus.
1: Deus abençoe o pastor Delberto, a irmã Eva Dávila, na companhia também da programação, bênção de Deus. Deus abençoe vocês, irmão Adalberto.

0: oração por nós, por nossa família, para que possamos seguir em frente, crendo na vitória.
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0: E não tem como nós querer mudar, irmão. Se é para nós vir, quem sabe aqui, mudar a mensagem, querer enfeitar, para agradar o homem, não adianta, irmão. Se é para nós vir querer agradar o homem, vamos para casa dormir, né? Tava hoje vendo aí umas mensagens de alguns anos atrás, de servos de Deus, servos que pregaram com autoridade aqui nessa rádio.
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0: E dá saudade, irmão. Dá saudade. Daqueles gideões, homens e mulheres que tinham autoridade, uma graça de Deus, irmão, para fazer a vontade e o querer de Deus. Mão Cláudio Melo, que hoje descansa no Senhor também, um homem que muito anunciou, pregou a palavra. Mônica.

Eu sei que um dia, irmão, se Jesus não sabemos amanhã. Por aí também um dia vocês vão se recordar das mensagens do irmão João.

Que Deus te fortaleça nessa noite, estimado irmão, irmã, ouvinte da FM Renascer, emissora essa que nasceu aí em Eu Soberbo para nós anunciar a palavra, tocar trombeta.

Vou passar meu contato, irmão, para você que deseja adicionar meu número para se comunicar e pedir oração. É o que você deseja. Meu contato é da Vivo. É 559-99-56-39-16. É bem fácil. 9-99-56-39-16. Temos aí também nossos cultos, irmão. Temos nossos cultos na congregação. Estamos aí cada segunda-feira. Temos culto público. Uma segunda é culto das irmãs e outra segunda-feira é culto de ensinamento, de ensinança, como diz. Segunda passada aí tivemos culto de ensino, de oração, e sabemos que é muito importante nós tirar aí um momento para estar aí na casa do Senhor, para nós orar, para nós buscar a presença de Deus. Mesmo aí de ainda esse ano vamos ter um grande congresso das irmãs também aqui. Já estamos orando, se programando para realizarmos aí o primeiro trabalho aí, congresso das irmãs também, onde começou aí só com a irmã, e hoje Deus multiplicou o celeiro, porque Deus é fiel, irmão.

E cada segunda-feira é também toda quarta-feira à noite, toda quarta temos culto público também, quarta-feira culto da vitória, 19 horas, a igreja já está aberta para aquele que deseja chegar mais cedo para orar, buscar a presença do Senhor, né? 19 horas já está aberto aí a casa do Senhor toda quarta-feira. E todo sábado à noite, temos culto público também, no mesmo horário. O endereço, irmão, é na Rua Oswaldo Cruz, número 2313. Rua Oswaldo Cruz, 2313, bairro Laranjeira. Cidade de 3 de maio, onde está aí localizado a congregação toda segunda, quarta e sábado à noite. Participe, irmão, venha aí estar cultuando conosco, e com certeza o Senhor vai te abençoar e com certeza você vai poder testificar. Rua Oswaldo Cruz, número 2313. Bairro Laranjeira, em 3 de maio, onde está situada a igreja. Aí você pode localizar bem fácil, aí bem próximo à avenida, a rua. Está ali a placa, o ministério que estamos ali adorando a Deus. Sempre digo que a placa é só para identificar, irmão, porque a placa não salva. Quem salva é Jesus. A placa é só para dizer que tem uma igreja ali, mas a placa não vai salvar o homem. É só para identificar que há um ministério, há uma casa do Senhor, aí com as portas abertas, aí você pode se achegar aí para cultuar e receber também a bênção de Deus para a tua vida. Música.

Também temos aí a participação, estou escutando a palavra, gosto muito da palavra, é uma bênção, irmã Cléria de Manchinha, Manchinha interior de 3 de maio, Deus abençoe a irmã Cléria aí do interior, de 3 de maio também na escuta, irmã Cléria.

0: Querido Deus, amado Pai, uma vez mais queremos te louvar, te agradecer por essa oportunidade, por essa noite que estivemos aqui, Senhor, compartilhando esse trabalho, esta programação. Senhor, tudo está diante da tua presença, o Senhor sabe, o Senhor conhece cada necessidade, cada pedido. Colocamos diante da tua presença cada ouvinte que esteve participando, que esteve na companhia. Senhor, dá vitória, alcança um milagre para esse irmão, para essa irmã. Abra as portas que está fechada e que esse ouvinte possa testificar para a honra e glória do teu nome.
1: Senhor, aqui neste momento vem falar comigo.
0: Te damos graça, te louvamos. Permaneça abençoando esse trabalho, essa grande audiência que estão

Queremos aí então agradecer a Deus, a você, irmão, irmã. E se Deus quiser, se o Senhor nos dá vida e oportunidade, estaremos novamente na próxima terça-feira, nesse mesmo horário e por essa mesma emissora, a partir das 22 horas, toda terça-feira, estamos aqui pela 91.3 AFM Renascer. E para encerrar esse louvor do Conjunto Ebenezer, se Deus quiser aí, em breve vai estar conosco num grande trabalho, essa dupla aqui, Conjunto Ebenezer, canta um hino muito abençoado. Vamos aí, Deus vai preparar aí uma data para estar aqui conosco, o Du Ebenezer, que estão cantando aí, Cântico de Gratidão.

lá nas terras do sertão, existia um sacerdote que se chamava João. Era um padre respeitado pelo povo do lugar, pois a todos ele impunha o seu modo de pensar. Toda aquela gente humilde e oprimida padecia sob o peso do pecado, opressão e idolatria. Mas o Deus que nunca dorme preparava um alguém que desse testemunho da verdade e do bem. Até que por ali um dia apareceu um pregador. No seu rosto só se via muita paz e muito amor. Este com toda a humildade começou a divulgar o divino evangelho que Jesus mandou pregar. E na primeira semana de mensagem de poder, muita gente sofredora veio a se converter. E o trabalho foi crescendo pela graça do Senhor.

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1: São as 6:00 minutos.

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0: 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Tenemos aquí más participaciones y vamos a dar a conocer. Está ahí ouvindo nosso irmão Elias, né? Diz a paz do Senhor. Estou na escuta, Elias de Santa Rosa, tira um maná. Deus abençoe sua vida, irmão Elias. Irmãos aí em Santa Rosa, diz Deus tenha misericórdia de nós e nos abençoe e faça resplandecer o seu rosto sobre nós. Salmo 67, verso 1. Então, aí para a meditação do irmão também nessa manhã. Deus abençoe sua vida, irmão.
1: Adeus, irmão. Mandar uma alabança para o de Joãozinho Felizardo, sua irmã Adelar e o Maná.
0: Que Deus bendiga ao irmão Adelar, que está aí em sintonia de la programação en esta mañana, também pedindo uma alabança a Joãozinho Felizardo e o Maná. Dice el maná, aclamé a Jehová y él me respondió desde su monte santo, Salmos 3, versículo 4, para su meditación, hermano Adelar. 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

Esse que vos fala, seu amigo irmão em Cristo, Abner Magalhães. É um prazer, uma alegria estar junto com todos os nossos queridos irmãos que estão na escuta do programa Clamor Missionário. 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Este é o nosso número convencional. 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

0: Glória a Deus, glória a Deus. Queremos já nesse momento apresentar aqueles que nos dão a honra da sua presença aqui no programa Clamor Missionários. Temos aqui a presença do Tiago, também do irmão Ademar. E já queremos então saudá-los com a paz do Senhor, iniciando com o Tiago. A paz do Senhor, Tiago.
1: A paz do Senhor Abner, irmão Ademar, uma alegria estarmos juntos em mais uma edição do programa Clamor Missionários.
0: Glória a Deus, irmão Ademar, a paz do Senhor.
2: A paz do Senhor Abner, a paz do Senhor Evangelista Tiago Magalhães e a todos os nossos ouvintes do programa Clamor Missionário.
3: Não despreze as feridas das suas mãos.
0: Glória a Deus, meus queridos irmãos. Vamos nesse momento à leitura de um texto da palavra do Senhor. Convido você que pode nos acompanhar na leitura do texto que será feita no Evangelho escrito por Mateus. Vamos ler um texto registrado, escrito no Evangelho, segundo escreveu Mateus. Mateus, vamos fazer leitura do capítulo de número 8. Evangelho escrito por Mateus, capítulo de número 8. Vamos ler do verso de número 5 até o verso número 13. Mateus, capítulo de número 8, verso número 5 até o verso número 13, é o texto que nós queremos juntos ler nesta programação. Você que tem a sua Bíblia, acompanhe-nos na leitura. É bom que você faça isso, é didático, é um costume que nós temos, pelo menos na Assembleia de Deus e em outras muitas igrejas, né, de fazer essa leitura em conjunto, unidos, porque assim, quando você lê, logo você já vai associando o texto e evita, né, de você fazer alguma interpretação equivocada, ou então que alguém diga algo equivocado de um texto e você tome aquilo por verdade. Quando você está diante do texto, facilita muito a compreensão correta do texto. Então, bom é nós acompanharmos a leitura, é saudável isto. Evangelho escrito por Mateus, capítulo de número 8, vamos ler então do verso número 5 até o verso de número 13, que diz o seguinte então o texto da palavra. E entrando Jesus em Cafarnaum, chegou junto dele um centurião rogando-lhe: meu criado jaz em casa paralítico e violentamente atormentado. Jesus disse-lhe: eu irei e lhe darei saúde. E o centurião respondendo disse: Senhor, não sou digno que entres debaixo de meu telhado, mas dize somente uma palavra e o meu criado sarará. Pois também eu sou homem sob autoridade e tenho soldados às minhas ordens. E digo a este: vai, ele vai, e a outro: vem, ele vem, e ao meu criado: faze isto, e ele o faz. Maravilhoso Jesus ouvindo isso e disse aos que o seguiam: em verdade vos digo que nem mesmo em Israel encontrei tanta fé. Mas eu vos digo que muitos virão do Oriente, do Ocidente, a assentar-se-ão à mesa com Abraão, Isaac e Jacó no reino dos céus. E os filhos do reino serão lançados nas terras exteriores, ali haverá pranto, ranger de dentes. Então Jesus disse ao centurião: vai, e como creste te seja feito. E naquela mesma hora o seu criado sarou. Esse então é o texto que registra este centurião que vai até Jesus, vai até o encontro de Jesus, apresentando o seu criado. Esse texto que está aqui em Mateus capítulo 8, também há um registro desta mesma história sob a ótica de Lucas, no capítulo de número 7, do primeiro versículo até o verso número 10, o mesmo texto, sob a ótica de Lucas, que é o médico. Faço questão de ler, porque traz alguns detalhes muito interessantes. Diz o seguinte, sob a ótica de Lucas, capítulo 7, verso 1. E depois de concluir todos esses discursos perante o povo, entrou em Cafarnaum e o servo de um centurião, a quem este muito estimava, estava doente, moribundo. E quando ouviu falar de Jesus, enviou-lhes uns anciãos judeus, rogando-lhe que viesse curar o seu servo. E chegando eles juntos de Jesus, rogaram, dizendo: é digno que lhe conceda isso, porque ama a nossa nação e ele mesmo nos edificou a sinagoga. E Jesus foi com eles, mas quando já estava perto da casa, enviou-lhe o centurião uns amigos, dizendo: Senhor, não te incomodes, porque não sou digno de que entres debaixo do meu telhado. E por isso ainda me julguei digno de ter contigo. Dize, porém, uma palavra, meu criado sarará, porque também eu sou homem sujeito à autoridade, tenho soldados sob meu poder. E digo a este: vai, ele vai, e a outro: vem, ele vem, e ao meu servo: faz isto, e ele o faz. Ouvindo isso, Jesus maravilhou-se dele, voltando-se, disse à multidão que o seguia: digo-vos que nem Israel tenho achado tanta fé. E voltando para casa, os que foram enviados acharam são o servo enfermo. Então, esses dois, essas duas óticas do mesmo fato, muito tênues nos ensinar. Primeiro, um centurião era um homem que tinha sob a sua responsabilidade a guarda, uma centúria. Uma centúria seria o conjunto de 100 soldados romanos que estavam prontos para defender os interesses do império, e quem os regia, quem os direcionava, era o centurião. Este homem que chega diante de Jesus, centurião, não é o seu nome próprio. Centurião é o seu cargo, seu ofício, é a autoridade a qual está investido. Ele é um centurião. E ele chega diante de Jesus com uma necessidade. A necessidade é esta: eu tenho um servo que está doente e moribundo, ou seja, está morrendo. Lucas traz um detalhe que Mateus não traz, e por isso que eu fiz questão de ler os dois textos, para que nós venhamos ter mais clareza. O Lucas declara que é um servo a quem este muito estimava. Ele tinha muita estima por este servo. Pense que esse homem tem algo a nos ensinar, esse centurião. Uma das lições que podemos aprender com ele é a seguinte: que ele poderia muito bem descartar este servo. É um servo. Consigo outro. Não preciso me preocupar com a ausência deste, porque eu tenho condição de ter outro servo. Até porque ele tinha sob seu comando 100 soldados. Se eu quiser outro servo, eu tenho outro servo. Posso descartar a este. Não é isso que ele faz. Ele vai até o encontro de Jesus para buscar uma solução, para buscar uma cura, uma providência para este servo. Isso nos deixa uma lição de que esse homem, ele não descartou. É servo, mas eu estimo, eu não descarto. Quantas vezes nós descartamos pessoas? Porque não, eu não, a amizade do fulano não me interessa em nada. Hoje eu estou com um novo ciclo de amigos, e aí muitos justificam esse seu interesse desenfreado com algumas máximas que são disseminadas na internet. Não, porque a águia não voa com galinha, não anda com galinha, então eu preciso alçar voos maiores, e aquele meu amigo que me ajudou lá no início, então eu descarto, eu me desfaço dele, e vou usando pessoas como se fosse degraus para que eu possa ascender na vida, para que eu possa alcançar meus objetivos, e vou descartando um e outro. E não é isso, não é esse o propósito de uma amizade, de um vínculo. Lógico que aqui era um servo, mas eu trago para a nossa realidade vínculos de amizades que muitas vezes são estabelecidos apenas com interesses que nada tem a ver com o reino de Deus, interesses que não são sadios, pessoas que querem apenas se aproveitar de outra pessoa para alcançar o seu próprio objetivo. Este homem nos dá uma lição: ele é meu servo, ele está doente, ele está morrendo, mas eu não descarto, não entrego ele à morte. Eu vou em busca de uma saída para ele. Quem é que tem a saída para ele? Jesus. Por isso que ele vai até Jesus. E aí então Jesus tem a iniciativa de ir até a sua casa para então curar, para então resolver o problema deste servo. E aí então esse homem diz: não, eu não sou digno. Eu não sou digno de que tu entre debaixo do meu telhado. Interessante que esse homem também nos dá uma lição, porque muitas vezes nós arrogantemente achamos que a gente é muita coisa. Não, eu sou, porque eu sou digno, eu sou santo, eu sou o quarto homem da Trindade, eu sou um serafim que está aqui na Terra por uns dias, eu sou um ser espiritualmente elevado, a minha aura, né? Hoje tem muito isso aí, principalmente o pessoal mais novo, agorizado aí, eu farmo uma aura que, meu Deus do céu, assim, ó, eu tenho até uma auréola na cabeça, esse homem reconhece a sua condição diante de Jesus. Quem está entrando na minha casa é Jesus, eu não sou digno de que Jesus, o Filho de Deus, o Verbo vivo encarnado, o cumprimento das profecias, Ele, o Cordeiro de Deus, esteja dentro da minha casa, eu não sou digno disto, de tamanha honra. Isso não é uma falsa modéstia, isso não é um sentimento de autocomiseração, não, mas é uma constatação de que quem sou eu para receber Jesus, o Filho de Deus? Ele entende a sua realidade, ele entende a sua condição. E aí ele exercita a sua fé de uma forma extraordinária. Eu tenho homens que estão sob meu comando, e esses, quando eu digo faz, eles fazem. Quando eu digo vai, eles vão. Quando eu digo vem, vem, e a ordem que eu dou é cumprida. Ele coloca diante de Jesus que ele conhece princípio de autoridade. Eu conheço bem isso, e quando eu ordeno, as coisas acontecem. Quem está sob as minhas ordens, eles acatam. Eles, os soldados que estão sob minha ordem, eles não discutem. E eu sei que o Senhor está acima, o Senhor governa sobre as enfermidades, o Senhor governa sobre as doenças, sobre tudo, o Senhor é Senhor. Então, dize somente uma palavra, que quando o Senhor decretar, as coisas vão acontecer, porque o Senhor é autoridade, o Senhor tem todo o poder. Se o Senhor declarar uma palavra, o meu servo vai ser curado, vai sarar. Dize somente uma palavra, o meu criado sarará, diz o verso de número 8 do Evangelho de Mateus, capítulo de número 8 também. E aí então Jesus diz o seguinte, há ali uma afirmação escatológica no verso 11 e 12, quando ele fala que muitos virão do Oriente e do Ocidente a sentar-se a uma mesa com Abraão, Isaac e Jacó no reino dos céus, enfim. Mas no verso 13 ele diz o seguinte, ele declara que nem Israel ele viu, verso 10, perdão, nem Israel ele viu uma fé tamanha, tanta fé, daquela forma, aquela intensidade. Nem Israel, que era o centro religioso da época, ele não tinha visto tanta fé como ele viu naquele homem. E aí então o desfecho da história está lá no verso número 13. Então disse Jesus ao centurião, vai, e como creste te seja feito. E naquela mesma hora, o criado sarou. Eu quero já passar a palavra aqui, irmão Ademar, ao Tiago. Então, peço perdão aos companheiros que eu me empolguei aqui, ocupei um tempo que é preciosíssimo. E os nossos ouvintes estão aí desejosíssimos de ouvir o nosso querido irmão Ademar, as suas sábias palavras. E queremos então ouvi-lo sobre esse texto, sobre esse centurião, o comportamento dele, a fala dele, o que Jesus operou na vida dele diante da fé dele. O Ademar, fica à vontade para comentar esse texto da palavra de Deus. Posteriormente vamos ouvir também, Tiago.
4: A paz do Senhor, irmãos, a paz do Senhor, companheiros de bancada. Esse texto ele é muito rico e tu fizeste uma abordagem muito de duas perspectivas, narrando o mesmo fato, né? É o que na teologia chama-se de o problema dos sinóticos, quando o mesmo fato é relatado sobre, às vezes, sobre aparentes inconsistências ou incongruências, não antagônicas, mas eles falam do mesmo fato. Então, o que quer dizer isso? Que as pessoas estão falando da mesma coisa, porém sobre outra perspectiva. Eu estou sentado aqui numa parte do ambiente, o Tiago está no outro, então você está no outro, e cada um de nós estivermos vendo alguma coisa, nós estamos vendo sobre a nossa perspectiva. Então, só para deixar claro que às vezes uma aparente inconsistência não quer dizer um erro bíblico. Mas a Bíblia se enganou, era dois, era um, estava entrando, estava saindo, ele foi até o centurião, ele mandou os anciões até o centurião. Não. É o mesmo fato, só que pela mesma, por perspectivas diferentes, sobre um olhar de outra perspectiva. Então, o que marca muito aqui é uma questão que tu ressaltou, e eu acho muito assim, que hoje vivemos isso, tá, inclusive, é a questão da crise da autoridade, né? Este centurião, ele dá uma lição ali, a ponto de Jesus dizer: olha, nem em Israel eu vi fé como essa. Esse homem, ele tinha de fato servos a seu serviço, né? Tu já explicaste ali sobre quantos ele tinha assim a liderança, e ele mostra que Jesus, ele enfatiza, ele ressalta, né, a questão da a onipresença de Deus, né? Ainda que nós muitas vezes não estejamos vendo algo acontecer, parece que algo não se moveu, mas no mundo espiritual as coisas sempre estão acontecendo. E essa lição, ela nos deixa isso muito claro, né? Quando este militar, ele admirava a autoridade de Jesus, que superava qualquer outra autoridade em Israel. Ele tinha consciência, talvez, da sua indignidade diante da santidade de Deus, porque ele estava a serviço do Império Romano, mas também, ao mesmo tempo, fica muito claro, a gente aprende com isso, que a graça de Deus, ela transcende barreiras, ela transcende etnias, ela transcende toda e qualquer impedimento que nós possamos achar, ou alguém possa, muitas vezes, de inadvertidamente acusar: mas tu, fulano, tu era um baita de um cachaceiro, tu era um baita de um drogado, a igreja não é para ti, não, a igreja não é para mim. A igreja, justamente, acho que fizemos um programa tempos atrás, de que os sãos não precisam de médico, mas sim os doentes. E é interessante isso, porque as igrejas sempre estão tão cheias de ex. Não é porque aqui é um reduto de ex marginais, mas são pessoas que a graça do Senhor nos alcançou. E eu, quando eu digo nos alcançou, eu me incluo, por conta de os irmãos terem já conhecimento da minha vida pregressa, eu me incluo e agradeço, eu sou muito grato a Deus por isso, e isso só mostra a grandeza de Deus em não fazer acepção de pessoas. E da mesma forma, nós também não devemos fazer acepção. Não, claro que não vamos andar com qualquer um,
0: sim,
4: não, mas ao mesmo tempo, aquilo que nós podemos estar achando que é um problema, nossa, o que vão pensar se me verem andando com esses camaradas? Não vão pensar nada, vão pensar que tu te converteu e agora eles estão vendo Jesus na tua vida. Eu penso dessa forma. Então a gente fica cheio de mimimis, cheio de reservas, né? Ao passo que Deus, ele nos fez para interagirmos com o mundo. Na oração sacerdotal de Jesus, Jesus está orando ao Senhor, ele diz assim: Pai, assim como o Senhor me enviou, eu também os envio. Não peço que os tire do mundo, ou que os livre do mundo, né? Mas que os guarde do... Não peço que os tire do mundo, mas que os guarde do mal.
0: Amém.
4: Ou seja, Deus nos fez para socializar, para testemunhar daquilo que Ele fez nas nossas vidas.
2: Uma vez eu ouvi alguém falando, e isso dá um título para uma mensagem: Deus não nos fez para mosteiros ou monastérios.
0: Amém.
2: Porque na Idade Média era muito comum a nobreza europeia ir para mosteiros, doarem suas propriedades para a igreja e ficarem se autoflagelando, uhum, e só orando e não interagiam com o mundo. E como é que o mundo vai saber o que Deus fez na minha vida? Vai saber o que Deus pode fazer na vida daquele ex aqui, daquele ex outra pessoa, né? Se não for dessa forma, se não formos nós testemunhando e mostrando o que Deus fez e pode fazer na vida de todos aqueles que o buscarem.
0: Exatamente.
2: Na vida daqueles que tiverem humildade suficiente para reconhecer que o seu cargo, a sua autossuficiência, a sua capacidade, o seu isso, o seu aquilo, eles, de maneira nenhuma, eles vão conseguir produzir aquilo que só o Senhor pode fazer.
0: É verdade.
2: Né? Que é salvar, que é curar. E se porventura ele manter uma dificuldade, um desafio na tua vida, isso é para garantir a nossa salvação.
0: É,
2: né?
0: É verdade.
2: Às vezes, mas Deus, agora semana passada eu passei uns dias adoentado, e certamente se fosse adepto da teologia da prosperidade, eu digo, rapaz, eu estou empecado. De repente, sim, alguém pode dizer, o irmão Neymar que não está muito bem aí com Deus aí. Acho que ele perdeu a conexão.
0: Os amigos de Jó,
2: os amigos de Jó. Acho que ele perdeu a conexão e acho que o homem quer dar uma guilhotinada nele. Não. A Bíblia, no Novo Testamento, Jesus foi muito enfático nisso.
0: É.
2: Ele disse que no mundo nós teríamos aflições, mas que nós tivéssemos bom ânimo.
0: É.
2: Que assim como ele venceu as adversidades, os desafios, as barreiras, sejam elas quais forem, nós também venceríamos.
0: Exatamente.
2: E essa é a grande promessa.
0: Exatamente. O senhor bem pondera que a nossa fé, ela tem que ter esse impacto, e esse impacto ele se dá justamente quando a gente interage no mundo. Não somos do mundo, não pertencemos ao sistema do mundo, mas nós estamos no mundo. E não há como negar isso.
2: Claro.
0: Como o senhor bem falou, essa ideia de viver em monastérios, em um estilo de vida excluído, um eremita, ele é ineficaz nesse sentido, porque a nossa fé se faz valer justamente fazendo um contraponto a esse sistema diabólico, esse sistema que existe hoje. A luz, ela tem que brilhar justamente nas trevas.
2: Muito boa essa
0: lembrança. A proposta é esta, é nós brilharmos justamente aonde há trevas. E é interessante que a fé desse homem, aqui que nós estamos vendo, ela causou um impacto tão forte que abençoou a vida do seu criado. Ele leva diante de Jesus, ele tem esse aspecto intercessório também, que é algo que nós não podemos negligenciar. Muitas vezes nós buscamos só para nós.
2: É.
0: Para mim. E nós esquecemos desse caráter intercessório que nós temos.
2: Claro.
0: De levar as necessidades dos nossos irmãos também diante de Jesus. O que esse homem faz aqui também tem esse caráter.
2: Evidencia também, exatamente. Tu falou na tua introdução ali que este homem poderia ter tratado aquele servo como um descartável. Tem mais 99.
0: Claro.
2: E vou repor mais um.
0: Claro.
2: É assim mesmo a vida.
0: Exatamente.
2: Né? Mas ele se importou.
0: Exato.
2: Eu acho que isso aí é muito boa.
0: É.
2: Né?
0: Que venhamos, né, aprender essas lições aí e aplicar na nossa vida também. Né? Não descartarmos pessoas. Como isso está se tornando comum, né? Alguém disse, não é minha essa frase, eu ouvi algo por cima assim, que os dias que nós estamos vivendo estão tão estranhos que estão personificando coisas e coisificando pessoas.
2: Ah.
0: Que é tipo assim, usar pessoas como se fossem ferramentas, como se fossem descartáveis, como se fossem coisas. E aí usar coisas como

0: ações não vai render mais nada.
1: Exatamente. É uma perspectiva do mundo de hoje.
0: A sensação de tu te sentir descartável. Exatamente. O mercado de trabalho, então, imagina o que é para um idoso, uma pessoa de uma idade já mais avançada, não conseguir se recolocar, ainda nem completou o seu tempo de aposentadoria.
1: É verdade.
0: Ele é diminuído, ele é tratado assim, tido como de menor valor.
1: Exato.
0: Não tem mais nada para me ensinar, o senhor não sabe nada de tecnologia.
1: Exatamente.
0: Não sabe nada, que não vai render em nada.
1: Exatamente. Né? Exatamente.
0: E ao contrário, né? Esse equilíbrio de mesclar né, a sabedoria, o conhecimento, a vivência do idoso. Com a vitalidade, o
1: entusiasmo
0: do jovem, eu acho que aí é que está
1: o
0: ponto.
1: Exatamente.
0: Né? Você achar esse equilíbrio aí.
1: Exatamente.
0: Eu acho que é uma forma de sucesso.
1: Exatamente, né? sem dúvidas, que nós venhamos equilibrar isso aí, até nas nossas relações na igreja, né? Muitas vezes há esse conflito de gerações. Né? E aí um acha que o outro está errado, quem está vindo acha que também sabe tudo. Precisa ter essa afinação e trabalharmos juntos, e aí dá certo, evita muitos prejuízos, né?
0: Com certeza.
1: Vamos ouvir também Tiago sobre esse texto da palavra de Deus, fique à vontade.
2: Meus irmãos, vocês já fizeram uma abordagem muito clara, concisa e importante, e eu quero apenas contribuir aqui dando uma ênfase nesse olhar pastoral que é apresentado nesse relato. Independente da visão, seja de Lucas, seja a de Mateus, o centurião, ele tem um olhar para o seu servo que é diferenciado, é um olhar pastoral. Porque o pastor, e o exemplo que Jesus dá a respeito da conduta do pastor, é que se preciso for, ele deixa todas as suas ovelhas que estão à sua volta para ir buscar uma que se perdeu. Independente da razão. Quando nós olhamos lá na parábola da ovelha perdida, a ênfase da parábola não está no motivo pelo qual a ovelha se perdeu. Se estava doente, se era fujona, se ela estava triste, se ela era braba, se algo chamou. Nada disso. A ênfase não está nisso. Não é o motivo pelo qual ela fez se perder que é importante. O mais importante é que o pastor ali apresentado, ele deixa todas as 99 em lugar e condição segura.
1: Sim.
2: E vai buscar a que se perdeu.
1: Verdade.
2: Ele se importa tanto. Todo mundo sabe que ovelha é um animal que se reproduz muito rápido, né?
1: Uhum.
2: Dia desse nós estávamos conversando com um amigo aí, o Abner estava junto, e ele comprou um sítio em Modemar, e colocou 3 ovelhas lá, 2 fêmeas e um macho, quando comprou o sítio. E num período curto de tempo, eu não vou lembrar agora quanto tempo,
1: sim,
2: ele disse que já tinha mais de 100 ovelhas.
0: Nossa!
2: E foi obrigado a começar a vender e a tirar, porque dá muito trabalho, era muito animal. Como eu trabalho, não vivo exclusivamente no sítio, eu não estava conseguindo mais cuidar dos animais.
1: Uhum.
2: Então, naturalmente, o que seria? Bom, se perdeu, se foi, o que eu vou fazer? Tenho mais aqui. Essas aqui vão reproduzir rápido, essas 99.
1: Uhum.
2: Não. Ele deixou elas ali e foi em busca dela. E o que o centurião faz é, ele é um homem com poder e com autoridade. E quando ele conversa com Jesus, ele deixa isso muito claro, né? Ele diz para Jesus, o senhor não precisa ir na minha casa, porque eu sou um homem de autoridade. Eu sou uma autoridade, eu entendo de autoridade.
1: Uhum.
2: E eu tenho homens também ao meu comando. E eu digo para eles, vão e eles vão. Eu digo, vem e eles vêm. Então eu sei qual é o conceito de autoridade. E eu olhando para o senhor, eu sei que eu tenho autoridade sobre homens. O senhor tem autoridade e poder sobre as enfermidades. Eu reconheço que tu é uma autoridade. Eu reconheço que tu é delegado de Deus, que tu tem poder comissionado por Deus para poder resolver o problema. Então, já que eu reconheço, tu não precisa ir lá. Não precisa. De princípio de autoridade eu entendo, de poder eu entendo, mas eu também entendo de fé. Tu não precisa ir lá, manda uma palavra.

0: Só manda uma palavra que eu tenho certeza que o meu servo vai ser curado. Olha que coisa fantástica. Ele não foi buscar assim como Jairo, foi buscar para sua filha. E talvez seja mais fácil buscar a cura para um filho, para um irmão, para um pai, para um parente, né? Não, ele vai buscar cura para um servo. Como bem falamos aqui, em um período em que se usava muitos escravos, servo era a coisa mais fácil de substituir. Eu não quero substituí-lo, eu quero a saúde dele restaurada.
1: Sim.
0: Ele significa para mim. E eu quero apenas, usando esse exemplo aqui, concluir o pensamento, meus irmãos, pensando com vocês como nós lidamos com as pessoas. Qual o valor que nós damos às pessoas que estão à nossa volta? Quantas vezes que nós tratamos pessoas como objetos? O senhor usou uma expressão um dia desses que é interessante. Nós objetificamos as pessoas, né?
1: É.
0: Acabam tornando eles como objetos. Ah, hoje eu quero falar com a Demar, eu vou conversar com... Ah, não, hoje eu não estou afim.
1: É.
0: Sabe? Quantas vezes que nós não damos a devida importância às pessoas, aos seus problemas, às suas agonias... E como nós não damos importância, como nós tornamos as pessoas objetos, o que acaba acontecendo? O dia que me é favorável, que me convém, eu dou atenção, eu converso, eu paro. Agora, o dia que eu não quero, que eu não estou muito afim, que eu não estou muito bem, ah, não, eu já tenho meus problemas para cuidar,
1: claro.
0: Né? Ah, não, nem para. Abner, nem fala com o Ademar. Ah, o Ademar todo enrolado, já vem com aquelas histórias. Ah, olha, teu dia tá bom, tu vai conversar com o Ademar, ele vai...
1: Misericórdia.
0: E nós objetificamos as pessoas.
1: Verdade.
0: Nós não damos importância aos problemas das pessoas. O senhor sabe que, para alguém, para mim, eu nunca tive uma unha encravada. Deus me abençoou que o formato das minhas unhas, elas não encravam. Então, eu não sei qual é a dor e a sensação de ter uma unha encravada.
1: Sim.
0: Isso, para mim, não significa nada. Agora, para quem tem uma unha encravada, irmão Ademar, eu já vi pessoas com o pé inflamado, de não conseguirem colocar o pé no chão. Mas como eu, Thiago, nunca tive uma unha encravada, a tendência é menosprezar,
1: claro,
0: a situação. E aí o que, que ocorre? Nós começamos a menosprezar, daqui a pouco nós entramos no campo de... Poxa, vamos tirar o mérito do Ademar. Bom, Ademar até era um bom profissional, mas não dá, rapaz. Tu viu aí, vive se queixando.
1: Até um unho encravado.
0: O senhor vê? E é exatamente isso que nós fizemos. E nós começamos a selecionar. E aí a gente vai excluindo o Ademar. Não, rapaz, o Ademar é um ótimo profissional. Bom, Ademar é, olha, um belo pai. Bom, Ademar é um bom pregador, um ótimo pastor. Não, mas não dá. Uma unha encravada, ele vai te deixar na mão. E nós menosprezamos as agonias das pessoas, as dores das pessoas. O que esse centurião está fazendo é, olha só, eu tenho mais de 100 homens ao meu comando. E eles respeitam a autoridade que está investida sobre mim, porque eu mando e eles fazem. Eu digo vão e vêm e eles vêm. Por que é que eu vou me importar com um homem que está doente se eu tenho mais de 100 ao meu comando? É porque ele é importante para mim, eu dou importância a ele. Meus irmãos, meus amigos, se importe, ame seu pai, sua mãe, seus irmãos, seus filhos, mas quem está à sua volta precisa ser tratado com essa deferência. Esse sentimento, esse carinho, ele precisa ser dispensado. Nós precisamos entender isso. Viver em favor do próximo, viver em favor de outrem. Nós precisamos nos gastar por isso. Se a gente não se gastar, meu irmão, infelizmente... Não tem sentido algum. Porque é muito fácil, irmão Ademar. Numa noite fria, o senhor se levantar e ir lá e cobrir a sua neta. É carne da sua carne, é sangue do seu sangue. Coisa mais fácil que tem. Agora, o grande quê da vida está em você se importar com alguém que não tem ligação nenhuma com você. Você não vai ganhar nada. Nenhuma notoriedade, ninguém vai lhe aplaudir nada por fazer e estender a mão a essa pessoa. E você se gastar, porque o homem sai de casa, ele vai longe, até onde está Jesus. E é verdade isso, que quando ele chega em casa, ele... Como é que tá o rapaz? Tá curado, tá de pé, já tá comendo, tá bem. A que horas foi isso? Se ele pergunta a que horas, é porque a distância de onde ele foi, da casa dele até onde Jesus estava, era longe.
1: Sim.
0: Olha só. Então, ele se gastou, ele precisou fazer uma viagem, ele empreendeu esforço para quê? Para cuidar de alguém. Eu citei aqui a parábola da ovelha perdida, mas cabe muito bem aqui também a parábola do samaritano. Que
1: sim.
0: Gastou-se, deixou-se gastar por alguém que não conhecia. Esse é o que do evangelho, sabe? Poxa, eu tenho muita coisa importante, eu tenho tudo nos conformes, mas eu vou sair fora de tudo isso para fazer um extra, um plus em favor de alguém. Se nós não pensarmos assim, nós não vamos pregar o evangelho. Se nós não pensarmos assim, nós não vamos buscar um perdido. Se não pensarmos assim, não tem sentido algum para nós visitar um pobre, não tem sentido nenhum para nós visitar um hospital, não tem sentido nenhum para nós orar por alguém que está numa situação terrível, porque eu já tenho meus problemas.
1: Claro.
0: Tá, mas não, isso aí é assim mesmo, é a vida, né? Não tem o que fazer. Não, temos sim. Importe-se com alguém. E aí eu quero lembrar mais uma vez um fato que eu já lembrei várias vezes aqui, mas na nossa vinheta de Natal, Natal Missionário, ela tem um hino que ele fala muito sobre isso. Ele diz: dê o seu melhor. Isso é o que Deus quer. Faça alguém feliz. E Jesus também fará por você. Porque o senhor pensa bem, olha só o que esse centurião está juntando sobre ele, para ele, no reino de Deus, ao se importar com um servo que está sofrendo. Ô, irmão Ademar, isso é gigantesco. Sim. Sabe? São obras justas de um homem que tem o seu coração tomado pela fé, incendiado pela fé. Sabe? É alguém que acredita. Eu acredito tanto que é o seguinte: eu vou me gastar em favor dos outros. Eu vou me doar em favor dos outros. Eu não vou ter medo, não vou hesitar em fazer em favor de alguém. Termino aqui dizendo a vocês que nós precisamos ser incendiados por isso, sabe?
1: Sim.
0: Cuide dos seus, faça pelos seus, mas faça também por alguém que não vai lhe trazer benefício algum. Faça, e tanto espiritual quanto materialmente.
1: Sim.
0: Quanto materialmente. Ora, ore sempre, pregue sempre a palavra, leve um folheto, uma mensagem, mas alimente alguém. Se tiver...

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0: retornando com o programa Clamor Missionário. Que alegria, que bênção nós estarmos juntos nesta programação. Departamento de Missões Somente pela Fé está há mais de 30 anos fazendo missões e estamos empolgados com tudo que Deus tem feito. Ainda dá tempo de se envolver, irmão. Ainda dá tempo. O tempo é agora, o tempo oportuno é o hoje. Sabe que muitas vezes a gente fica esperando assim, quando será o tempo oportuno? Quando que é o tempo bom, viável? E aí a gente fica às vezes assim, ó, postergando. Tá, mas agora não. Eu vou esperar mais um pouquinho. Agora eu tô com as continhas aí, pá, vou botar os pés no chão agora, me estabilizar. E daqui a pouco vem outra. Quantas vezes, irmão, a gente espera quando vira o ano assim, não, peguei o décimo, agora eu vou fazer. Não, mas eu vou esperar virar o ano aí. Aí vira o ano. Não, mas agora tem as férias aí, gastemos demais. Não, mas vamos esperar um pouquinho. Não, mas agora tem o início do período escolar, gastei muito com as crianças. Aí, não, mas agora vem inverno, tem que comprar roupas frias para todo mundo lá em casa, roupas mais pesadas. Não, mas agora está chegando aí a troca de estação, voltamos para o período quente, estamos recuperando e, meu Deus, e baixa nas vendas. E quando vem, virou o ano de novo, já está em dezembro e não se envolveu. Irmão, deixa eu te dizer uma coisa, se você esperar sobrar dinheiro para se envolver com a obra missionária, você não vai fazer nunca. Sim. Não vai se envolver nunca. Até porque Deus não quer. Pense nisso. Deus não quer que você dê sobra. Isso não é o que Deus quer. Eu dou se eu se sobra, se não me faz falta. Não é isso que Deus quer. Deus quer algo que tenha sentido. Algo que você sinta. Algo que você está envolvendo de verdade. Por isso que a oferta da viúva é salientada diante de tantas outras, porque ela sentiu o que ela estava dando. Ela não simplesmente deu o que sobra. Quando a gente dá o que sobra, a gente não sente. Ah, tá sobrando, então dá. Agora, se tira aquilo que tu tem, tu sente que está indo. O que Deus quer que você sinta é que saia de dentro de você, não com dor, com pesar, mas com alegria. Eu estou dando aquilo que eu poderia usar em outra área da minha vida, mas eu faço opção por fé, por gratidão, por vários motivos, por amor, eu vou envolver isso. Essa oferta que Deus quer. Por isso que o salmista diz, não darei ou não oferecerei sacrifício que não me custar. Eu não vou dar aquilo que não sinto, aquilo que não sai de mim. Eu não vou dar aquilo que sobra, resto. Eu vou dar algo que tem sentido, algo que tem propósito. Irmão, o que Deus quer de você hoje é esta disposição, é esta medida de fé. Você se envolver hoje com esta consciência. E eu creio que uma vez que você alcança essa medida de fé, os milagres do Senhor, eles acontecem na tua vida e é inevitável que eles aconteçam. Vão acontecer. A bênção de Deus sobre a tua casa, sobre a tua família, sobre a tua vida financeira, sobre a tua saúde, sobre o teu ministério. Creia nisso, se envolva crendo que o Deus dessa obra, ele é abençoador, ele é justo. O Deus que nós servimos é um Deus bom. 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Queridos, nesse momento nós queremos, antes de orar pela sua vida, mandar alguns abraços àqueles que nos ouvem. Eu inicio aqui mandando abração todo especial a irmã Salete, ela que nos ouve da cidade de Palotina, no estado do Paraná. Que Deus abençoe a vida da irmã Salete.
1: Também no Paraná, mas na cidade de Araucária, querida Jaqueline está ligada no programa Clamor Missionário.
2: Também de Santa Biguaçu, Santa Catarina, irmã Antônia Aldileide.
0: Da cidade de Tubarão, também no estado de Santa Catarina, temos muitos ouvintes aí nesse maravilhoso estado. Irmã Ivone Ramos, que Deus abençoe a irmã Ivone, que nos ouve da cidade de Tubarão.
1: Querida irmã Ediane, de Tuparendi, aqui no Rio Grande do Sul.
2: Irmã Esther, de Colombo, Paraná.
0: Temos também da cidade de Canoas, a irmã Roberta, que está nos ouvindo aí, um abração.
1: Querido Alisson, aqui de Viamão, está ligado no programa Clamor Missionário, e eu aproveito aí, mandando um abraço para o Alisson, de lembrar também do irmão Emerson. O Emerson, que é um parceirão nosso aí na obra missionária, nos acompanha há muitos anos, e o Emerson, inclusive, está levando agora lá o irmão Ademar para ministrar. Lá na congregação.
2: Opa, vai ser benção.
1: É um parceiro, está sempre na escuta do programa, está junto com o Gabriel e mais um outro irmão que eu deixei o telefone, não consigo agora abrir aqui para ver, mas que Deus abençoe o Alisson e os companheiros que estão ligados no programa Clamor Missionário aí. É um prazer ter vocês junto com a gente.
2: E eu concluo aqui com a irmã Rosmeire, de Curitiba, Paraná.
0: Glória a Deus, um abração especial a todos os nossos queridos e amados ouvintes. Vamos nesse momento estar orando pela sua vida e onde você está, nos acompanhe neste momento de oração. Pai, nós te damos graça pela vida de todos os nossos irmãos que estão nos ouvindo, todos aqueles que são alcançados por esta programação. Nós rogamos o teu favor, a tua bênção na vida de cada um deles. Pai, nós precisamos, dependemos, Senhor, da tua boa mão, nos livrando de todo o mal, nos livrando, Senhor, das investidas do inimigo contra a nossa vida, contra a nossa família, contra a nossa casa. Nós cremos que Tu és a nossa torre forte, Tu és, Senhor, a nossa segurança, Tu és o nosso amparo. Nesse momento nós nos achegamos a Ti, pedindo a Deus que Tu nos cubra com a Tua mão de poder. Deus, nós oramos pelos enfermos, agora aqui no nosso estado, na região sul do país. Ó Deus, é um momento de muito frio, temperaturas muito baixas, e muitos dos nossos irmãos sofrem, ó Deus, com problemas respiratórios, problemas provenientes dessa temperatura baixa. Eu creio, Deus, que Tu tem poder para guardar, para livrar os Teus filhos, livrar os Teus filhos de todo mal. Aqueles que estão hospitalizados nos ouvem, quem sabe acamados, quem sabe nos ouve aí esperando um atendimento. Deus, tem misericórdia, tenha compaixão destes. Nós cremos que Tu és o Deus que cura de qualquer enfermidade, que para Ti nada é impossível. Senhor, assim como o centurião se aproximou diante de Ti e declarou que somente uma palavra Tua era capaz de mudar a vida do Seu servo, nós cremos que uma palavra Tua, ó Deus, é capaz de mudar a história desse irmão e dessa irmã que nos ouve, que estão a milhares de quilômetros de nós, distantes, espalhados pelo Brasil e pelo mundo afora, mas que aonde estão, são alcançados pela Tua bênção, pela Tua intervenção. Deus, libera a bênção, a palavra de vitória sobre a vida dos nossos irmãos. Nós usamos a nossa fé para interceder pelos nossos irmãos, para interceder pelos necessitados, para interceder por aqueles que precisam de uma ação milagrosa Tua. Ó Deus, nós Te agradecemos. Cremos que vamos receber muitos testemunhos daquilo que Tu está fazendo hoje, aqui agora, nessa programação. Em nome de Jesus, amém.

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2: Bom, estamos chegando já ao término da programação, resta somente nos despedir, Tiago, suas considerações finais.
3: Um grande prazer estar convosco, querendo Deus, até o próximo programa.
2: Irmão Ademar.
4: Foi uma satisfação ter estado com os irmãos e querendo Deus, até o próximo programa.
2: Grato a Deus por tudo e por todos, até a próxima.

temos aí com a programação, né? Tempos Primitivos, na Rádio 91.3, né? Missionária Argentina aí. E todas as quarta-feira e as quinta, das 16 às 18, né? Que Deus abençoe. Deus abençoe meu amigo Antônio Leidemann. Bom dia, meu amigo. Bom dia. Deus abençoe sua vida, né? Sua família, né? Deus abençoe vocês ricamente aí, né? Grandes amigos aí, que a gente tem um apreço, né? Tenho prazer muitas vezes de parar para conversar, né? É, o tempo é corrido, mas é, dá prazer, né? Da gente ter amigos de verdade. Que Deus abençoe a vida de vocês nessa manhã. É maravilhoso, queremos estar orando, né, com cada um de vocês, né, nossos amigos, irmãos, irmão Francisco, né, irmão Marlis, diretor da Rádio Renascer, também, né, é, nosso pastor presidente, pastor Ezequiel, nós estivemos em Tucundu ontem à noite, a irmã Rúbia, né, culto abençoado, né, um pouco frio, não tinha tanta gente, mas bênção de Deus, né, é assim, né. Muitos têm o desejo de estar na casa do Senhor, outros não, né? Têm prazer de estar em outro lugar, uns por dificuldade mesmo, né? Mas que Deus abençoe também a irmã Dayane Neuhaus, irmão Davi, irmã Lúcia, que estiveram conosco na segunda, no sábado aí, né? Foi bênção de Deus. Meu abração pro irmão Nélio, né? Neuhaus aí, em Três Passos aí, a irmã Glaci. Também o Daniel, as gurias, que Deus abençoe a vida de vocês. Deus venha abençoar ricamente. Quero orar com vocês nessa manhã. Senhor nosso Deus e nosso Pai, obrigado, Deus, por esse dia maravilhoso. Lhe pedimos perdão de todas as falhas, fraquezas. Levo diante da Tua presença, Pai, os meus amigos e irmãos que nos acompanham nessa manhã. Peço que o Senhor venha abençoar o lar, ó Pai, de cada um. Meu Deus, as plantas, os animais, ó Pai, carro, moto, o trabalho de cada um. Que o Senhor venha abençoar, guardando, cobrindo com o Teu sangue. Eu sei que o Senhor nos tem dado um teto, ó Pai. O Senhor nos tem dado uma cama, Pai, para nós descansar. O Senhor tem provido para a nossa mesa. Eu lhe peço, ó Pai, que o Senhor venha abençoar nossas mãos, ó Pai. Meu Deus, curando, ó Pai, os enfermos, aqueles que estão com problema na família, conjugal, problemas, ó Pai. Meu Deus, talvez insônia, talvez depressão, alguma coisa atingindo a vida desse homem, dessa mulher. Eu lhe peço, ó Pai, entra com providência. Eu levo, ó Pai, também ali a Ana, ó Pai. Meu Deus, que tem pedido oração em favor, ó Pai, de sua vida, que está perto dela ter o seu bebê, ó Pai, que o Senhor venha abençoar a vida dela. Abençoa sua mãe que está hospitalizada, curando ela, ó Pai. Eu sei que o Senhor é um Deus fiel, eu sei que a sua bondade, ó Pai, dura para todo sempre. Abençoa cada um que vai nos ajudar a fazer essa programação. Eu sei, ó Pai, que o Senhor é um Deus bondoso, ó Pai. Visita-se lá, trazendo a paz, a alegria e a felicidade. Em nome do Pai, do Filho e do Espírito Santo. Amém. Deus abençoe os nossos irmãos. Deus abençoe o irmão Marlene da Silva, né, irmão Milton, né, colaboradores também na programação. Aí em Nova Hearts, né? Deus abençoe a vida de vocês, né? Sempre estão conosco aí, que Deus possa continuar dando vitória para vocês, né? É, nosso Deus é poderoso e tem vitória, né? É, que Deus abençoe a tua vida, o teu lar. Nós vamos aí, né? É, ouvir um louvor aí, né? Às vezes, né, o Face, ele corta, né, nossas lives devido a algum louvor que a gente roda, né? Mas nós vamos ouvir aí um pouco desse louvor aí, que Deus possa abençoar os nossos irmãos.

Graças a Deus, Deus abençoe o irmão Marcos da Rosa, meu grande amigo aí, Miraguaí, né, no Irapuá, aí Deus abençoe o pastor Silvio, a irmã Vera, os companheiros, irmão Celso da Silva, né, em Panambi, Palmeiras das Missões, paz, direto de Palmeiras das Missões, um abraço, Deus abençoe a sua vida, Deus abençoe todos os irmãos aí, irmão Akir, né, toda a família, Deus abençoe. Irmã Irani Pinheiro, né? Paz do Senhor, pastor. Temos na escuta, peço um louvor com Gelson Melo, súplica da madrugada. Vamos tentar daqui um pouquinho, irmã Irani, achar um louvor, né? Deus abençoe, irmão Oswaldo Lopes, né? Que está conosco aí, creio eu que em 3 de maio, né? Deus abençoe seu irmão, né? Que está muitas vezes na escuta aí. Deus abençoe, irmã Ironi de Siqueira, São Francisco aí, irmã que é colaborador da programação, né? Deus abençoe toda a sua família, irmão Oswaldo, diz paz do Senhor, pastor, estou na escuta, em Soberba, Argentina, Deus abençoe, né? No Soberba aí, a rádio 91.3, né? E irmão Marino Machado, irmão Mário Machado, os irmãos do Grápia, né? Os irmãos, né, do quilômetro 18, pastor Walter Torres, a irmã Tereza, né, irmão Leandro no 13, a irmã Ramona, os irmãos do Paraíso, os irmãos da Colônia Aurora, irmã Maria, irmão Nelson, nosso pastor aí também, no Cerro Grande, Capim Largo, né, a irmã Enele, que Deus abençoe todos os companheiros, irmão João Bueno, né, os irmãos da Viviane, do Grápia, do Monte Agudo, né, 2 de maio, que Deus abençoe ricamente, né, Deus abençoe o irmão Adir, que está conosco aí, grande abraço para o senhor, irmão Marcos de Espaço, pastor Nazir, peço oração e uma palavra, nós já vamos estar lendo aí, irmão Marcos, diz assim, e eis que estou à porta e bato, se alguém ouvir a minha voz e abrir a porta, entrarei em sua casa e cearei com ele e ele comigo. Apocalipse 3:20. Meu abração. Deus abençoe, irmão Gideão Porto, né, que está conosco aí. Deus abençoe. Nós temos, irmãos, mais alguma mensagem que talvez tenha ficado mais para si. Irmão Gilmar Silveira Vargas, paz do Senhor, pastor, né, está juntamente conosco, colaborador da programação aí. Deus abençoe sua vida, né? Deus abençoe a sua família aí, né? Deus é fiel, né? Que Deus possa abençoar ricamente os nossos irmãos, né? Que estão conosco aí, fazendo a programação, né? Nós queremos, irmãos, rodar aí mais um louvor aí, que Deus possa abençoar ricamente, né, a vida dos irmãos, das irmãs que estão juntamente conosco. Daqui um pouco temos o louvor aí da irmã, que a irmã Irani tem pedido, né, nós vamos estar rodando, né, com certeza o nosso Deus, né, ele tem vitória. Osvaldo Lopes, peço um louvor com o pastor e a irmã Junaína. Daqui um pouquinho nós vamos estar cantando, irmão Osvaldo, né,

Graças a Deus, Deus abençoe os nossos irmãos, né, irmão Cleomar Ribeiro, paz do Senhor, Deus abençoe o seu Hélio Bagete, né, meu grande amigo, sempre está conosco, é, irmão Cleomar, saudade de ti, varão, né, Deus abençoe sempre vocês, seu Hélio diz bom dia, amigo, né, irmão Cleomar, pede uma palavra, né, diz assim, ó, que diremos, pois, à vista dessas coisas? Se Deus é por nós, quem será contra nós? Romanos 8:31. Deus abençoe. Deus abençoe, irmão Vera Lúcia Coslo.

a Deus, Deus abençoe, né, aí a irmã Vera, o irmão Selvino, o irmão Nelson, né, a irmã Maite, aí, né, Deus abençoe. Nós vamos estar ouvindo o louvor com a irmã Mira

Graças a Deus, graças a Deus, né? Aí ouvimos esse louvor, né? Quem não pode conversar com Deus? Você no seu trabalho, no trator, no carro, né? Tratando os animais, né? Os peixes, as aves, né? Você pode falar com Deus. Você no seu trabalho, você pode agradecer a Ele por tudo que Ele tem feito, né? Por você. Deus abençoe a irmã Márcia Leites, né? Toda a sua família aí.

Na segunda, passada aí, retrasada, teve aí o irmão Elson, né, irmão Laércio, com certeza estão conosco aí, irmã Cláudia, né, sábado nós temos a reunião, especialmente aí para os atendentes, os pastores, né, que Deus possa abençoar ricamente. A irmã Ana diz assim, estou escutando, está muito lindo, Deus abençoe. Deus abençoe a vida desse casal aí, né, daqui uns dias. Eu quero que vocês venham, venham aqui tocar essa cordona, louvar o santo nome do Senhor, né, Deus abençoe. Deus abençoe o irmão Marino, que tem enviado um áudio aí, irmão Marino. Daqui um pouquinho nós vamos ouvir seu áudio aí, Deus abençoe a sua esposa. Daqui uns dias nós vamos para a Argentina aí, deixa passar mais uns dias aí, né, agora tá meio frio, né. Mas nós vamos para lá e vamos até seu lar aí, né? Deus abençoe a sua vida, né? A hora que estiver aqui no Brasil, também, né? Vem até aqui para junto nós se alegrar na presença do Senhor, né? Deus abençoe a sua vida, Deus abençoe a irmã Terezinha. Estou na audiência do programa, Pastor Nazir. Deus abençoe a irmã Terezinha, colaboradora, né? Aí de Rincão do Loureiro, em Acorá. Né, meu abraço para a senhora, para o irmão Oswaldo, para toda a família, né, irmão Marcos, irmão Márcio, a família Azevedo aí, né, todos os irmãos, pastor Paulinho, né, na alegria, irmão Josué Melo Queiroz, irmão Elisandro, né, os companheiros aí, né, o nosso irmão Maurici, pastor Maurici, grande amigo patroleiro aí, né, Deus abençoe todos vocês, povo que nos ouve aí de Inhacorá, receba meu abraço. Um Daniel que está trabalhando aí com os irmãos também, né? Ponte do Buricá, né? Aí, Deus abençoe o pastor Valmir Yankee, a sua mãe, né? A sua mãe que não perde uma programação, a irmã Yankee, né? Aí, Deus abençoe, né? Também, todos os companheiros lá em Chiapeta, né? Que Deus abençoe o irmão Pedro, a irmã Judite, né? A mãe do irmão Elias, o irmão Elias. A irmã Ironi de Siqueira, né? Também aí, os irmãos, a família aí dos irmãos Vargas, né? Do irmão Gilmar Vargas, meu abração para vocês aí, Deus abençoe ricamente a vida de vocês, né? Nós temos aí a irmã Mirta Machado, lá, da Argentina, paz do Senhor, pastor, estamos em La Sintonia, e de muito abençoou, pido maná, né, diz assim, disse o Senhor a Josué, não temas, não te atemorizes, toma contigo toda a gente de guerra, e dispõe, e sobe a ai, olha que entregarei nas tuas mãos o rei de Ai e o seu povo e a sua cidade e a sua terra. Josué 8:1. Deus abençoe. Nós temos aí a Márcia que diz que Deus abençoe o Bruno também, a casa dele e a família dele. Amém. Deus abençoe, né? Com certeza aí toda a família, né? Deus é fiel. Deus abençoe o irmão Milton, colaborador também da programação. Paz, irmão Nazir, estamos na escuta, está uma benção o programa. Peço maná para mim, outro para minha esposa. Diz assim, porque o mandamento é uma lâmpada, e a lei uma luz, e as repreensões da correção são o caminho da vida. Irmãos, esse versículo é tudo, tudo. É um dos versículos chave, sempre estou falando, né? Porque o mandamento da palavra de Deus, né? O mandamento de Deus, ele é uma lâmpada, né? Clareia tudo, né? E a lei, uma luz, né? Mas também, né? Está ali o mandamento, se você... E aí a luz que clareia tudo, e as repreensões da correção são o caminho da vida. Provérbios 6:23, né? Vai outro para a irmã Marlene, então, com medida de prudência farás a guerra, na multidão de conselheiros está a vitória. Esse versículo eu cito quase todo dia, né?
tem uma coisa para decidir, né? Conversa.

conversa com amigos, com pessoa que entende e coloca, né? Com medida de prudência farás a guerra, na multidão de conselheiros está a vitória. Tem gente que diz, não, eu vou sozinho, vou fazer, é nas minhas ideias, né? Procura ouvir ideia de outros, né? Mas pessoas que têm um Deus, pessoas que te amam, não pessoas que têm inveja de você. Às vezes você vai contar, né? Uma benção, né? Olha, vou fazer esse negócio, eu aquilo, a pessoa está torcendo contra a tua vida, já está querendo que você fique por baixo. Né? Eu quero te dizer que Deus, né? Claro que aquilo que Deus tiver para a tua vida, né? Mas uma força contrária impede bastante a tua vitória. Deus abençoe aí, irmão Josse, meu primo aí no Paraná, Lúcia, Felipe, Deus abençoe a vida de vocês, né? Todos aí. Também a irmã Nair Bueno, meu abração, irmã Nair, Deus abençoe a vida de vocês, né? Deus abençoe ricamente o Josi, toda a família aí, com certeza o Albino está aí por perto, né? Deus abençoe a vida do Albino, sonhava com ele essa noite, né? Saudade do meu primo aí, com certeza está sempre orando por nós, mas tem que ser feliz, tem que ser, né? Nós não sabemos, irmãos, para que lado nós vamos pender, né? O importante, né, é que uma coisa nós entenda, que uma folha ela vai para onde o vento carrega. E uma pessoa sem Deus é assim, mas a pessoa com Deus, Deus dá direção, olha, vai por essa rua, né? Não vai lá hoje, né? Não faz esse negócio, né? Deus sempre fala, né? Às vezes nós sentimos, mas eu não estou com vontade de fazer esse negócio. Não, mas eu vou fazer, aí vai ter problema, né? E você sentiu, você quis fazer, mas você sentiu, Deus te deu, né? Ele dá o pressentimento para você, né? Ele dá o discernimento de muitas coisas para você. Por quê? Porque ele ama você, né? Porque ele te deu sabedoria. Deus abençoe o irmão Laércio Seger, grande homem de Deus aí. Deus abençoe o seu ministério, a paz do Senhor Jesus, pastor. Deus abençoe sempre, amém, obrigado, né? É que Deus abençoe, irmã Terezinha Kozlowski, irmão José, aí em Boa Vista, irmã Terezinha que teve de aniversário dia 5, né? Deus abençoe a sua vida. Ela fez uma festa domingo, nós queremos estar aí com a senhora, né? Boa Vista do Boricá, Deus abençoe o irmão Natalino, irmão pastor Vicente, né? Deus abençoe aí também os filhos da irmã Terezinha, Deus abençoe aí pastor Jorge, né? Toda a família da fé, os conhecidos, amigos aí de Boa Vista, irmão Delmar, aí, né? Em Nova Candelária, todos os irmãos de Nova Candelária, Horizontina, meus primos, prima, né? Os conhecidos, amigos aí, que Deus abençoe ricamente, né? Irmã Nair diz amém, irmão. Deus abençoe vossas vidas em nome de Jesus. Deus abençoe, irmão Bruno, a paz do Senhor, né? Deus abençoe meu sobrinho aí que está conosco. Deus abençoe a sua vida, né? Deus abençoe cada um dos irmãos, irmão Celso, em 3 de maio, irmão Celso, meu abração para o senhor, para a sua família, né? Meu abraço aí para o irmão, nós temos aí irmão Darcy de Oliveira, também aí irmão João, né? Pastor Pedro, Deus abençoe também, irmão João Júnior, irmão Adão, programador, meu abraço para todos vocês, todos os irmãos que nos ouvem aí, né? Irmão Darcy que tem os cultos quinta-feira aí, que Deus abençoe ricamente a sua vida, também Independência, pastor Valmir de Oliveira, irmã Ede, todos os irmãos aí da Igreja de Gideões, meu abração para vocês, né? Deus abençoe ricamente. A irmã Elenir, estou no hospital ainda com a minha mãe, né? Vamos estar orando, irmã Elenir, que Deus venha dar vitória para a senhora, né? Que Deus venha dar vitória, né, para vocês aí, né? Nós precisamos orar uns pelos outros. Às vezes eu vejo, irmãos, que as nossas forças estão poucas, mas aí levanta um exército e lembra do nome do pastor Nazir, outro lembra do nome do Pedro, do Paulo, né? De cada um de vocês, a gente tenta lembrar, Senhor, aqueles que pedem oração, os nossos amigos, Senhor. E aí Deus dá uma injeção de ânimo, né? Ó, quão bom e quão suave é que os irmãos vivam em união,
Deus abençoe irmã Elenir, toda a sua família também, em nome de Jesus. Nós temos mais mensagem, né? Irmão Darcy tem enviado mensagem aqui. Daqui um pouquinho vamos ouvir aí o áudio, né, irmão Darcy? Daqui um pouquinho vamos estar ouvindo. Irmão Nelson, a irmã Maide, né? Que Deus abençoe o pastor Nelson, a irmã Maide, né? Tendo trabalho aí, Rincão do Loureiro, programador, no sábado de manhã, né, irmão Nelson Quinol. Paz do Senhor, estou na companhia, manda um louvor para todos os ouvintes. Amém. Já já vamos mandar, né, um louvor aí, irmão Nelson, em nome de Jesus, né? E nós temos mais irmãos que estão conosco aí, irmão Juca, né? Paz do Senhor, pastor, estou na escuta, no trabalho, na prefeitura. Deus abençoe, irmão Juca, em Tocundô, irmã Leidiane, né? Deus abençoe ricamente os nossos irmãos, né? Com certeza Deus tem vitória, né, para o nosso povo e os irmãos que nos escutam. Deus abençoe a irmã Florestina São Luís Gonzaga, né? Que Deus possa abençoar a sua vida, os irmãos de Juí, né? Que Deus venha abençoar cada um. Já já vamos ouvir, né, os áudios que tem chegado para nós, né? Pastor Miguel, aí em Sarandi, Deus abençoe a sua vida, pastor Miguel. Está nos ouvindo aí, Deus abençoe. Vamos já já, né, está ouvindo aí, né, o áudio que o irmão tem mandado para nós aí. Deus abençoe ricamente, né, os nossos amigos. Tia Evenilda também tem mandado aí um áudio, já já vamos ouvir, né. Deus abençoe minha tia lá no Paraná. Deus abençoe a irmã Norilda Saldanha, né, tem enviado ontem aí a sua contribuição, né. Deus abençoe a sua vida, irmã Norilda. Vamos estar orando sempre. Eu tenho um carinho muito grande por os irmãos que têm, né, aí sempre colaborado com a programação, né. Que Deus possa abençoar ricamente, né, a vida de cada um de vocês. O nosso Deus é fiel e a sua bondade dura para todos sempre, né. O nosso Deus, ele tem vitória para mim e para a tua vida. Deus abençoe a irmã Ivone Denis lá de Vista Gaúcha. Deus abençoe os nossos irmãos de Criciúmal. Bom progresso, meu abração para vocês. Também ali, irmão Dalgiro, com certeza está nos ouvindo. Irmão Igor, o Jader, né, meu primo, irmão Noel, né, todos vocês de Humaitá e Sede Nova, né, irmã Claudete, a tia Vone, né, também a tia Hilda, o tio João, com certeza, e o tio Miro, né, irmã Lúcia, como já tenho falado, irmão Candinho, irmã Iracema, Pedro, Maria, Rosa, Rose, o Paulo, né. Deus abençoe a Vera, o Mauro, irmã Jô Silva, com certeza está aí conosco. Deus abençoe aí os nossos irmãos que estão participando. Nós temos aqui, irmãos, mais mensagem que tem chegado para nós, né. Tem a irmã Janete Walter escutando no rádio, né. Deus abençoe a sua vida, Deus abençoe a sua família, né. O nosso Deus é fiel e tem vitória, né, para cada um dos nossos irmãos, né. Nós temos aí, irmãos, mais mensagem que tem chegado. O Fernando Quaresma, bom dia, meu amigo, Deus abençoe a sua vida. Irmã Sara Cornelis David, paz do Senhor Jesus, né. Também a irmã Janete Valdo diz: deixa Deus te usar, você é vaso precioso do Senhor Jesus Cristo. Amém. Deus abençoe a vida de cada um dos irmãos que tem participado juntamente conosco, né. Meu abraço, pastor Ezequiel, né, também a sua esposa, a família. Meu abraço, pastor Gelson, nosso vice-presidente, a irmã Vande, irmão Jair, irmã Gessi, irmão Breno, irmã Josa, né. Deus abençoe, irmão Pedacheu, né, São José das Missões, né, também pastor Dirceu, irmã Nice, meu abraço, e seu Vardo, né, também o Jean, né, com certeza sempre pelo Face está nos acompanhando. Deus abençoe, irmão Marco Antônio, né, Deus abençoe a sua vida, irmão Marco Antônio. Deus é fiel
Irmão Silvano, dueto pai e filho na sintonia. Irmão Silvano, meu grande amigo, Deus abençoe. Programador da segunda de manhã, né? Que Deus possa abençoar. Irmão Ego, né? É que esteve conosco aí, a sua esposa, né? Que Deus possa abençoar, né? A vida de vocês. Deus abençoe cada um dos nossos companheiros, né? Que estão aí para junto nós fazer a obra do Senhor. Deus abençoe a Rosângela, minha mana, né? Aí Joinville, né? O seu esposo Wilson, que Deus possa abençoar ricamente. Deus abençoe a irmã Everaldo, né? Tivemos um culto abençoado, irmã Cassiane, né? Na próxima terça-feira estará então o irmão João, a irmã Angélica, aí vai ser bênção de Deus, né? Deus abençoe os companheiros, né? A irmã Marta, o irmão Valdir, né? Também a irmã Jurema, a irmã Carme, né? Nós temos aí também, né? Os demais irmãos aí que estavam, né? Junto no culto aí, que Deus possa abençoar ricamente a vida de vocês, né? O casal aí para baixo da igreja. Às vezes eu esqueço o nome dos irmãos, mas que Deus abençoe vocês ricamente em nome de Jesus. Né? Irmã Marta Madalena está enviado, paz do Senhor, pastor, temos escutando, estão, né? Assistindo aí. Ontem de noite foi uma benção com o pastor e a irmã Maria, Deus usou a irmã, foi uma benção, amém. Deus abençoe ricamente nossos queridos amigos, né? Nós queremos então ouvir mais um louvor aqui, né?

Deus abençoe meu amigo Valdair Ribeiro, irmão Francisco, irmã Marli, né, a irmã Nair, né, que Deus abençoe, né, a vida de cada um de vocês. Tá de pé, irmão Valdair. Temos que ir aí qualquer dia. Deus abençoe a irmã Eliane Elisete de Lima, né, a paz do Senhor, pastor, estou na escuta do programa. Passa um maná, Eliane, de Tenente Portela. Deus abençoe o Albieri Tomás aí, Tucunduva, né? Deus abençoe. Nós vamos ouvir esse louvor aí, né? Nós temos, né? A irmã Eliane que tem pedido maná, né? Nós vamos estar lendo. Que diremos, pois, a vida dessas coisas? Se Deus é por nós, quem será contra nós? Já saiu duas vezes esse mesmo maná hoje, né? Que Deus abençoe. Existe uma recompensa.

Amém, graças a Deus, ouvimos mais uns áudios aí, né, mas nem todos, né, irmãos? Deus abençoe a vida dos nossos irmãos aí, né, que estão participando juntamente conosco. Deus abençoe, irmã Cleci Ribeiro, né, paz do Senhor, irmão, Deus te abençoe também, estou na escuta do programa, amém, né. Deus abençoe a irmã Cleci, Deus abençoe a irmã Maria de Amaral, né? Está conosco. É, Deus abençoe ricamente os nossos irmãos. Nós temos aí o pastor Miguel, né? Lá em Palmeira das Missões, em Sarandi, nos ouvindo. Meu abraço falando de Sarandi, pastor Valdeci, né? Pastor Telso, pastor Enéas, né? Irmão... É diversos irmãos, né? É, irmão Zacaria, meu grande amigo, né? Deus abençoe, né? Irmão José, irmão Antônio, né? Deus abençoe, irmão Sebastião, todos vocês, meu abração para vocês, né? É, os irmãos lá da ponte, né? No rio ali em Sarandia, onde fizemos o batismo, meu abração para vocês. Deus abençoe também, né? É, a tia Venilda, ela pediu um louvor já, tia, nós vamos rodar aí, enrolante, né? É, que Deus abençoe, Parobé, meu abraço, também meu grande amigo, com certeza, volte mesmo, está nos ouvindo, Peri Brizola, né? É, irmão Luiz Lamarque, que vai estar dia 17 de agosto com nós, né? Também, é, nós temos aí dia 3, né? Aí de agosto vai estar conosco o irmão Flávio, né? Deus abençoe, irmão Flávio Silva, vai ser bênção de Deus, né? Deus abençoe, irmão Gilmar Guedes de Melo, já enviamos a nossa saudação aí em Gramado, né, meu primo aí, Deus abençoe a tua vida, né? Irmão Daurierce, ele disse que o programa tá uma bênção, ele pede dois maná, um para si, para ele mesmo, né, e para sua esposa. Porque o Senhor, teu Deus, te tome pela tua mão direita e te digo, não temas, que eu te ajudo. Isaías 41:13. O maná para irmã Denise diz assim, e conhecereis a verdade e a verdade vos libertará. João 8:32, né? Deus abençoe a vida dos nossos irmãos. A irmã Jô Silva, que nos ouve, né? Deus abençoe cada um dos irmãos, né? Também meus parabéns vai para todos os aniversariantes, também pro Vogel, né, meu sobrinho Eduardo Vogel, que hoje completa mais um ano de vida, que Deus venha abençoar, irmão Luciano, parabenizando aí, e nós também, né, é que Deus abençoe ricamente a sua vida, em nome de Jesus, né, é, Deus é fiel, Deus abençoe cada um dos companheiros, irmão Darcy de Oliveira, né, está ouvindo aí, confirmando a audiência, está conosco aí, bênção de Deus, Deus abençoe a sua vida, Deus abençoe o irmão Eliezer, Pai do Senhor Jesus Cristo, pastor, Deus abençoe sempre sua vida, irmão Eliezer, né, que voltou aí colaborar com nós na programação, Deus abençoe ricamente, irmã Jussara, o Nicolas, é também meu grande amigo Lombardi, né, está aí ouvindo, é que Deus venha abençoar ricamente, né, nós vamos e continuar aqui, irmãos, ouvindo aí, né, as mensagens, os áudios que tem chegado para nós aí, que Deus abençoe, paz do Senhor, pastor, estamos viajando, não vou poder escutar, oração por nós, irmão Paulinho, colaborador da programação, Deus abençoe o senhor, né, eu acho que é a irmã Denise, a sua esposa, né, Denise Ribeiro, Deus abençoe aí, e Pierinho do Vale, né, Deus abençoe os irmãos de Santa Catarina, né, na pessoa aí do irmão Silvano, sempre nos acompanha, todos os irmãos catarinenses, meu abraço, os irmãos, né, tem alguns do Paraguai, né, do Uruguai, né, que sempre estão ouvindo a Renascer, diversos outros países, né, que Deus venha abençoar ricamente, em nome de Jesus, né.

0: graças a Deus, conseguimos aí ouvir os áudios dos nossos irmãos, amigos, né? Que Deus possa abençoar ricamente, né? Nós vamos ouvir os áudios que têm chegado aí do Estúdio Central, né? Do país da Argentina, né? Que Deus possa abençoar ricamente, né? Os nossos irmãos.
1: Paz do Senhor, eu estou aqui, sou aqui de Vila Pratos, no Brasil. Vila Pratos, estou escutando o programa Sangue da Renascer. Queria ver se dá para pedir um hino. É, o Camargo do Rei. O Camargo do Rei sou eu mesmo, né? De canto. As letras, os hinos são meus, né? E queria ver se pode rodar um hino do Camargo do Rei. Como escuta aí, tá? Depende do seu programa aí. Só para avisar os irmãos aí que o meu zinho está no YouTube, em todas as plataformas digitais aí, o canal do Reis, você vai rodar aí na rádio. Vai ser bênção de Deus. Obrigado, tudo de bom para os irmãos.
2: A Bíblia diz que é difícil o rico entrar no céu, porque o seu coração está preso no dinheiro. Mas, porém, se o homem rico a Jesus Cristo aceitar, recebe a salvação e no céu vai descansar. Fernandes.
0: Amém. Deus abençoe os nossos irmãos. Né, tem vindo aí os áudios do país da Argentina, né, irmão Marino, né, tem enviado aí também, né, sua mensagem, estão na audiência da programação, e Deus abençoe o irmão Jô Silva, Deus abençoe o pastor Miguel, né, Deus abençoe aí a sua família, com certeza Deus é fiel, tem vitória para a vida de cada um dos irmãos, né, nós vamos, irmãos aí, né, tentar atender, né, os irmãos que têm pedido aí, né, os pedidos de louvor aí, daqui um pouquinho vamos estar rodando, 11:06 já, né, irmãos, Deus abençoe os nossos irmãos que estão juntamente conosco aí, em nome de Jesus, né, nós vamos rodar um louvor ou dois aí para os nossos irmãos que nos ouvem nessa manhã, né, que Deus possa abençoar ricamente, irmão Nelson, mais alguns que têm pedido, né, nós queremos ouvir, vamos ouvir, irmãos, os gauchinhos, né, cantando um louvor aí abençoado, e temos certeza que Deus vai nos abençoar, uma saída, né, nós queremos ouvir esse louvor aí, uma saída, né, que Deus possa abençoar ricamente, né, os nossos irmãos que nos ouvem. Com certeza Deus tem vitória, né, vamos lá, né, fazer a programação, né, que Deus possa abençoar a vida de cada um dos irmãos.

Graças a Deus, graças a Deus. Deus abençoe os nossos irmãos. Vamos ouvir Edson e Sara cantando bonito aí.

0: Graças a Deus, graças a Deus. Aí ouvimos, né, Edson e Sara cantando, né? Que Deus possa abençoar ricamente, né, os nossos irmãos aí que nos ouvem, né? O nosso Deus é fiel. Deus abençoe aí, Laura Salete de Almeida. Deus abençoe, né, a vida da irmã. Nós temos aí também, né, a irmã Maria Rúbia, a irmã Nelson Silva. Paz do Senhor, peço um louvor à escolha do pastor 2 Maná, um para mim e um para André, né? Diz assim: porque João na verdade batizou com água, mas vós sereis batizados com o Espírito Santo não muito depois desses dias. Atos 1:5, né? O irmão André diz assim: na mesma noite lhe apareceu o Senhor e disse: eu sou Deus de Abraão, teu pai. Não temas, porque eu sou contigo. Abençoar-te-ei e multiplicarei a tua descendência por amor de Abraão, meu servo. Gênesis 26 e 24, né? Que Deus abençoe aí os irmãos, né, que estão escutando a programação juntamente conosco aí. Deus abençoe, né, cada um dos irmãos. Deus abençoe, né, irmã Eliane, irmão Pedro Nilo, que são colaboradores, irmão Fernando aí, em Miraguaí, pastor Silvio, irmão Verno, Irapuá também, na linha Mânica, né, irmão Wesley, a irmã Elisama em Três Passos, irmão Pacheco, a sua esposa, irmão Léo, irmão Tati, né, irmão Rogério, né, que Deus abençoe, né, irmão Sérgio, irmã Clenin, Santa Rosa, também aí, nós temos pastor Isaías em Coronel Bicacos, irmão de Galpões, né, a irmã Norilda, toda a família, né, que Deus venha abençoar ricamente os irmãos da Vila Turvo, os irmãos de Campo Novo, a irmã Maria Leite, né, que sempre está ouvindo, né, a programação, né, que Deus possa abençoar. Que Deus abençoe, né, cada um dos irmãos. Mas Jonaína tem chegado aqui, o Heitor, nós vamos estar cantando aqui, né, alguns louvores para a honra e glória do Senhor.
1: Amanhã também cumprimento todos os irmãos, ouvintes da programação, com a paz do Senhor.

0: Graças a Deus, irmão. Nós vamos cantar mais um louvor aqui, né? Deus abençoe o irmão Gilmar, né? Que ele ama os louvores ao vivo aí. Deus abençoe a Nelce, né? Deus abençoe a vida do irmão Gilmar. Nós vamos estar cantando mais um louvor.
1: Também quero aí deixar minha homenagem, né, pro Vogel, Eduardo Vogel, aí, que hoje está de aniversário, completando mais um ano de vida. E a Débora, né, e do irmão Dauri, irmã Denise, que está também amanhã completando mais um ano de vida, né, Débora, que Deus venha abençoar ela cada dia mais, né, que ela venha ser uma jovem cheia da presença do Senhor, que ela possa ter prazer, né, em estar servindo ao Senhor aí desde a sua infância, né, sua adolescência, vem aí logo a sua juventude, que ela possa adorar ao Senhor, né, porque é um milagre do Senhor a vida da Débora. Então que Deus venha lhe abençoar.

Graças a Deus, Deus abençoe, né, irmã Denise, pastor Isaías, que estão conosco aí, que Deus possa abençoar ricamente a vida dos nossos irmãos. Nós queremos ouvir então o louvor aí que o irmão tem pedido, né? Nós vamos estar rodando aí, né? Irmão de Vila Pratos, né? De Pratos, né?

Deus abençoe a irmã Sirlei, irmão Marcos, né? Deus abençoe também a irmã Helenira Almeida de Lima Dornelles, né? Meu abração, todos os irmãos, né, que nos escutam, né, aqui na Redondeza. Às vezes eu esqueço aí, irmão Nílio, né, irmã Silmira, né, tantos irmãos que nos ouvem aí, é, e irmão Dalto Zambonato, né, no Inhacorá, meu grande amigo, diversos, né, é, meu abração, Pablo, ao Eli, que sempre estão nos escutando, irmãos, é, temos aí, é, a parte da palavra, né, irmãos, e nós vamos estar passando aí, né, então, para a parte da palavra, né, os irmãos que nos ouviram, amanhã à tarde, nós temos a programação, né, das 4 às 6, é, você pode aí pedir o teu louvor, né, irmãos, nós temos os colaboradores da programação, temos primitivo, e eu não quero me perder, né, no pronunciar, né, por fazer 2 programas, então eu vou deixar o mesmo nome, né, é, e por medidas, irmãos,

Quantia que você achar, né? Nós vamos assumimos essa programação, não que nós queremos ser mais do que alguém, não, irmãos. Nós assumimos por necessidade, né? É, nós temos aí um valor exato, né, pelas horas feitas de programação desde o início. Então, se nós mudar, o valor continua o mesmo, né? Então, nós vamos continuar fazendo e vocês vão nos ajudar, né, pedindo seu louvor, né? Deus vai tocar no coração de alguém, né? Nós temos diversos colaboradores, sou grato a Deus, né? Às vezes eu não menciono, né, mas na oração menciono o nome de cada um de vocês. E se Deus levantar mais algum, vai ser benção, porque nós estamos fazendo programação da quarta e da quinta-feira. É, irmãos, nós assumimos todo aí, acertemos com o irmão Marcos aí, né? E é benção de Deus, né? Então, Deus abençoe aí os colaboradores da programação Tempos Primitivos, que continua o mesmo nome, né? Os mesmos colaboradores, a gente, quando lê, vai ser lido na quarta, na quinta também, né? Às vezes for esquecido, né? Deus não vai esquecer de você, né? Deus abençoe então aí, irmão Eliezer, né? Irmão Paulo, Pedro, a Marlia, a Rússia, a Rosa, a Ribeiro, né? Aí em Santa Terezinha Rosa e também Lajado Bonito aí os demais, né? Que Deus abençoe. A irmã Jô Silva em Sede Nova, o Mauro, a Vera, né? Que Deus abençoe Sede Nova. Irmão Arlindo, a irmã Irani, nossos companheiros aqui. Irmão Dauri, Erce e família, irmão André, Nelson, né? Que Deus abençoe ricamente vocês, né? Dona Gilda e os demais. Irmã Terezinha, irmão José de Boa Vista do Buricá, né? Irmã Terezinha, irmão Osvaldo, Rincão do Loureiro em Acorá. A irmã Ivone Denis, né, lá de Vista Gaúcha. A irmã Eliana, irmão Nilo, né, aí de Tenente Portela. Irmão Josemar de Passo Fundo, né, irmã Maria Augusta, lá de Bento Gonçalves. Irmão Everaldo Jonas de Tucunduva, né, ele e família. A irmã Cláudia Ribeiro, né, irmão Gilmar Silveira Vargas, de Santa Rosa. Deus abençoe a sua vida e sua família. A irmã Norilda Saldanha de Galpões, meu abraço para esse povo abençoado, né? Nós temos aí irmão Nélio, irmão Daniel, irmão Glaci, né? Que Deus possa abençoar, né? Também aí, tio Paulo, tio Nick, que tiveram conosco aí. Deus abençoe a vida de vocês lá do Paraná, né? A irmã Eronide Siqueira, São Francisco, São Martinho, irmão Paulinho Ribeiro, né, em Pinheirinho do Vale. Também aí, irmão Milton, a irmã Marlene, que Deus abençoe Nova Artes, né? Irmão Marcos, a irmã Marciele, né? Deus abençoe a irmã, tio João, né? Tia Hilda, irmão João e a irmã Janete. Também tem enviado uma oferta. E a Kelly, Deus abençoe. Também a irmã Lúcia tem enviado uma oferta. E temos o irmão Valdetar, né, irmãos? Alguns já colaboraram, alguns não colaboraram, alguns têm um tempo aí que não colaboram, mas nós vamos peleando, né? Deus abençoe, temos orando pela vida de cada um dos irmãos. Deus abençoe o irmão Francisco de Souza, irmã Melo, né? Que já temos pronunciado, Deus abençoe a tua vida, né? Minha prima querida aí, né? Deus abençoe ricamente. Irmãos, nós vamos para falar, não sai daí, né? Vai mexer as panelas, vai indo para casa no carro, né? Bota na 91.3 mais de perto, de longe, né? Precisa da internet, mas que Deus abençoe a tua vida, né? Deus abençoe o teu lar, né? Nessa manhã nós queremos trazer aqui uma palavra, né, direto do coração de Deus pro teu coração, pra tua vida, né? Eu tenho certeza, irmãos, eu tenho um prazer de ouvir a palavra do Senhor, né? É tão bom, às vezes, irmãos, quando eu entrego, né, a direção do culto, né, para algum dos nossos companheiros, e eu sento no meu banco, fico prestando atenção, se alimentando, né? Às vezes estou no meu trabalho e coloco lá uma pregação para me ouvir, né? Não para me copiar, não, eu quero aprender de Deus, eu quero ouvir de Deus, eu quero sentir a presença do Senhor. Porque não sentia a presença do Senhor, não ouvia a voz do Senhor. É essa palavra que eu tenho para a tua vida, né? Tem gente que não tem mais ouvido a voz do Senhor. Talvez alguém nessa manhã vai dizer assim para mim, eu nunca ouvi a voz do Senhor.

0: porque você não entende talvez o que eu esteja falando, né? Porque a presença do Senhor, ela está no amanhecer, né? E que você respira, a presença de Deus está ali, foi Ele que colocou, senão você não teria o fôlego de vida. A presença de Deus está naquele trabalho que você tem, porque Ele te abriu a porta, né? A presença de Deus está quando você olha assim e acorda numa cama cheia de coberta, né? Ou com ar condicionado nesses dias frios, e saber que Deus te deu condição. Tudo na nossa vida tem uma composição de Deus. Mas já existiu e existe homens e mulheres que têm uma intimidade maior com Deus. Maior, melhor. É? Eles conseguem ouvir a voz de Deus. Outros são profetas, Deus fala, mostra para eles. É? E eles falam para a igreja, eles falam para o povo. É? E eu quero te dizer, talvez você também já foi profeta, mas está parado, né? O pecado te dominou, né? Um prato que Satanás te ofereceu, você pegou, e hoje você não consegue mais ouvir a voz de Deus. Você sente a presença dele por longe, pelo que acontece. Às vezes você chora calado por onde você está, com saudade de momentos felizes que você teve na presença do Senhor. Dos momentos felizes que quando você estava na presença do Senhor, Ele deu para ti, para a tua família. Quando você via teus filhos correndo, brincando, e vinham te abraçar, e hoje você sente falta desse abraço. Hoje nem bom dia, hoje nem boa tarde, nem boa noite, nem benção. É? Nada. Você espera uma ligação do teu filho, da tua filha, é? Às vezes a mãe tem que estar ligando para os filhos, porque eles estão apegados em tantas coisas. Mas a Bíblia diz aqui em Gênesis 22, e o versículo 1 diz: depois dessas coisas, pois Deus Abraão a prova. Ele disse a Abraão, este lhe respondeu: eis-me aqui. Acrescentou Deus: toma teu filho, teu único filho, Isaque, a quem amas, e vai-te à terra de Moriá, e oferece ali um holocausto sobre um dos montes que eu te mostrarei. Levantou-se, pois, Abraão de madrugada, e tendo preparado seu jumento, tomou consigo dois dos seus servos e a Isaque, seu filho, rachou lenha para o holocausto e foi para o lugar que Deus lhe havia indicado. Ao terceiro dia, erguendo Abraão os olhos, viu o lugar de longe. Então disse a seus servos: esperai aqui com o jumento, e eu, rapaz, iremos até lá. E havendo adorado a Deus, voltaremos para junto de vós. Tomeu, pois, Abraão a lenha e o holocausto do holocausto, e o colocou sobre Isaque, seu filho. Ele, porém, levava nas mãos o fogo e o cutelo. Assim caminhavam ambos juntos. Quando Isaque disse a Abraão, seu pai: meu pai, respondeu Abraão: eis-me aqui, meu filho. Perguntou-lhe Isaque: eis o fogo e a lenha, mas o cordeiro para o holocausto? Respondeu Abraão: Deus proverá para si, meu filho, o cordeiro para o holocausto. E seguiu ambos juntos. Graças a Deus, irmãos, por essa palavra maravilhosa. Deus, ele vem falando com Abraão. Deus faz promessa para Abraão. Deus vem conversando com Abraão, é? Porque Deus tem o prazer de conversar com o homem a quem ele criara com as suas próprias mãos. Deus tem o prazer de olhar para o homem, é? E dizer consigo mesmo: eu tenho o prazer de ter feito o homem a minha imagem e semelhança. Por vezes, Deus já tinha pensado em destruir a humanidade, mas ele continuou, sabendo que ele tem o domínio nos céus e na terra. Satanás sempre lutou para trazer discórdia, entristecer. E todas as vezes que tem acontecido, há uma permissão de Deus. Assim ele provou Jó. E aqui nos diz que depois dessas coisas, Deus pôs Abraão à prova. Ele disse: Abraão. E Abraão lhe respondeu, porque Abraão era amigo de Deus. Abraão não se aborrecia por qualquer coisa. É? Às vezes ocorre alguma coisa e nós já queremos colocar a culpa em Deus. Às vezes nós achamos que somos melhor que os demais. Ah, eu vou me aborrecer com Deus. Eu não quero mais conversa com Ele. Ah, e se Deus virar as costas para ti? Eu acredito, irmãos, que eu já vi um pouquinho de algumas pessoas, irmãos, bem pouco, mas eu já vi pessoas que, no meu pensar, parece que Deus virou as costas. Parece que Deus virou as costas. Nós ouvimos na palavra do Senhor, aqui pessoas, irmãos, que Deus não virou as costas, mas simplesmente não falou mais. Nós vimos Davi quando pecou, nós vimos Saul quando desobedeceu, né? Agora nós vimos que quando Deus quis que alguém tomasse uma posição diferente, Deus foi lá falar. A Bíblia diz que quando Deus fala com Abraão: ó, a tua semente será, mas Senhor, eu sou velho. Abraão sai para fora, conta as estrelas. Abraão tinha falado um dia com Deus, dito: Deus, eu sou velho, para quem eu vou deixar minha herança? É? E Deus fica quieto. Deus continua falando em outras áreas. É? E às vezes você se pergunta: por que que Deus fala em outras áreas? Mas por que que ele não fala nessa? Porque ele não quer. Porque ele é Deus. É? Porque é nós que temos que obedecer a ele. Porque é nós que temos que estar com o ouvido. É? Para ouvir ele falar, e quando ele quiser falar. Agora você tem que estar dia e noite falando com ele, ah? Porque com os erros, as falhas que nós temos, se achamos que Deus tem que estar todo dia falando conosco, se achamos com o direito de todos os dias cobrar a bênção dele, sendo que não fizemos nada para ele, ah? Vamos refletir, irmãos, vamos olhar para o espelho. E quando Deus fala, ele conta para Sara. Sara sorri, meio zombando, coloca a serva, tem um filho. Mas quando Sara vai para despedir esse filho, Ismael, quando ela vai despedir Agar, o que que o amigo faz? Abraão, você é meu amigo, Abraão. Sara vai tomar uma posição, ela vai despedir Agar, ela está com ciúme, com inveja. Mas deixa acontecer, Abraão, está vendo? Deixa acontecer, eu sei que teu coração vai rasgar, mas você também tem um pouco de culpa, então você aguenta aí, você aguenta firme aí, que eu sou Deus. Quando eu dizer para você aguentar firme na luta, é porque a vitória vem. É porque você vai suportar e você vai cantar o hino da vitória. Abraão, tudo bem? Então me calo nesse momento, nem vou questionar, porque quem manda é o Senhor. Ah? Aí, tudo bem, vai Agar, uma história grande, linda, vai embora, irmãos. Agar ouve a voz de Deus lá no deserto, porque Deus promete para Abraão, quando termina a água, ela vai chorar. É? A água simboliza a palavra de Deus, o alimento, que sacia, a água que sacia a sede, o alimento que sacia a fome, é a palavra de Deus. E aí termina, e ela vai chorar distante, e ela ouve a voz pela primeira vez do Senhor: que tens, Agar? Opa, aqui no deserto, eu chorando, eu sem nada. Agora, ouvi a voz de alguém: é no deserto que Deus provê, é no deserto que estamos sendo provados, que Ele arruma algo para alegrar a nossa vida, Ele arruma abundância para os tementes a Ele. Agar aprendeu a adorar a Deus. O filho que ela gerou era de alguém que tinha a promessa de Deus. Vocês acham que Deus, quando Ele fala com Abraão, não, com Davi é diferente. Davi peca, ele mata o filho, é o primeiro filho, ele mata, porque é desobediência. Aí você está querendo que Deus mate, e muitas vezes você quer que mate porque é dos outros, mas quando é o teu, não pode matar, não, quando é o teu, o Senhor guarde, protege, está lá no mundo fazendo tudo errado, mas tu quer que guarde, Nós temos que aprender, irmãos, orar, colocar, apresentar a Deus, e esperar Ele falar, esperar Ele dizer. A palavra do Senhor nos diz, irmãos, que Deus chama Abraão e Ele coloca a prova, e Ele disse: Abraão, eis-me aqui, Senhor. E Ele acrescentou: Deus, toma o teu filho, o teu único filho, o filho a quem tu amas. Quando nasceu Isaac, sangue teu, com a tua esposa legítima, Aí, irmãos, o que que aconteceu? Naquela época, Deus, ele é um homem, podia ter concubinas, podia ter outras mulheres. E ali, irmãos, Sara era a esposa real dele. E quando Deus prometeu, era com ela um filho. E quando Deus dá, é perfeito. Às vezes você tem dúvida do que Deus colocou nas tuas mãos. Porque muitas vezes você vê, é mãe, é pai, amaldiçoando o filho, dizendo palavra pesada, palavras que aborrece, palavras que grava, palavras que não apaga mais, é só Deus para apagar, palavras que causam mágoas, palavras que causam cabeça baixa. Uma palavra faz um homem andar de cabeça baixa por um mês, um ano, 10 anos, 20 anos, assim como uma mulher também, a mesma coisa. Mas às vezes a falta de ouvir uma palavra, de arrego, uma palavra, irmãos, de perdão, uma palavra de reconcílio, a pessoa toma aquela decisão: vou lá, Satanás diz, não vai, eu vou levantar outra coisinha e vou dizer para ele: aí, ó, não vale a pena, eu vou dizer para ela que não vale a pena, mas eu quero te dizer, se prostrar ante a face do Senhor, aos pés dele, vale a pena, porque aquele que se humilha, Deus levanta. Eu não sei o que você está passando, mas Ele sabe, é para você, é direcionado para você, essa palavra. Temos que quebrar o ego, temos que pedir um coração de carne, Temos que pedir para o Senhor ajudar nós a perdoar. Temos que pedir para Ele fazer uma limpeza no nosso coração. Temos que pedir para Ele purificar os nossos olhos. Porque parece que hoje, quando nós olhamos, irmãos, é só o adultério que aparece que é pecado. A cobiça não é pecado, né? Ah, isso porque não é pecado? É sim. Tudo leva para o inferno. Tudo leva para o inferno. Ah, mas é 10 centavos, é pecado, não é teu. Ah, mas falar um pouquinho. Está acontecendo. Mas e se fosse de você? Tudo que vós quereis que os homens vos façam, fazemos também. O que você está fazendo para alguém, vão fazer para ti. O que você plantar de bem, vão fazer para ti. A Bíblia diz, irmãos, que Deus pede para Abraão: toma teu único filho, a quem tu amas, e vai lá no monte que eu te disser, e oferece ele para mim. A Bíblia diz que ele tomou, né? Ele rachou a lenha, preparou ali, fez o manojo ali, né? Pontinho de lenha. Ele pegou fogo, cutelo, e de madrugadinha ele parte. Sara, vai para onde, Abraão? Vou dar uma volta. Vou levar meu filho, conhecer algumas coisas. Eu vou levar meu filho para ter uma intimidade com Deus. Eu vou levar meu filho para ver alguma coisa que eu vou fazer hoje. Ele vai entender o Deus que eu sirvo. Você ainda não conhece o Deus que você serve. Você ainda não conhece o Deus que cuida enquanto você está dormindo. Você sabe que você podia já estar debaixo da terra, talvez nem lembrado pelos teus. Mas esse Deus tem cuidado de você. Esse Deus tem estendido as suas mãos santas sobre a sua vida. Talvez você tenha pensado, mas meu casamento está uma coisa, está destruído. Mas será que não tem o dedo teu em alguma coisa? Será que não tem alguma coisa? Deus, Ele nos prova. Mas essa prova, Abraão, leva lá. Onde você vai, Abraão? Vou dar uma volta com meu filho, pego o servo. Eu vou sacrificar. Talvez Sara dá uma olhada, Abraão, com tanta ovelha, com tanta vaca, reis. Ele não está levando nenhuma, ele vai comprar. Ela sabe que ele vai sacrificar. Só a cabeça de Abraão, irmãos. Abraão não conta para o servo porque eles não fazem ideia do Deus que Abraão serve. Abraão sabe. Eles têm ideia que esse Deus é um Deus provedor, é um Deus que supre, né? Mas eles não têm ideia que Deus é esse. E Abraão tem, por isso ele vai. A Bíblia diz que numa distância ele enxerga. Deus disse: é naquele monte lá, Abraão. É naquele que eu quero. Havia diversos montes, talvez o mais alto que tinha. Eu subi ainda, eu ainda vou ter que sofrer para chegar lá, mais pertinho de Deus. Eu não sei se era maior ou menor, mas talvez era, Quantas vezes nessa vida você reclama, quando Deus te prova, você já quer parar, você vê uma lutinha na vida de outro, nem é na tua, Não pode acontecer nada na igreja. Ah, já estou largando, estou indo fora. Como se tivesse a igreja perfeita. A noiva do Senhor é perfeita. A igreja que Ele vem buscar é perfeita. E nós temos que ser perfeitos para subirmos. A Bíblia diz, irmãos, que Ele vai subindo, mas o menino não vê o pai comprar. O servo fica lá embaixo dizendo: será que Abraão deixou lá em cima na montanha? Ele vai sacrificar, mas Tá? Ele vai ensinar o filho dele. Mas aonde está o cordeiro? Fica a esposa, com certeza. Os servos, olha, ele vai comprar na estrada. Vai chegar lá, deixa o servo, deixa a jumenta. E ele, o menino, sobe, coloca lenha sobre os seus ombros. E o menino vai indo, mas o menino é inteligente. O menino é guiado por Deus para falar a palavra. Agora você está numa luta tremenda e sabe o que acontece? Você só pede assim: Senhor, eu não quero que me coloquem mais uma carga. Eu não quero que me digam palavras pesadas. Eu não queria ouvir, eu queria que alguém me abraçasse. Eu queria que alguém estivesse comigo para entender o que eu estou passando, para entender o que eu estou sofrendo. Mas não é com ele, né? Não é com ele, ele está sorrindo, ele está gritando, ele está feliz. Mas o coração desse homem está rasgado. O coração dele está aí, não chega isso, menino. Eu creio que ele fala: Deus, não deixe esse menino. Eu sei que ele é inteligente. Não deixe ele falar comigo. E o menino disse: meu pai, eu entendo diferente. Quando o senhor vai sacrificar, o senhor leva a lenha, o senhor leva o cutelo, o senhor leva o fogo. E o senhor leva o cordeiro, meu pai. Mas aqui estamos levando a lenha, o cutelo, o fogo. Mas aonde está o cordeiro, meu pai? Aí, irmãos, tocou aonde? Eu quero te dizer, só quem passa para saber. Ele olha para o seu filho e diz: meu filho, o cordeiro para si Deus proverá. Mas eles prosseguem, irmãos. Eu creio que ele vira para um lado, seca uma lágrima, será que eu vou ter que rolar seu filho?
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0: Deus abençoe e sauda todos os irmãos com a paz do Senhor Jesus, já neste meio-dia, agradecendo ao Senhor, meus irmãos, por poder chegar aqui mais esta programação, né? Deus abençoe os ouvintes aí da FM Renascer, que estão desde pela manhã aí ouvindo as programações e também os louvores aí que está sendo rodado, né? Deus abençoe a vida dos irmãos, das irmãs aí que estão na sintonia. Nós vamos aqui, meus irmãos, estar orando para nós dar abertura nesta programação e depois vamos aqui compartilhar a palavra do Senhor no livro de São João, capítulo 4 e o versículo 13. Vamos orar, meus irmãos, você que está aí, precisa de oração, ore comigo. Senhor Jesus, é no seu nome, ó Pai, que nós cheguemos aqui neste meio-dia agradecido ao Senhor por este privilégio mais que o Senhor me tem dado, Senhor, para fazer a Tua obra. Venha abençoar, Pai, a cada ouvinte que está aí na sintonia, Senhor, da FM Renascer. Venha dar vitória, venha sanar, venha libertar para a glória e louvor do nome do Senhor Jesus. Amém. E amém. Deus abençoe, irmãos. Nós vamos passar com a irmã Mariela, que vai estar saudando a audiência e aí passando os números dos telefones para os irmãos que querem participar. Mande aí teu mensagem, nós ajuda, irmãos, aí na programação, né? Mandando sua participação. E também, se há necessidade, pode estar pedindo em nome de Jesus. A paz do Senhor, irmã Mariela.
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0: Amén, Dios abençoe os irmãos, ahí está os números dos telefones. Vamos, irmãos, aqui ler a palavra do Senhor no livro de João, capítulo 4 e no versículo 13. Diz assim a palavra do Senhor: Jesus respondeu e disse-lhe: qualquer que beber desta água tornará a ter sede, mas aquele que beber da água que eu lhe der nunca terá sede, porque a água que eu lhe der se fará nele uma fonte de água a jorrar para a vida eterna. Amém, irmãos? Esta é a palavra do Senhor, é que está escrito aqui no livro de João, quando Jesus chegou em Samaria, né? Quando encontrou com aquela mulher samaritana no poço de Jacó, né? A Bíblia disse que Jesus, ele passou por ali, meus irmãos, e sentou perto do poço de água. Era na hora de meio-dia e os discípulos tinham ido à cidade a comprar pão, né? E nós podemos ver, meus irmãos, que Jesus se assentou ali e de repente veio esta mulher samaritana a sacar a água, né? Todo dia ela vinha na hora de meio-dia a sacar água. E quando ela veio ao poço de Jacó ali sacar a água, a Bíblia diz que Jesus disse para ela: olha, mulher, dá-me de beber. Mas a mulher olhou para ele e disse: mas como te darei de beber, eu sendo samaritana e você sendo judeu? Porque não se comunicavam, meus irmãos, os judeus com os samaritanos. Mas o Senhor disse para ela: se tu me pedires de beber, eu te daria água viva, que você tomaria e não tornaria mais ter sede. porque a água que você saca daí, Jesus queria dizer para ela que você toma e volta a ter sede. Mas se você tomar da água que eu lhe der, vai se tornar em você uma fonte que jorra para a vida eterna. É? Meus irmãos, meditando nesta palavra, comecei a ver que o Senhor Jesus Cristo poderia ter andado por muitos outros lugares, pela cidade, pelos lugares onde estavam o povo de Israel, que ele veio para trazer a salvação, mas o povo lhe rechaçou. E Jesus começou a falar das coisas maravilhosas para os samaritanos. E a Bíblia disse, meus irmãos, que aquela mulher tão apavorada, de ter ouvido aquilo que o Senhor falou, ela disse: dá-me de beber então desta água. Sabe por quê, meus irmãos? Porque ela viu que o Senhor estava falando sinceramente e nela bateu aquele desejo de tomar da água. E Jesus disse para ela: mas então, mulher, tu chama o teu marido e vem cá, vem aqui. Aí complicou para ela, meus irmãos. Ela disse: mas Senhor, eu não tenho marido. E Jesus disse para ela: bem disseste, mulher, não tenho marido, porque tiveste 5 maridos e o que tens não é seu. O Senhor, meus irmãos, estava revelando a vida daquela mulher em meio de minutos ou segundos que estava falando com ela. E a Bíblia diz que esta mulher, meus irmãos, disseste: vejo que és profeta. Olhou de vereda e disse: vejo que és profeta. Porque disseste que tenho 5 maridos, Quem sabe ela disse: mas como é que o Senhor sabe? Como é que o Senhor sabe que tenho 5 maridos, tive 5 maridos? Mas é porque o Senhor é o dono da vida, meus irmãos. O Senhor conhece a minha vida e conhece a tua vida que está aí do outro lado do rádio me escutando. O Senhor conhece o nosso passado e conhece também o nosso presente e sabe também do nosso futuro. Porque Ele é um Deus onisciente, onipotente, onipresente. Mas agora, meus irmãos, aquela mulher sai dali agraciada por ver a obra que o Senhor lhe fez e o que o Senhor lhe revelou na sua vida. E ela saiu correndo por Samaria, anunciando que o Messias, que era a promessa que ele viria para falar das coisas da salvação, já tinha vindo e revelado tudo o que ela tinha feito. E a Bíblia diz, meus irmãos, que muitos samaritanos acreditaram por meio do testemunho daquela mulher, por meio de ela testemunhar que o Senhor Jesus Cristo havia revelado a sua vida. Meus irmãos, e hoje nos dias que nós estamos vivendo, quantas vezes o Senhor, aleluia, encontra com o homem no caminho, encontra com a mulher nessa trajetória e revela a sua vida e fala conforme está a sua vida. Quantas vezes, meus amados irmãos, nós podemos ver que o Senhor usa os vasos dele, hoje está o Espírito Santo na vida do homem e da mulher para fazer a obra do Senhor com muita dificuldade, meus irmãos, com muitas lutas, muitas vezes, mas estão fazendo a obra do Senhor. E eu quero dizer para ti que está me ouvindo neste meio-dia, eu não sei qual é a circunstância da tua vida, mas eu creio que a palavra do Senhor, ela vai esquadrinhar a nossa vida, ela vai esquadrinhar o nosso porte de vida, e ela vai colocar nós no seu devido lugar, para que nós podamos, meus irmãos, tomar desta água viva. É, quem sabe, meus irmãos, ali a mulher poderia ter dito para o Senhor, mas pode tomar a água. É, até ela pensou que o Senhor ia tirar do mesmo poço que ela estava tirando. Ela disse, e como o Senhor vai me dar da água se o poço é fundo? É, e o Senhor não tem como tirar. Mas Jesus estava falando não daquela água material, mas ele estava falando da água espiritual, que era a palavra, que era o esquadrinhamento, que era o que ia limpar aquela mulher pecadora, que era o que estava já transformando seu coração, mostrando a ela a podridão que ela estava vivendo, e que ela, se bebesse da água que Jesus estava lhe dando, ela não ia ter mais sede, a sua alma ia se saciar, porque quando o Espírito Santo entra na vida do homem e da mulher, ele se sacia, ela se alimenta da palavra do Senhor, ele se alimenta das coisas do Senhor, porque é o Espírito Santo quem limpa o homem, quem limpa a mulher através da palavra. Quem sabe, meus irmãos, nesta hora, o Senhor deu aquela água para ela beber, aquelas palavras que o Senhor falou, através daquela revelação que entrou na alma dela, que entrou em divisão com a alma e o espírito, e ela saiu arrependida, ela disse, veio o Salvador, né? Veio aquele que pode perdoar os nossos pecados, veio aquele que pode limpar o pecador, pode dar a ele uma vida eterna. E a Bíblia disse, meus irmãos, que muitos creram no Senhor. É, mas muitos não creram, muitos ficaram querendo apedrejá-lo. Sabe por quê, meus irmãos? Porque ele veio, dava para dizer naquele tempo, fazendo loucura, perdoando o pecado. Como um homem perdoará pecado? Mas não era somente um homem, mas era Deus naquele homem em carne que veio, nascendo do ventre de Maria, se fazendo humano como a mim e como a você. Sabe por quê, meus irmãos? Para que ele pudesse mostrar para mim e para você que tem maneira de ser salvo. Mesmo nessa carne contaminada muitas vezes do mundo, do pecado, das coisas erradas, ele habitou entre o mundo mostrando que pode. Você consegue. Por meio de Cristo você pode ser salvo. Por meio dele você consegue se esforçar e vencer este mundo e o pecado e estar na vida eterna com ele. Quem sabe você está aí dizendo, encosteando em dois pensamentos, dizendo, mas eu não consigo. Você consegue, porque assim como Cristo venceu, nós também venceremos. É a palavra do Senhor, meus irmãos. Ela disse, no mundo tereis aflições, mas tende bom ânimo, porque eu venci o mundo e vocês vão vencer. Não significa, meu irmão, que você não vai ter dificuldade. Não significa, minha irmã, que você não vai lutar com você mesmo, que você não vai lutar com esse inimigo, que você não vai lutar com a tua própria natureza. Mas o importante é, irmãos, que o Senhor venceu e nós vamos vencer também. É? Nós vamos conseguir, você vai conseguir, você vai sair em frente, Sabe por quê? Porque o Senhor venceu, meus irmãos, Ele saiu, aleluia, a proclamar a salvação para os pecadores. Dizer que aquele que crê nele será salvo. Aquele que crê no Senhor Jesus Cristo e ouvir a sua palavra e por prática será salvo. É? Mas aquele que não crê é reto a palavra do Senhor e diz, serás, já está sendo condenado. É? Porque não creu no unigênito Filho de Deus, que veio dar a vida, meus irmãos, que veio derramar o sangue inocente, aleluia, para perdoar os teus pecados, para perdoar você, pecador que me escuta, você que está aí cheio de problemas, você que está aí no teu lar dizendo, mas por que caminho é o caminho? Por onde eu posso ir? Eu quero dizer, você pode pegar um caminho que te leva à salvação, se você quer, mas também você pode pegar um caminho que vai te levar ao inferno, se você quer. A decisão é tua, você tem que tomar uma decisão de seguir por um caminho, e esse caminho único que dá a salvação é Jesus Cristo. O único caminho que pode te libertar é Jesus. O caminho das drogas é o caminho que vai te levar ao inferno. O caminho da prostituição é o caminho que vai te levar ao inferno. O caminho da mentira é o caminho que vai te levar ao inferno. O caminho do adultério, o caminho das avarezas, o caminho de tantas coisas te levará ao inferno. Mas há um caminho, se você seguir, ele vai te levar ao céu com Jesus. E esse é o caminho do arrependimento, esse é o caminho da salvação, esse é Jesus, esse é Ele, meus irmãos, é o único. Ele disse, eu sou o caminho, eu sou a verdade, eu sou a vida, ninguém vai ao Pai senão por mim. Quantos, meus irmãos, que podem dizer, é que você está fazendo loucura aceitar a Jesus, aceitar, não digo aceitar, mas se arrependendo e crendo no Senhor Jesus, é? Porque foi o Senhor que nós escolheu, meus irmãos, Ele deu a vida por nós, nós não fizemos nada para merecer, e nós nem merecemos, irmãos, é por graça, é? Tão terrível que é o ser humano que nem isso não merece. É por misericórdia e graça de Deus, e ainda o ser humano não quer. Será duro o juízo. Será duro, meus irmãos, para mim e para você, se não obedecer. Se não ficar firme, se não fazer a vontade de Deus. Mas principalmente para você, pecador que está desviado. Principalmente é para você, mulher que me escuta, pródiga da casa de Deus. É por graça. Não é pelos nossos méritos. Não pense que é por causa do teu esforço de ir na igreja e não faz culto. Não pense que é só porque você faz o bem. Não pense que você vai ser salva porque você é uma pessoa boa. Não existe pessoa boa, meus irmãos, existe pessoas que se comportam bem. Mas todos estavam destituídos da glória de Deus, Mas o Senhor Jesus olhou para esse povo destituído e disse, Pai, eu quero ir lá e quero pagar o preço por eles, porque senão eles vão pagar o preço da condenação. E o Pai enviou o seu único filho para morrer por nós, pecador. O único filho que ele tinha lá. E ele veio e não poupou a sua vida. E se entregou na cruz do Calvário e disse, Pai, a ti eu entrego o meu espírito. Está consumado. Para que o homem e a mulher pecador se arrependa. Para que o homem e a mulher, meus irmãos, que estão ainda cegados ao seu entendimento, possa vir e beber desta água que o Senhor disse: se beberes, se fará em você uma fonte. Uma fonte que jorra para a vida eterna. Meus irmãos, eu desacredito daquelas pessoas que tomam desta água e saem do caminho e ficam com a sua mente tranquila. Eu desacredito, meus irmãos, que aquelas pessoas que beberam desta água pura e vão para o mundo tomar de outras águas, vão ficar tranquilos. Eu não acredito, meus irmãos, que estão tranquilos. Eu acredito, meus irmãos, que há pessoas desesperadas. Há pessoas, meus irmãos, que materialmente estão bem, mas espiritualmente a sua alma chora. A sua alma geme. Porque tomaram da água da vida, mas rechaçaram, saíram do caminho. Deixaram de adorar a Cristo para adorar a riqueza, para adorar ao inimigo, para adorar outras coisas. No lugar que o Senhor Jesus estava no teu coração, agora está preenchido por outras coisas. E isso, minha irmã, meu irmão, não te faz feliz, mas se você quer ter uma vida feliz, aceite a vontade do Senhor, receba desta água neste meio-dia, tome dela, aleluia, e deixe que ela se torne você uma fonte. Nós podemos ver, irmãos, quando pregaram o evangelho para mim. Foi um irmão na minha casa, junto com o meu obreiro, que hoje é o meu obreiro, irmão Isaías, quem sabe ele está na escuta aí do Braga. Hoje me lembro que ele me entregou uma mensagem, e ele disse: jovem, Deus tem planos com a tua vida. Naquela época eu era jovem, não servia a Deus. E ele disse: o Senhor tem planos com a tua vida. E nunca mais saiu do meu coração aquela mensagem. E começava a vir aflição na minha vida, de dificuldades. E hoje eu estou aqui, meus irmãos, porque eu tomei desta água. Porque eu bebi desta água, e ela é Cristo. Ela é o Senhor, ela é o que salva o homem. Aleluia, eu quero dizer para ti que me escuta neste meio-dia. Eu não sei se é no Brasil, se é na Argentina, mas hoje é oportunidade para você. Hoje é um momento de oportunidade para que você possa refletir, olhar para dentro de você e dizer verdadeiramente: aleluia! Eu creio, meus irmãos, que Deus vai te levantar daí, desta cinza, desse pó que você está, e vai te fazer triunfar, vai te dar vitória, vai te dar alegria no teu coração. Você que está aí, aleluia, sofrendo com dificuldades na tua vida, aleluia, inimigo toda hora predicando para você sacar a tua vida, o inimigo dizendo que você não vale nada, é mentira. O Senhor Jesus te ama e Ele quer te libertar.

Vinde a mim, todos que vós estáis cansado e oprimido, e eu vós aliviarei. Tomai sobre vós o meu jugo e aprendei de mim, que sou manso e humilde de coração, e encontrarei descanso para as vossas almas. É somente no Senhor, meu querido irmão, minha querida irmã, você ouvinte que me escuta. Eu sei que muitos que estão escutando já são evangélicos, que já creram, se arrependeram e ainda continuam no caminho de Deus, se arrependendo cada dia para agradar ao Senhor Jesus. Mas a palavra principalmente está indo para aqueles que não estão servindo a Deus. É para você. Quem sabe não vou receber mensagem de você aqui na rádio hoje, mas essa semente vai ficar semeada no teu coraçãozinho. Creia, mãe. Aleluia! Até quando você vai continuar assim? Até quando você vai continuar sofrendo e não aceitar o dono da vida, não deixar ele entrar e transformar o teu coração? Você está dizendo aí, mas irmão Ariel, eu quero e não consigo. Não tenho força para passar lá na frente da igreja e dizer: eu quero ser um cristão, eu quero servir a Jesus. Eu quero dizer para ti, aí onde você está, você pode dobrar o teu joelho e dizer: eu quero de hoje em diante ser um crente. Servir a Jesus. Você pode aí onde você está dobrar rodilhas e dizer: de hoje em diante eu sirvo a Jesus. Porque a oportunidade é Deus quem dá. E eu creio que hoje, se ouvires a voz de Deus, não endureçais o vosso coração, mas deixai que Ele penetre na tua alma. A necessidade de você se arrepender, a necessidade de você escapar daí. A Bíblia diz que aquele bom pastor deixou as 99 no redil e saiu em busca daquela que havia se perdido. O bom pastor deixou elas porque no redil elas estavam bem cuidadas. Mas havia uma que havia deixado o redil, estava pelas montanhas, pelos vales, perdida. E a Bíblia diz que aquele bom pastor foi, colocou nos ombros e trouxe sobre o redil. Aleluias! Muitas vezes, meus irmãos, temos que deixar as 99 no redil em busca das perdidas. Mas também eu vejo na palavra de Deus que havia um filho que havia saído da casa do pai, e ele se deu em si e disse: mas lá eu tinha coisas boas, lá eu vivi uma vida boa, uma vida cuidada, protegida, e hoje estou aqui padecendo de fome, aleluia, sofrendo com a vida destruída, com os problemas. Mas ele disse: eu voltarei à casa do pai. Tem ovelhas que o bom pastor tem que encontrar, como ele está encontrando hoje através da palavra. Mas tem filhos pródigos que conhecem o caminho de volta. Por mais que você está sem força, mas caia em si e veja a tua situação. Caia em si e veja a tua situação.
Porque, meus irmãos, a maior necessidade hoje é de você pródigo voltar, é de você desviado voltar, é de você que não ainda creu em Jesus crer.

chamando. Ele quer que você venha. Riasurai Shemahando Riasomaha Sheikamasumahande. Aleluia. O Senhor quer que você venha. O Senhor te chama. É você que o Senhor quer perdoar, é você que o Senhor quer abraçar, é você que o Senhor quer, aleluia, te preparar e colocar tesouros dentro de você, aleluia, guardar os seus tesouros nesse vaso que é a tua vida. Quem sabe você está aí no mundo das drogas, quem sabe você está aí no mundo do crime, quem sabe você está na prostituição, vivendo uma vida de mentira, de engano, de falsidade, de bebedices, tantas coisas, mas eu quero dizer que o Senhor, Ele quer te limpar, Ele quer transformar o teu coração, sacar essa mugria de dentro de você e colocar um coração limpo para adorar e exaltar o nome dEle, que o Pai procura adoradores que adoram Ele em espírito e em verdade. E eu quero deixar esta palavra para ti, você que me escuta. Meus irmãos, o meu objetivo na obra de Deus é que você escape. Meus irmãos, eu quero que você que está desviado volte. Não valeria a pena eu vir na emissora fazer a obra de Deus se você não ouvisse a palavra e se arrependesse. Não valia a pena o meu trabalho, meus irmãos, se eu não ganhar almas para o reino de Deus. Mas eu quero almas, eu quero, Jesus chama almas. O Senhor quer almas. Ele quer que você... Eu sinto que o Espírito Santo me respalda quando fala em almas. Ele quer que você escape, porque as portas ainda estão abertas, mas vai chegar o dia que essas portas vão se fechar. É, muitos podem dizer, mas irmão Ariel, faz tempo, né, que o Senhor não voltou ainda, Ele está esperando você, Ele está esperando a tua família, Ele está esperando, quem sabe, os teus filhos, você que está aí me escutando, está esperando os teus netos, e não somente teus familiares, mas quantas outras pessoas. Eu deixo essa mensagem para você. Em nome de Jesus, vamos ouvir um louvor, irmã Maria. O pródigo vai voltar com Daniel e Samuel. E vamos continuar aí. Os irmãos que querem mandar suas mensagens, podem fazê-lo. Em nome do Senhor Jesus, já vamos aí ouvir esse maravilhoso louvor.

Deus abençoe nossos irmãos aí que estão na sintonia aí da rádio. Depois nós vamos estar cantando aí também um louvor ao vivo, pedido do irmão Elias, né? E também depois vamos estar aí na programação da irmã Eide, serva de Deus aí, né? Trazendo uma palavra e também cantando louvores. Deus abençoe a irmã Eide, Deus abençoe a todos os irmãos aí do Brasil, que se estão na sintonia hoje. Que Deus abençoe a vida de vocês. Nós vamos, irmãos, que aproveitar o tempo e depois vamos ver se tem participação. Nós vamos ler o livro dos irmãos colaboradores que nos ajudam aqui com o programa. Deus abençoe a vida de vocês. Vamos ler aqui. A lista diz assim que a irmã Roselina de Andrades, que é uma colaboradora, irmão Daniel Dias, Luiz Dias, irmã Maria Mendes Cavalheiro, irmã Margarita Moraes, irmã Mariela e irmão Marcos, e a irmã Lourdes, né, esposa aí do irmão Valdir, irmão Roberto e a irmã Miriam, são os irmãos aí que colaboram com o programa, né? Deus abençoe a vida dos irmãos, também aqueles. Tem uma irmã anônima, né, que também não quer que leia o seu nome no ar. E eu sei, meus irmãos, que Deus vai recompensar vocês. Cada um de vocês que estão nos ajudando aí, o Senhor vai recompensar. Nós vamos aqui, irmãos, para os irmãos colaboradores, nós vamos passar um louvor agora, neste momento. A irmã Maria vai preparar esse louvor que diz Eu quero ser fiel, né, um louvor que desde o começo aí da programação a gente está passando, né? Não é sempre que nós passemos ele aí, né, para os irmãos colaboradores, às vezes nós passemos outros, mas sempre é sentindo meu coração de passar esse louvor aí, eu quero ser fiel para os irmãos colaboradores aí da programação. E que lindo é, né, meus irmãos, quando nós conseguimos de ser fiel. Que lindo é, irmãos, é muito maravilhoso, quando o homem e a mulher conseguem ser fiel com Deus, fiel com Ele, Ele é fiel com nós. E a Bíblia diz que mesmo nós não sendo fiel com Ele, Ele permanece sendo fiel. Que Deus nos ajude, e Deus ajude cada irmão a ser fiel. Nós vamos ver aí se a irmã conseguiu, já vamos rodar.

0: Deus abençoe nossos irmãos colaboradores aí que tivemos passando esse louvor e também já receba você aí que colaborou, né? Não foi anotado aqui na lista dos colaboradores. Quem sabe você deu uma oferta aí para o programa. É, tem a irmã Iracema, sempre aí nos está ajudando também com as suas ofertas. E outros irmãos, né? Que às vezes nós não lembremos o nome aqui, mas que Deus te abençoe e venha recompensar a tua vida. Nós vamos aí estar lendo se tem participação, irmã Maria.
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2: 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Diz: Deus abençoe sempre, Deus abençoe a sua vida, irmão Ademir, a sua família também. Que Deus venha abençoar nesse meio-dia de hoje. Teremos aqui mais participações.
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4: 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Eu peço por irmão Ariel que ore por mim, que eu ando bastante doente, melhor diz, mas estamos, nos gosto, que Deus quero obrar na minha vida, no corpo físico. E peço por meus irmãos que Deus repreenda essa bebida que o meu irmão Jamão toma, que Deus leva, ele quer ir na igreja, pero não sei, só toma, toma e pita. Meu irmão Reinaldo, que Deus ajude. Peço por irmão Ariel que ore por mim, irmão Ariel. Quero escutar um hino lindo para me escutar aqui. Eu sou solita, estou almoçando. Deus ajuda, irmão Ariel. Deus bendiça, irmão Ariel. E um maná para mim, irmão. Que eu sou aqui, irmã Vanir da Itachica. Bendicione por irmão Ariel, para irmão Mariela. Paz de Deus, irmão.
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5: 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Estou na sintonia da programação. Um abraço e a paz do Senhor.
2: As do Senhor, que Deus te abençoe, irmã Denise, nesse meio-dia, então, aí na audiência também da programação do nosso irmão Ariel. Deus bendiga os irmãos que estão aí em sintonia novamente com ele, condutora.
0: Amém, Deus abençoe a todos os irmãos aí. Não vai dar tempo mais de nós aqui rodar louvores, mas nós vamos aí estar na programação da irmã Ede, compartilhando a palavra e cantando aí também os louvores, né? Vocês que pedir louvor ao vivo, ouçam aí também. Nós vamos estar adorando o nome do Senhor. E agradeço pela sua participação, né? A irmã aí que esteve mandando o seu áudio, também nos animando, pedindo oração. A irmã Ivanira aí de Itati, algo que é assim o nome do lugar, né? Deus abençoe a irmã. E que Deus venha fazer um milagre aí, né, no corpo físico da irmã. E a irmã possa receber de Deus uma vitória. Nós vamos orar agora nesse momento aí. Está nos faltando 5 minutinhos aí. Nós vamos estar orando, irmãos, esses minutinhos que resta para nós nos despedir. Deus abençoe também, irmão Fanny Nardes. Ô, irmão Fanny, tudo bem por aí? Que Deus abençoe, irmão. É, que Deus venha dar graça cada dia mais para o irmão servir a ele. E também, né, os nossos irmãos aí do Brasil, a irmã aí que mandou o seu áudio dizendo que está na sintonia. É, me esqueci o nome da irmã aí, mas Deus abençoe a sua vida, né? Nós vamos orar e pedir a Deus uma vitória para ti, né? Você que está precisando, se coloca aí na frente do rádio aí. Se quer colocar um copo d'água, coloca. Faz como você sente da parte do Senhor. E nós vamos estar orando. Senhor Jesus, é no nome do Senhor agora que eu peço. Pela vida, Senhor, dos irmãos, das irmãs, que estão, Senhor, necessitado. Pai, o Senhor é o único que pode fazer milagres, Senhor, na vida do ser humano aqui nesta terra. E eu peço, Senhor, se assim é a sua vontade sobre a vida da irmã Ivanir, de dar, fazer um milagre sobre o corpo físico dela, Senhor. Toca com as tuas mãos sobre a vida dela neste momento e venha repreender, Pai, toda a enfermidade, todo o mal, Senhor. Eu lhe peço neste meio-dia, Pai, olha pela vida também, Senhor, daqueles irmãos que participaram, venha abençoar eles, venha fortalecer. Senhor, aquele que não participou e está aí no seu lar, Senhor, orando comigo, olha por esta vida, Pai, dá vitória. É o Senhor quem chama, é o Senhor quem capacita, é o Senhor quem prepara, é o Senhor quem dá vitória. Senhor, e neste momento, eu quero pedir, Senhor, sobre cada ouvinte que está, Senhor, ouvindo esta programação. Venha abençoar, Senhor, de uma maneira especial, Senhor. Venha tocar com sanidade, venha renovar as forças, Pai, daquele que está sem força, daquele que está cansado, desanimado, Senhor. Venha animar, Deus. Venha salvar, venha tocar sobre esse coração, Pai, que ouviu a tua palavra, que ainda não serve ao Senhor, que ainda não entregou a sua vida para o Senhor. Venha dar vitória, Senhor, venha resgatar ele e ela daí, dessa situação que se encontra. Meu Deus, olha por esta irmã, Senhor, que está com a causa difícil de resolver. Olha por ela, Senhor, venha dar a solução para esta irmã. Deus, venha resolver por ela aquilo que ela não consegue, Senhor. Meu Deus, toca lá onde for necessário. Faz a tua obra, Senhor. Liberta, Senhor, dos vícios, liberta, Senhor, das drogas, liberta, Senhor, dos maus costumes. É o Senhor quem transforma, é o Senhor quem limpa o homem do pecado e perdoa e faz vaso para a tua glória e para a tua honra. Abençoe a cada um em nome de Jesus. Amém E amém. Deus abençoe a todos aqui. Irmão Ariel se despede desta programação. Até a próxima quarta-feira, se o Senhor Jesus nos permitir. Amém. Suave.

Deus abençoe e sauda a todos com a paz do Senhor Jesus. Deus abençoe esta programação aí da serva de Deus, irmã Eide. Deus abençoe a irmã Eide. Também aí seus colaboradores da sua programação. É uma programação de bênção aí para muitas vidas. Sempre estamos aí escutando a irmã quando ela está de noite aí, né, na sua programação. Deus abençoe a irmã. E nós vamos, irmãos, aqui compartilhar uma palavra com os ouvintes. E depois nós vamos aqui cantar os dois louvores. Aí vamos estar passando para a serva de Deus continuar aí na batalha, né, fazendo a obra do Senhor. Diz assim, irmãos, um versículo só da palavra de Deus eu quero estar lendo, que fica no livro de Filipenses, no capítulo 1 e no versículo 21. Capítulo 1 de Filipenses e versículo 21 diz assim: porque para mim o viver é Cristo e o morrer é ganho. Amém a esse versículo da palavra do Senhor, irmãos, que eu estava meditando aqui, que o apóstolo Paulo escreveu, dizendo: porque para mim o viver é Cristo e o morrer é ganho. O apóstolo Paulo, meus irmãos, foi um apóstolo que Jesus escolheu, sendo ele ainda um homem que acreditava na lei. E a Bíblia vai dizer, irmãos, que o apóstolo Paulo perseguia os cristãos, porque ele ainda estava cegado pela lei. Mas a Bíblia vai dizer, irmãos, que o Senhor Jesus encontrou com ele quando ele ia indo, para prender os cristãos a caminho de Damasco. E no caminho o Senhor se encontrou com Paulo. E a Bíblia disse que ele não era, o nome dele não era Paulo, era Saulo, E a Bíblia fala, irmãos, que ele ia indo a caminho, já com mandato, tudo papel escrito para prender os cristãos, e o Senhor resplandeceu sobre ele uma luz e disse: Saulo, Saulo, por que me persegues? Dura coisa é tu dar contra os aguilhões, Deus estava dizendo, Jesus estava dizendo para Paulo: Paulo, por que é que você está me perseguindo? Você só vai se machucar. Assim, meus irmãos, era um homem que não entendia ainda o mistério da salvação, porque não tinham crido em Jesus. A Bíblia diz que eles eram fariseus. E Paulo estava com a venda sobre os seus olhos. E a Bíblia diz que o Senhor se encontrou com ele de caminho de Damasco e ele caiu por terra cego. Aleluia, o Senhor disse para ele: por que é que me persegues? Você só vai se machucar. Dura coisa é dar contra os aguilhões. E aguilhões, meus irmãos, sabe o que significava? E significa uma ponta aguda, como a ponta de uma agulha. Quem pode se enfiar na frente de uma ponta aguda, de uma ponta de uma agulha, uma ponta fina, aonde ela vai furar, vai machucar? E assim Jesus estava dizendo para Saulo de Tarso. Mas aquele homem chamado Saulo se converteu, meus irmãos, porque ele foi a uma casa onde o Senhor lhe mandou, e Ananias orou por ele, e saiu dele aquela cegueira novamente, e ali Ananias o batizou, e ele foi cheio do Espírito Santo. E a Bíblia vai falar, meus irmãos, que esse homem perseguidor, agora ele vai ser perseguido pela causa de Cristo. Agora este homem, meus irmãos, que nós vemos na Bíblia, que é o apóstolo que foi chamado para pregar para o gentil o evangelho de Cristo, agora ele vai ver o quanto ele deve padecer e sofrer pela obra do Senhor.
Agora, meus irmãos, ele vai sentir na pele o que é sofrer pela causa de Cristo. Mas este homem se entregou, meus irmãos, a Cristo de tal maneira que ele levantou as igrejas em vários lugares, principalmente ao povo de Filipenses, aonde ele está dizendo: porque para mim o viver é Cristo e o morrer é ganho. Ele se entregou, meus irmãos, para a obra de Deus, e o Senhor lhe usou, mesmo ele estando preso na cárcere. Ele escrevia carta para as igrejas, aconselhando, animando as igrejas, os obreiros das igrejas. Mas chegou num ponto que ele disse: porque para mim o viver é Cristo e o morrer é ganho. Porque ele estava aprisionado pelo Senhor, ele não conseguia mais viver outra vida se não ser a de Cristo, se não ser aquilo que Cristo escolheu para ele. E ele disse:

poder dizer como o apóstolo Paulo disse: o morrer para mim é ganho. Sabe por quê, meus irmãos? O homem e a mulher que serve a Deus, a morte para ele é um transporte. Um transporte para chegar na sua verdadeira casa. O apóstolo Paulo, meus irmãos, fez tanto a obra do Senhor, sofreu tanto pela obra de Deus e foi imolado. Foi morto, mas ele não negou a fé, ele cumpriu o seu ministério. Meus irmãos, que precioso é quando o homem e a mulher conseguem fazer aquilo que Deus lhe encomendou nas mãos e não negar a fé. Viver a vida de Cristo na terra, fazer o que Cristo, aleluia, o encomendou para suas mãos, e no final pode dizer, ou agora pode dizer, o morrer para mim é ganho, é precioso, se eu morrer eu sei para onde eu vou. Quantos meus irmãos que morreram, sem saber para onde ia, que partiram desta terra, meus irmãos, desviados dos caminhos de Deus. Quantos que partiram desta terra, meus irmãos, aleluia, sem contentamento e vontade de estar com Cristo, porque não se arrependeram. Mas para mim e para você, que temos no caminho de Deus, é esta palavra: o morrer para mim é ganho. Que Deus te abençoe, minha irmã. Que Deus te abençoe, meu irmão, e te dê força, e te dê graça, para você com garras de águilas fazer a vontade de Deus, com força, com visão, aleluia, que você possa levantar a cabeça e ver quanto ainda precisa fazer na obra de Deus, aleluia, ainda a colheita não terminou. Ainda, aleluia, há almas para ganhar, ainda há almas para aconselhar, ainda há famílias para orar por elas, ainda há filhos, ainda há pessoas perdidas, ainda tem o que fazer. Que Deus te abençoe, eu quero aqui estar louvando o nome do Senhor. E depois nós vamos estar passando a irmã Ede. Também temos algo que fazer. Mas aqui para mim esse tempo vale ouro, irmãos. É muito bom estar na presença do Senhor Jesus. E creio aí que Deus vai abençoar a vida dos irmãos ouvintes aí. E vai ser uma benção, né, irmãos? Vai ser uma benção aí. Nós vamos louvar o nome do Senhor aqui com louvor bem conhecido aqui dos irmãos.

Deus abençoe nossos irmãos que estão aí na sintonia. Nós vamos aqui procurar mais um louvor e vamos estar louvando o nome do Senhor. Tá bom, irmãos, estar na presença do Senhor. Sentimos a presença de Deus aqui. E eu creio que você que está aí do outro lado, eu sinto, meus irmãos, que Deus está renovando vidas nesse dia. É, o Senhor está renovando vidas. Aleluia, porque Ele é fiel, meus irmãos, e Ele é poderoso. É. Sentimos que o Senhor está renovando pessoas, dando força, dando graça. Nós vamos aqui, meus irmãos, cantar mais um louvor.

abençoe, meus irmãos. Fazia tempo que eu não cantava esse louvor aqui. É. Mas hoje aqui senti de cantar esse louvor. E é um louvor que nos faz refletir muito, irmãos. É. Um louvor que nos faz... nos faz ver a nossa responsabilidade de fazer a obra do Senhor, né? Como profeta de Deus, pregar, porque se alguém perecer, e muitas vezes nós não avisar, vai ser cobrado. Então que Deus nos ajude, irmãos, você, irmã, que Deus chamou, que Deus te ajude a você fazer o que Deus manda. Você, irmão, porque um dia cada um vamos chegar na presença de Deus e vai ser requerido, daquilo que Ele entregou nas nossas mãos. Deus abençoe a irmã Ede, Deus abençoe a sua programação, agradeço, irmã Ede, muito obrigado, que Deus lhe abençoe a continuidade.

Queremos saudar a todos os irmãos com a paz do Senhor nesta tarde aí, motivo de alegria nós estar aí se comunicando com os irmãos. Queremos agradecer o irmão Ariel que deu abertura na programação nesta tarde. Já temos ouvintes aqui no Brasil, eu creio que aí na Argentina também temos muitos ouvintes. E vamos estar aqui meditando uma palavra com os irmãos. Hoje estamos aí através do telefone, aproveitando aí o solzinho que clareou. Então estamos aí longe da casa que eu moro, né? Estou aqui em Santa Rosa, na casa da minha filha, e vamos compartilhar com os irmãos aí uns minutos, né, dessa programação. Sabemos que, né, muitos esperam aí uma saudação, né, mandam a sua mensagem, a sua participação. Claro que por telefone não vai dar para fazer a mesma coisa, né, que estarmos aí na frente do microfone, mas vamos aqui estar uns minutos aí, né, participando da programação. Vamos ler aqui um versículo na palavra do Senhor em Atos dos Apóstolos, capítulo 4. E o verso 7 diz assim: e pondo-os no meio, perguntaram: com que poder ou em nome de quem fizeste isto? Então Pedro, cheio do Espírito Santo, lhes disse: principais do povo, e vós, anciãos de Israel, visto que hoje somos interrogados acerca do benefício feito a um homem enfermo e do modo como foi curado, seja conhecido de vós todos e de todo o povo de Israel que, em nome de Jesus Cristo Nazareno, aquele a quem vós crucificaste e a quem Deus ressuscitou dentre os mortos, em nome desse é que este está são diante de vós. Graças a Deus por esta palavra que temos lido aqui. E nós vimos aqui um acontecimento, né, uma cena que se passou com os homens de Deus, Pedro e João, né? Mas aqui estava Pedro perante o Sinédrio, perante, podemos dizer, até alguns religiosos, né, e autoridades, né, sacerdotes. Então, Pedro, ele foi interrogado. Para que Pedro foi interrogado? Para ser julgado, é. Estavam julgando a vida de Pedro acerca de um homem que foi curado ali na porta daquele templo, né? O homem estava enfermo, estava na porta do templo, mas ele foi curado quando Pedro e João estavam chegando ali, a hora da oração. E ele estava já na porta daquele templo, esperando uma esmola. Mas Pedro e João não deram a ele uma esmola. É, que Pedro e João fizeram para ele? Pedro e João, eles disseram para ele: olha, nós não temos ouro e nem prata, nem uma moeda para te dar,

E eles estão sendo aí, né, valorizados por isso. Será que isso aí não vai prejudicar nós? Vamos chamar eles aqui para eles darem conta do que eles estão fazendo, em nome de quem que eles estão fazendo esses milagres. É como quem diz, ó, se não é no nosso nome, no outro nome não pode. É, então, Pedro e João, Pedro foi interrogado por causa deste milagre que aconteceu. E aqui nós vimos que Pedro falando, ele disse: em nome de Jesus, aquele que vós crucificaste. É nesse nome que esse homem enfermo foi curado. Muitos não dão valor para o nome de Jesus. É, preferem crucificar Jesus, preferem blasfemar de Jesus, preferem criticar de Jesus, mas mesmo assim, Jesus continua curando. Jesus continua fazendo milagres. É? E então aquelas autoridades tiveram que ouvir: olha, o Jesus que vocês crucificaram, foi em nome dele que esse homem foi curado. É? Muitas vezes as pessoas têm que ficar sabendo, é, que o nome de Jesus não é só o Jesus dos crentes, não é só o Jesus dos cultos de barulho. É no nome desse Jesus que nós recebemos vitória. É no nome de Jesus que nós pregamos esse evangelho.

Jesus, que nós falamos que ele liberta as vidas, é, mas aqueles que não querem saber de Jesus, eles também têm que ficar sabendo dos milagres de Jesus. É. E aqui, a continuação dessa palavra, o versículo 13 nos diz assim: então eles, vendo a ousadia de Pedro e João, e informados de que eram homens sem letras e indoutos, maravilharam-se e reconheceram que eles haviam estado com Jesus. É, aquelas autoridades ali, é, interrogando por que que aquele homem foi curado, mas eles tiveram que saber que Pedro e João, é, eram homens que não tinham letras, não tinham sabedoria, né? Mas Pedro e João haviam estado com Jesus. Eles reconheceram, então, é realmente esse Jesus que ele falou que curou aquele enfermo em nome dele? Esse Jesus, ele tem sabedoria para dar para esses homens, porque esses homens estão falando diferente, estão falando com autoridade aqui, né? Estão falando

que a sabedoria que eles não têm, eles estão falando. Muitas vezes, quando uma pessoa vê que um crente, um servo de Deus humilde, fala dos milagres de Jesus, fala com autoridade dos milagres de Jesus, fala com ousadia a palavra de Deus, eles têm que reconhecer que essa pessoa não tem uma sabedoria do mundo, não tem uma autoridade aqui da terra, não tem uma autoridade da lei para falar em nome de Jesus a sua palavra, o seu poder. Essa autoridade que o servo de Deus, a serva de Deus tem, essa autoridade vem do alto. E eu quero te dizer, irmão e irmã, ouvinte da palavra de Deus, você quer compreender a Escritura? Você quer entender o poder que Jesus tem? Você tem que estar com Jesus. Estar uns momentos com Jesus. Tire um particular com Jesus. Tire uma vivência com Jesus. Fique na presença dele. Anda, faça o que ele fez. Ande reto nos caminhos do Senhor, que você vai receber a ousadia que Pedro tinha, você vai receber a ousadia que João tinha, para ordenar o coxo levantar e andar, e até mesmo as autoridades, os sábios da época, ficaram admirados e quiseram saber em nome de quem vocês curaram esse enfermo, em nome de quem esse paralítico está andando agora. Porque ele era muito tempo coxo. Nós sabemos que ele tirava esmola muito tempo, ele não podia caminhar. Agora, como que você faz um milagre desse? Esse milagre é sobrenatural. É fora da compreensão humana o que Deus faz. Muitas vezes nós ficamos analisando e queremos que Deus faça milagre só é na vida normal, na vida real. É, vai consultar um pouco, vai tomar remédio um pouco, vai se cuidar um pouco, e a tua saúde vai ficar boa, e a tua vida vai ficar boa. Vai e faça um tratamento, e a tua vida vai melhorar. Vai e te ajeita a tua vida, conduz assim, assim. Mas o sobrenatural é fora do normal. O poder de Deus, de Jesus muda da água, ele faz o vinho. É? Do cego, ele faz um homem que vê. Do coxo, ele faz um paralítico, ele faz o coxo andar. É? O morto que está morto, ele ressuscita e tem vida. O perdido, o pecador, ele salva e perdoa os pecados. É, então continue buscando a Deus. Eu sei que Deus ainda pode manifestar o seu poder nos dias que estamos vivendo. Se existir um servo de Deus, como Pedro, como João, ainda que pague um preço, ainda que vai ser interrogado por aquilo que ele está fazendo, por aquilo que ele está pregando, podem até vir querer te julgar, te condenar, te levar a juízo por causa daquilo que tu fala. Olha, isso tu não deve fazer, isso tu não deve falar. Mas quando o homem, a mulher, recebe uma autoridade de Jesus, ele não teme a condenação humana. Ele não teme as afrontas que vem para ele, a perseguição que vai vir para ele. Ele continua e ele vai até a porta do templo. Sabe o que que ele vai fazer lá no templo? Ele vai orar, levar a sua vida na presença de Deus. Pode ter algum coxo lá na porta do templo. Pode ter algum enfermo lá na porta do templo. Pode alguém chegar ali sem solução para os seus problemas. Mas lá dentro do templo vai ter um Pedro, vai ter um João, que estão orando lá, estão buscando poder, estão crendo no sobrenatural, ainda que eles vão ser julgados por ser
aquele crente fanático, aquele crente de oração. Olha que hora que esse crente vai orar. Olha só, está sempre indo com a Bíblia embaixo do braço. Está sempre na igreja buscando. É algo que eu não sei o que é que ele fala lá, fala sozinho. Mas vai chegar a hora que esse crente fanático, vai chegar a hora que esse, que muitas vezes é afrontado, ele também vai ter a ousadia de dizer para aquele que não tem solução para os seus problemas, ele vai dizer, em nome de Jesus o Nazareno, que eu creio, você levanta e anda. Em nome de Jesus eu te digo, essa prova que você está passando, ela vai terminar agora. Irmão e irmã, nos dias que estamos vivendo, poucos ainda crerem no poder de Deus. Mas Jesus, ele disse, eu sou o mesmo, ontem e hoje, e será eternamente. Será que você crê que Jesus, ele é ontem e hoje? Será que tu crê que Jesus, ele é o mesmo que curou o coxo? Aquele que Pedro foi julgado por causa do nome dele? É, Pedro estava na prisão. Foi para a prisão. É? Mas lá na prisão, Jesus foi com ele e tirou ele de lá. Não importa quanto somos criticados, não importa o quanto sofremos, o quanto pagamos o preço, o que importa é que Jesus está conosco. E lá no julgamento, é aonde Pedro foi julgado, lá Jesus deu autoridade para ele falar. Em nome de Jesus, aquele que vós crucificaste, é em nome dele que este coxo foi curado. Irmão e irmã, ouvinte da palavra de Deus, nós sabemos que precisamos nesse dia, que está tão difícil, está tão confuso. As pessoas acham que o Deus que nós servimos é apenas o Deus da Bíblia, é apenas o Deus aquele que está escrito, porque Deus amou o mundo de tal maneira que deu o seu Filho unigênito para que todo aquele que nele crê não pereça, mas tenha vida eterna. Mas não é só esse Deus que nós servimos. É, nós servimos um Deus real. Um Deus que trabalha na vida do ser humano, um Deus que faz mudança, um Deus que prepara a vida do ser humano para ser feliz, para gozar da salvação, gozar da alegria da salvação. Este mundo está desfrutando tantas alegrias, é, tantas coisas que o homem, o ser humano está dizendo, vamos aproveitar a vida, porque a vida é só uma. É, a vida é só uma. Vamos aproveitar, vamos gastar o que temos. Hoje está na moda gastar o que tem, com os prazeres. É, vamos fazer... É, aquilo que nós achamos que temos direito de fazer. É, o homem se acha no direito de fazer de tudo e mais um pouco. É, mas a alegria da salvação não precisa de dinheiro. A alegria da salvação não precisa prazeres. A alegria da salvação é saber que Deus, que Jesus cura e que Jesus salva e que Jesus, ele vem um dia buscar a sua igreja, buscar o seu povo.
para estar para sempre, como dizem São João 14, vou preparar morada, para que onde eu estiver estejais vós também. Irmão e irmã, esta terra é de sofrimento, é de provas, é de lutas. Para muitos servos de Deus têm enfrentado lutas que acham que não vão vencer mais. Mas olha, eu quero dizer que no céu nós teremos uma eternidade para desfrutar com Jesus. Que Deus abençoe os irmãos. Vamos estar aqui lendo as mensagens dos irmãos. Nós temos vários irmãos aqui. Temos a irmã Marlene Scherer, temos a irmã Docinha de Campo Novo.

14 horas, 6 minutos aquí en los estudios. Está na escuta, irmã Antônia, aí de São Martinho. Está também na escuta da programação dos Avenços, irmã Antônia. Vamos estar aqui ouvindo mais lindos louvores aí para os irmãos que estão na escuta da programação também. 14 horas, 7 minutos aqui nos estúdios. Os irmãos podem participar aí da programação da irmã Edith.

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1: Queremos nessa tarde agradecer a todos os ouvintes aí que estiveram na escuta da programação. Muitos escutando através do Facebook, deu um cortezinho aí, né, na live. Não sei se a irmã conseguiu reconectar no Facebook, mas é bom a participação dos irmãos, né, que tiveram aí participando. A irmã Antônia, de São Martinho, né, está escutando. Deus abençoe a irmã Antônia e as irmãs lá de Gramado, né, vocês continuaram aí escutando, não sei, escutavam no Facebook, então daí fica um pouco, né, mas tem o aplicativo da rádio que as irmãs conseguem escutar. E queremos mandar uma saudação para a Sede Nova, a irmã Tereza Soares dos Santos, que está anunciando aí, quer ser uma contribuinte aí da Rádio Renascer, né, vai mandar a sua oferta. A irmã tem dificuldade na sua visão, né, então ela vai de pelo caminho assim intercalado, né, ela vai pedir uma ajuda ali para uma irmã, passar esse valor aí, pode ser na conta aí da irmã Ed, né, e anuncia para nós e nós passamos lá para a rádio, então. É a irmã Tereza dos Soares dos Santos. Ela não tem aí um celular com possibilidade de manusear, né, mas a irmã vai pedir ajuda para alguém e a oferta dela vai chegar lá na Rádio Renascer. E a irmã Dayana, que está escutando aí a programação, a irmã Dayana também não conseguiu um rádio ainda, né, mas vamos conseguir daqui uns dias, né, Madayana, um rádio para escutar Renascer todo dia, 24 horas. E Deus abençoe a irmã Tereza Soares dos Santos, né, ali do Sede Nova. Mais um ouvinte ali, então, que nós achamos ali, né, e ela não se comunicava com nós justamente por o telefone dela ser difícil, né, não tem telefone. Mas vamos estar orando pela irmã, por todos os necessitados, e Deus vai dar uma vitória. Vamos orar neste momento, agradecendo a Deus por essa oportunidade. Senhor amado que está no céu, eu quero te agradecer por tudo, Pai. Pela vida que o Senhor nos tem dado. Pela vida dos irmãos, dos ouvintes, Pai, que estiveram na escuta desta programação. O Senhor é Deus Todo-Poderoso, Senhor, conforme a palavra que o Senhor nos deu esta tarde, que o Senhor é o mesmo ontem e hoje será eternamente. Eu creio que hoje o Senhor tem resolvido problemas, o Senhor tem alegrado os corações, o Senhor tem sido conosco, Pai, no nosso caminho, Senhor, dirigindo nossos passos, nossas palavras, nossas atitudes, ao Senhor que abre portas. Concede uma grande vitória, meu Deus, para a glória do teu nome, Jesus. Que o Senhor, ó Pai, venha curar os enfermos. Olha para a irmã Tereza ali de Sede Nova. Senhor, que está com uma dificuldade, o Senhor pode dar uma vitória para ela, meu Pai. Ajuda, abre as portas, abençoa a sua vida. Senhor, o seu salário, os seus compromissos, o Senhor pode dar vitória, Pai. Não só a irmã Tereza, todos os irmãos. Eu não levo aqui nome por nome, Senhor, mas o Senhor conhece a necessidade de cada um. Ó Deus, toma conta, toma providência. Abre os caminhos, Senhor. Supera, Senhor. Ó Deus, todo obstáculo. Coloca um fim, Senhor, nas provas, nas dificuldades de cada irmão, nas enfermidades. Nós pedimos a Ti, Senhor, fica conosco nesta tarde, abençoa a Rádio Renascer, os programadores, em nome de Jesus, em nome de Jesus. Até sábado, às 7 horas da manhã, os irmãos estejam escutando o programa Testemunhas que Edificam.

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Graças a Deus, estamos entrando no ar mais uma vez com o programa O Semeador. Diretamente de 3 de maio, Rio Grande do Sul, através da Rádio Renascer 91.3 e também do nosso Facebook. É, graças a Deus já temos alguém nos assistindo. Irmão, deixa eu ver. Quem é que está nos assistindo? A paz do Senhor Jesus, Pastor Adão Reis. O irmão é irmão Madalena de Quadros. É, deixa eu esse nome aqui. É Madalena de Quadros. Está nos assistindo já. Muito obrigado, irmão, pela sua audiência. Que Deus abençoe.

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O meu povo não entende. Graças a Deus por essa palavra que temos lido aqui. Que Deus abençoe a todos que estão na audiência do nosso programa. Vamos orar ao Senhor. Senhor nosso Deus, nós te damos graça por nos dar mais uma oportunidade para estar entrando no ar através da Rádio Renascer do nosso Facebook. Pois nós te agradecemos pela vida que o Senhor nos tem dado até agora. Te somos gratos, Senhor, por mais uma semana que passamos. Estamos no meio da outra semana, estamos no dia 8 de julho. Né? Graças a Deus, Senhor, por tudo que tem feito por nós. Pedimos que nos guarde. Guarde a Rádio Renascer, que está transmitindo a nossa programação. Também os irmãos estão nos assistindo. A irmã Marlene, de Quadras. Que Deus abençoe a todos, em nome de Jesus. Que Deus esteja com cada um dos nossos queridos irmãos. Que Deus abençoe a Rádio Renascer também, que está transmitindo a nossa programação. E seus funcionários, seu proprietário, João Gouveira, sua família, seus trabalhadores, os programadores da Rádio Nascer, que ele abençoa indistintamente, todos. Nós oramos por todos em nome de Jesus. Amém. Que Deus abençoe a todos vocês em nome de Jesus. Tá bom, irmão?

Vamos dar início na parte dos louvores, temos hinos programados aqui, e vamos rodar hinos para vocês. E você pode ligar para cá, irmão. Nós temos um telefone aqui, as suas ordens. Nós atendemos com o maior prazer a sua ligação, tá? Temos apenas um telefone agora. É. Eu tinha mais um, mas era da minha esposa e ela está com o senhor. E daí não posso ficar com dois telefones só. Um é o que chega, né? Então o número é 996 14 47 93, da área 55. Então ligue para nós atendemos com o maior prazer a sua ligação. Tá bom, querido? Pois bem, vamos ouvir o louvor aqui que está sendo programado. Está aqui na tela, vamos rodar para vocês o primeiro louvor, tá bom, querido? Que Deus abençoe a todos vocês em nome de Jesus. Ouça esse lindo louvor.

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1: Graças a Deus. O irmão Pracides está tentando ligar e eu não consigo atender o telefone. Mas não liga, eu não sei o que deu no telefone. Mas eu vou tentar, eu vou ligar daqui a pouquinho para ti, tá, irmão? Nós temos o nosso irmão Daniel Gomes, está assistindo o nosso programa. É, ele, olha aqui, tem... Estamos na escuta do programa dos irmãos. Pedimos um hino para meditação, especialmente... Oh, meu Deus, não consigo ler tudo que está escrito aqui. Mas vou tentar ler aqui. Olha lá. Graças a Deus. Que Deus abençoe. Estamos na escuta, orando pelos irmãos também. Que Deus abençoe os nossos queridos irmãos. Eles são ali do Lajado Panelinha, Maurício Cardoso. Tá bom, irmãos? Que Deus abençoe vocês. Estão na audiência da nossa programação. Também está o Mateus de Quadro. Mateus de Quadro. Que Deus abençoe vocês em nome de Jesus. Oh, meu Deus. Vamos continuando com o nosso programa. Vamos rodar um louvor agora. Vamos rodar aqui. Vamos ver aqui. Vamos rodar. Graças a Deus. Vamos ouvir esse louvor.

Graças a Deus por esse lindo louvor que nós acabamos de ouvir. Já temos mais gente nos assistindo aqui. Deixa eu ver quem está ali. Meu Deus do céu, não estou conseguindo ler os nomes. De Recife. Meu Deus do céu, boa tarde, irmão. Obrigado. De Recife, irmão, está nos assistindo. Mas que bênção! Olha como é bom o nosso Facebook, né? Graças a Deus. Muito obrigado, irmão. Irmão, não estou conseguindo ler o teu nome aqui. De Recife, mas que maravilha! Newton. Newton, boa tarde. Que bênção. Que Deus abençoe a todos vocês que estão dentro do nosso programa. O irmão Placídio tem ligado para mim. Eu não pude atender, mas liguei para ele. Ele está nos assistindo. Muito obrigado, irmão. Que Deus te abençoe. Eu vou procurar o hino que tu pediu. Se eu não encontrar, eu vou dar um outro para ti, tá? Que Deus nos abençoe. Que Deus abençoe a todos vocês que estão na audiência do nosso programa. É uma bênção tê-lo, meu Deus do céu. Às vezes eu penso em parar com o programa, mas eu penso, não, mas tem tanta gente que escuta o programa, me parabeniza pelo programa, mas. Então estou continuando ainda. Se Deus quiser, vamos ir até quando Deus quiser. Tá bom, querido? Que Deus abençoe a todos vocês, em nome de Jesus. Não esqueça de ligar para nós. Temos aqui mais alguém nos assistindo. A Ade Reis está nos assistindo. O Douglas, quem é isso, meu Deus? Tem uma turma de gente nos assistindo. Que maravilha! Graças a Deus. Que Deus abençoe a todos vocês em nome de Jesus. Vamos continuando com o nosso programa. Vamos ouvir agora mais um louvor. Tá bom, irmão? Que Deus abençoe vocês em nome de Jesus.

Graças a Deus, tem mais alguém nos assistindo. Irmão de Horizontina está na audiência do nosso programa. Diz que está aqui a paz do Senhor, irmão Jesus Cristo. Estou na escuta do seu programa. Está uma bênção. Pois peço um louvor de Benedito Felizardo. Para todos que estão na escuta a paz do Senhor, irmão Leonardo de Horizontina. Muito obrigado, irmão, pela sua audiência. Vamos procurar esse louvor aí. Se eu não encontrar, vamos rodar um outro, mas eu acho que eu tenho ele aqui. Vamos ver se eu encontro Benedito Felizardo, né? Vamos ver se eu encontro esse louvor aqui, irmão. Tá bom? Se eu não encontrar, eu tenho outro dele aqui. Vamos ver se eu acho. Vamos ver se eu consigo encontrar. Vou dar um louvor agora, depois vamos procurar ele, tá? Que Deus te abençoe, querido irmão. Vamos ouvir mais um louvor. Pode ligar para cá, irmão. Nosso telefone está aqui à disposição de vocês. 996 1447 93. Tá bom, querido? Vamos continuando com a nossa programação. Vamos ouvir agora mais um louvor. Tá bom. Vamos ouvir esse louvor para a glória de Deus.

Gente, tem mais alguém nos assistindo, no nosso Facebook, o Clóvis Reis, meu irmão, mora lá em Porto Alegre, tá no, diz ele assim, estou trabalhando e ouvindo a programação. Obrigado, meu irmão, que Deus te abençoe maravilhosamente. Você não me ligou mais, faz tempo, que coisa séria, estou com saudade de vocês. Vim me visitar uma vez aí. Vem, Clóvis. É um prazer receber a tua visita. Meu Deus, que saudade de você. Tá bom. Mas vamos continuar com o nosso programa? Vamos ver mais um louvor agora? Vamos ouvir o louvor que o irmão pediu com Benedito Felizardo. Eu achei ele aqui. Não sei se é esse, mas vamos ouvir esse aqui. Tá bom? Benedito Felizardo vai cantar. Tá bom? Para o irmão de Luizontina. Tá bom? Que Deus te abençoe.

Graças a Deus, lindo louvor que acabamos de ouvir. E vamos dar continuação do nosso programa. Nós temos aqui com a presença do nosso pastor Moisés, que vai estar falando a palavra de Deus daqui a pouco com vocês. E nós já está aqui conosco. Graças a Deus pela vida do pastor Moisés. E Deus queira abençoar a todos que estão na audiência. Pode ligar para cá, nós atendemos com o maior prazer a sua ligação. Nosso telefone é 996-14-47-93. Liga para cá, nós atendemos com o maior prazer a sua ligação. Vamos continuando com a nossa programação. Temos quantos ouvintes no nosso Facebook que estão nos assistindo. Muito obrigado pela audiência de todos, pelos irmãos da Argentina. Eu até falar no irmão da Argentina, vou rodar um hino espanhol para vocês. Não podemos esquecer dos nossos irmãos argentinos. Vou rodar um louvor aqui em espanhol para vocês, tá bom? Ouça, é lindo esse louvor. Tá bom? Para os irmãos argentinos.

Graças a Deus, lindo louvor que nós acabamos de ouvir, em espanhol. Graças a Deus, que Deus abençoe a todos os queridos irmãos que estão na audiência da nossa programação. Que Deus abençoe a todos. Vamos continuando com o nosso programa, quando são 15 horas e 12 minutos, passa o tempo. Está um pouco frio aqui em 3 de maio, mas nós estamos no sul do Brasil e estamos no inverno, temos que passar frio agora. Mas é nosso clima, não podemos reclamar. O apóstolo Tiago diz que é para nos dar graça em tudo, né? Graças a Deus pelo frio, graças a Deus pela chuva, graças a Deus pelo sol. E é assim, porque a Bíblia diz que é Ele quem manda a chuva e sol para todos. Então, não podemos reclamar, né? Tá bom, irmãos? Que Deus abençoe todos vocês, em nome de Jesus.

Muito lindo esse louvor que nós acabamos de ouvir. Tu que está nos assistindo, liga para cá um pouquinho, nós vamos atender a sua ligação. Não, temos o telefone aqui, é o 996-1447-93. Quando são 15 horas e 20 minutos, está passando o tempo, é 21 minutos. Graças a Deus. Olha, o tempo passa. Se você fizer alguma coisa para Deus, o tempo vai passar igual. Se você não fizer nada, vai passar igual também o tempo. Então vamos fazer alguma coisa para não passar sem fazer nada, porque o tempo não espera ninguém. Ele passa e não volta mais. Esse é o problema. Então, nós fazemos a obra de Deus agora ou nunca mais, tá bom? Que Deus abençoe a todos vocês. Vamos ouvir mais um louvor, daqui a pouquinho estaremos ouvindo a palavra de Deus para o nosso pastor, que está aqui conosco, para trazer a mensagem do céu para você. Que Deus abençoe a todos, em nome de Jesus. Vamos ouvir mais um louvor.

para mais um louvor aqui. E aí o pastor Moisés estará assumindo o microfone para pregar a palavra de Deus conforme sentir no seu coração, conforme Deus já tem concedido a mensagem para esta tarde. E peço que você medite no que vai ouvir. A palavra de Deus, eu já vi orando, Senhor, abençoa a tua palavra. A palavra de Deus já é abençoada. É só nós pedir que Ele abençoe nossas vidas. E ao ouvir a palavra de Deus, sejamos ouvintes e lembradores, não esquecidos. Porque o apóstolo diz que aquele que ouve a palavra de Deus e esquece, é que nem o homem que se olha no espelho, sai dali da frente do espelho e já se esqueceu como é que ele era. Então, vamos procurar guardar o que nós ouvimos da palavra de Deus. Vamos ouvir mais um louvor e já estaremos ouvindo a palavra de Deus pelo nosso querido pastor Moisés Martins, que é o pastor presidente da Assembleia de Deus aqui de 3 de Maio. Tá bom, queridos? Que Deus abençoe a todos vocês em nome de Jesus.

E amados irmãos, ouvintes do programa O Semeador, aqui é um prazer, uma alegria estar juntamente com o pastor Adão Reis. Como já frisei em outras ocasiões, parte viva da história de nossa igreja na cidade de 3 de Maio e região. Prazer, pastor Adão, estar aqui juntamente com o senhor, um dos nossos presidentes de honra, obreiro de honra, da nossa igreja na querida cidade de 3 de Maio. Participar desse programa é, para mim, uma honra muito grande. Sei que é um programa que alcança a nossa querida Argentina, e outras partes do estado e fora do estado do Rio Grande do Sul, com uma grande audiência na Rádio Renascer. E sempre estávamos para vir, mas as agendas, as viagens, não nos davam condições de atender o convite do nosso colega, pastor Adão. Mas ontem, ainda no nosso culto da palavra, conversamos com o pastor Adão, melhor, no domingo. Eu lhe disse que na quarta-feira estaria aqui. E eu ainda sou daquele tempo que um homem tem que ter só uma palavra. Porque passar disto, segundo a Bíblia, é de procedência maligna. E estar com o senhor aqui, com essa família querida, família Reis, é, para mim, como já falei, uma honra muito grande. E gostaria, pastor Adão, de fazer um convite aos irmãos aqui da nossa cidade e adjacências, nossos vizinhos, que nesse final de semana nós teremos o Seminário da Mulher Cristã, uma idealização do Departamento da União Feminina da Igreja, sob a liderança e presidência da minha esposa, a missionária Iraci Martins, e a ministrante do final de semana, a missionária Keila Thaís, que vai estar falando às mulheres. São um grupo bem expressivo, eu acredito que já está chegando na casa das 70 mulheres inscritas para participarem desse simpósio no domingo à tarde, iniciando a partir das 14 horas. Então, se você pertence, mora na cidade de 3 de Maio, independente da sua denominação, quiser participar conosco, entre em contato com as nossas irmãs, com os nossos irmãos, e eles vão direcionar você para esse trabalho. Também lembrando, pastor Adão, que nós estamos no ano número 69 da nossa igreja na cidade de 3 de Maio. O mês de novembro completa 69 anos de fundação. E como já falei antes, o senhor é parte viva dessa história. E se Deus assim permitir, em novembro de 2027, então acontecerá as festas dos 70 anos de fundação da Igreja Assembleia de Deus de 3 de Maio. Muitos pastores passaram por aqui, evangelistas, uma linda história desta cidade, desta igreja, e o senhor faz parte dela. E para mim, se é uma honra poder ser o quinto pastor presidente numa história de 70 anos. O ano que vem recheado de muitas festas, muitos eventos, todos eles comemorando os 70 anos da igreja. Queremos convidar você para participar conosco. A Igreja Evangélica Assembleia de Deus, ela está situada na Rua Oswaldo Cruz, número 910, e temos os nossos cultos e reuniões nas terças, quintas, sábados, domingos pela manhã e domingo à noite, grande culto da família. Eu quero aqui deixar uma palavra de Deus que está no meu coração já há alguns dias. Inclusive, pastor Adão, hoje à noite nós pretendemos
inclusive, falar um pouquinho ali no bairro Dyer, onde queremos estar juntamente com o pastor Peterson, que é o pastor encarregado daquele distrito. E nós queremos falar um pouquinho sobre esta palavra, que está no livro de Efésios, no capítulo 6, e muito especialmente o versículo 12, que vai dizer: porque não temos que lutar contra carne e sangue, mas sim contra os principados, contra as potestades, contra os príncipes das trevas deste século, contra as hostes espirituais da maldade nos lugares celestiais. Eu tenho pensado por esses dias bastante concernente à nossa batalha espiritual. E às vezes nos equivocamos concernente a quem é o nosso inimigo. E o apóstolo Paulo, quando escreve à igreja em Éfeso, ele deixa bem claro, ele define para nós quem são os inimigos da igreja. E pensando nesse versículo, analisando já alguns dias, eu fiquei estarrecido, pensativo, que parece que a gente não entende bem quem é o nosso inimigo. E às vezes nos degladiamos entre nós, nos preocupamos tanto com a nossa posição, com o nosso cargo, até nos desacertamos, rompemos com a comunhão e nos esquecemos que o nosso inimigo, Paulo, o apóstolo, ele fala que não é a carne e o sangue, ou seja, não são pessoas os nossos inimigos, apesar de que, às vezes, não entendendo bem, possa se constituir alguma pessoa como inimigo. Mas Paulo ele diz assim: não temos que lutar contra a carne e o sangue. Ou seja, pensamos que os nossos inimigos são pessoas. E não são pessoas, digamos assim, diretamente. Mas ele diz para nós que, nos ensina, que, em outras palavras, que não adianta alimentar o ódio, o ressentimento, não adianta a gente ficar preocupado em trocar ofensas, agressões, e nos esquecemos que é bem definido quem são os nossos inimigos. Paulo, o apóstolo, inclusive, coloca eles em uma categoria, dizendo primeiramente que a nossa luta é contra os principados. São reinos, são príncipes do reino das trevas que se voltam contra a igreja, contra a família, criando metodologias, criando formas, maneiras, princípios contrários para ferir a igreja que se constitui de famílias. Paulo ainda diz contra as potestades, né, poderes do mundo espiritual, contra os príncipes das trevas deste século. Imagine, meus irmãos, e por fim ele diz hostes espirituais da maldade, e ele define o campo da guerra nos lugares celestiais. Então, a guerra espiritual que necessita, que precisa. Paulo, o apóstolo, quando escreve, se não me falha a memória, aos Coríntios ou aos Romanos, ele diz que a nossa luta não é contra as milícias
ou seja, que a nossa luta é contra as milícias do mundo espiritual, que trabalham para desestruturar a igreja, desestruturar a família, desestruturar o ser humano. Então é muito importante que entendamos isso, que compreendamos isto e que mudemos o nosso alvo, que nos preparemos. Depois ele vai dar logo em seguida a armadura, as nossas armas que são nos dadas pelo Espírito Santo para lutarmos esta guerra. Lutarmos esta guerra. Pense comigo, viu? Lutarmos uma batalha, não é? Lutarmos esta guerra, porque uma guerra é feita de muitas batalhas. Às vezes vencemos a primeira batalha, surge outra batalha, mas a guerra continua sendo a mesma, uma guerra espiritual. Por isso, meu querido irmão, querido ouvinte deste programa abençoado, que todas as quartas-feiras vai ao ar na instrumentalidade e voz do pastor Adão Reis, que é uma voz neste mundo de Deus pregando, ensinando a palavra, que você possa entender nesses pouquíssimos minutos o que estamos trazendo para você. Troque o seu foco. Seu inimigo não é o ser humano. Nosso inimigo, infelizmente, Paulo define, ele atua com reflexos no mundo espiritual. E tenho certeza que você está compreendendo essa palavra. Tenho certeza absoluta que você está entendendo essa palavra. E eu quero deixar para você isso. Tome a armadura de Deus. Pegue a espada do Espírito. Pegue o capacete. Pegue as armas que Deus tem dado a você para lutar essa guerra, para lutar essa batalha e ser um vencedor. Que Deus os abençoe grandemente nesta tarde de quarta-feira e que a bênção do Senhor esteja sobre o seu lar. Deus abençoe. Vamos orar ao Senhor, nosso Deus e nosso Pai. Em nome de Jesus Cristo, teu amado Filho, nós estamos na tua santa presença nesta tarde, ocupando, Senhor, as ondas amigas da Rádio Renascer e também, Senhor, ocupando esse espaço do programa Semeador. Agradecidos pela vida e ministério do teu servo, pastor Adão Reis, que, Senhor, todas as quartas-feiras trombeteia bem alto a tua palavra através das ondas amigas dessa rádio. E oro, Senhor, para que dê graça e paz e saúde ao teu servo, para que continue ministrando, pregando a tua palavra. Mas oro também pelos nossos ouvintes que nos ouvem nessa tarde, que a tua palavra chegue ao coração dos teus filhos e eles possam ser fortalecidos, como diz, fortalecei-vos no Senhor e na força do seu poder. Assim oro e assim agradeço no nome santo de Jesus Cristo. Amém. Pastor Adão, recém...

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1: Graças a Deus pela palavra maravilhosa que acabamos de ouvir do nosso pastor, pastor Moisés Martins, presidente da Assembleia de Deus do 3 de Maio, que esteve aqui falando uma palavra maravilhosa. Que Deus queira abençoar a todos os nossos queridos irmãos que estão na audiência do nosso programa. E se o Senhor Jesus não voltar até quarta-feira, nós estaremos de volta mais uma vez com o programa O Semeador. Que Deus abençoe a todos vocês, em nome de Jesus.

Tá na audiência também o nosso querido irmão de Santa Rosa. Paz do Senhor, irmão. Que Deus abençoe vocês. Estou na escuta aqui de Santa Rosa. Irmão Maurício, que Deus te abençoe, em nome de Jesus.

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cabeça. Glorificado é o nome santo do Senhor Jesus. Aleluia. Nosso Deus e nosso Pai, maravilhoso é o nome santo do Senhor Jesus. Estamos levando esse trabalho mais uma vez na presença do Senhor. Aleluia. Que Deus venha fazer a obra em cada vida, em cada alma, em cada coração. Aleluia. Maravilhas do céu. Aqui nós vamos ler a Santa Palavra, que se encontra escrito em Isaías 53. Isaías 53. E o verso primeiro fala assim: quem deu crédito à nossa pregação? Uma pergunta. E a quem se manifestou o braço do Senhor? Outra pergunta. Porque foi subindo como renovo perante ele e como raiz de uma terra seca. Não tinha parecer nem formosura. E olhando nós para ele, beleza nenhuma, vimo para que o desejasse. Aleluia. Beleza nenhuma nós vimos para que possamos desejar. Glória a Deus. Aleluia. Glória a Deus. Que Deus venha fazer a obra em cada vida. Aleluia. Em cada coração, em cada vida, em cada alma. Maravilhas do céu. Glória a Deus, que Deus abençoe poderosamente na presença do Pai. Aleluia, Jesus, glória a Deus. Muito bem, meus irmãos. Que nenhuma formosura vimos nele para que possamos desejar. Aleluia, ele não deixou cobiçação no corpo dele, ele não deixou desejo na vida de ninguém para adorarem ele com desejo. Aleluia. Ele foi um jovem também. Ele também foi um moço. Ele também foi uma criança. Ele também foi um homem de idade. Aleluia. Mas com 33 anos, foi seu ministério e não durou muito. Ele foi morar com Deus. De lá ele veio e de lá ele foi. Aleluia. Glória a Deus, glória a Deus. De lá Jesus veio e para lá ele voltou. Glória a Deus, glória a Deus. Aleluia. Maravilha. Grande Deus, aleluia. Maravilhas do céu. E era desprezado e o mais indigno entre os homens. Homens de dor, experimentado no trabalho, e como um de quem os homens escondiam o rosto, era desprezado e não fizemos dele caso algum. Ninguém fez caso algum de Jesus. Nem estamos aí. Glória a Deus. Aleluia, Jesus. Glorificado é o nome santo do Senhor Jesus. Glória a Deus. Mas Jesus, aleluia, verdadeiramente ele tomou sobre si as nossas enfermidades e as nossas dores levou sobre si. E nós o reputamos por aflito e ferido de Deus oprimido. Mas ele foi ferido pelas nossas transgressões e moído pelas nossas iniquidades. O castigo que nos trouxe a paz estava sobre ele. E pelas suas pisaduras fomos sarados. Aleluia! Fomos sarados. Glória a Deus! Aleluia, pelo castigo nos traz a paz. Vamos orar. Todos nós andávamos desgarrados como ovelha, cada um se desviava pelo seu caminho,
mas o Senhor fez cair sobre ele a iniquidade e nós todos, ele foi oprimido, mas não abriu a sua boca. Amém? Glória a Deus, a nossa irmã Salete. Ô, paz do Senhor, amada, lá de Paraná, ela está nos assistindo. Salete Soia, um bom abraço, um forte abraço para ti, minha querida. Ela colocou ali uma figurinha com os corações, aleluia, um coração na mão, um coração no seu ombro e um grandão na frente. Amém, irmã Salete? Santo é o nome de Jesus. Aleluia, que Deus venha lhe proteger, lhe guardar, irmã Salete. Tudo de bom para ti ali, viu? Dona Salete, que Deus abençoe seu ministério, sua vida, proteja e guarde, abençoadamente. Glória a Deus. Muito obrigado mesmo por nos estar ouvindo, assistindo, ouvindo as palavras, as mensagens, o louvor, a pregação que vai sair e a usina. Deus abençoe. Aleluia! Aqui, então, não abriu sua boca. Como um cordeiro mudo, ele foi. Como um cordeiro, ele foi levado. Como um cordeiro foi levado ao matador. E como ovelha muda perante os seus tosqueadores, ele não abriu a boca. Ele não abriu a boca. Da opressão e do juízo foi tirado. E quem contará o tempo da sua vida? Porquanto foi cortado da terra dos viventes e pela transgressão do meu povo foi ele atingido. E puseram a sua sepultura como os ímpios, como os ricos, na sua morte. E porquanto nunca fez injustiça nem houve engano na sua boca. Todavia o Senhor agradou a moê-lo, fazendo enfermar quando a sua alma se puser por expiação do pecado. Verá suas possibilidades prolongadas. Prolongará os dias e o bom prazer do Senhor prosperará na sua mão. Amém. Aleluia, Deus. Então, a palavra é essa. Nós vamos já, imediato, com louvor. E agradecendo já a nossa irmã Salete, que está ali. Os abençoe a serva de Deus. Irmã Salete é uma cantora. Não sei se ela tem alguma programação, mas ela é cantora. Ela sempre está também na programação do irmão João Rolim. Deus abençoe o irmão João Rolim. E o irmão João Rolim, colocou nossos louvores, irmã Salete, o meu e os teus, os meus e os teus, ali na rádio, que ele tem a programação. Deus abençoe nossa irmã Salete, irmão João Rolim, a paz do Senhor para nosso irmão João Rolim, a família, Deus abençoando cada um. E a nossa irmã Elvira, guarda de Santa Rosa, tem nos pedido um hino, irmã, aí você que está no controle aí da rádio. Ela tem pedido um hino, um louvor, com Moisés Almeida. O amanhecer. Aleluia. O amanhã pertence a Deus. O amanhã pertence a Deus. Com Moisés Mendes. Se a irmã pode, com Moisés Almeida. Se a irmã consegue colocar aí para nós, para nossa irmã Elvira, lá da Santa Rosa. Eu tive duas vezes ou três já em Santa Rosa. Três vezes acho que foi em Santa Rosa. Pregando a Santa Palavra e louvando o nome santo do Senhor Jesus. Então, se a nossa irmã tiver com condições de colocar esse louvor aí para nossa irmã Elvira, lá de Santa Rosa. Deus abençoe, irmã.

Verdade. Hoje nós temos vivo, amanhã não sabemos de nada. Não sabemos se amanhã nós temos aqui ou nós damos. Deus toma conta da nossa irmã que pediu esse louvor, a irmã Elzira. A irmã Elzira, lá de Santa Rosa. Deus te proteja, irmã Zira. Deus te ajuda, irmã Zira. E ela pede oração na rádio, para que todos orem por ela, que ela está com um problema numa perna dela, sofrendo, ela tem medo que seja um AVC, uma coisa que quer dar na perna dela. Todo dia aquela perna fica muito fora do jeito, e começa a tremer, dá uns negócios ali, e ela tem medo. Deus te livre, a serva de Deus. Já andei orando de meio dia com ela aí. E eu também peço oração, meus irmãos, por mim, que eu caí, machuquei meu pé. Mandei a foto para uns quantos ver como é que eu fiquei. Eu caí muito feio, o tombo que eu levei. Mas estou aqui fazendo a obra de Deus, porque se arrastando bem ou mal, se arrastando, nós temos que ir. Deus abençoe cada um que está nos ouvindo essa tarde. Abençoe o servo de Deus, o servo de Deus. A irmã Salete Soia diz assim, boa tarde, paz do Senhor, amada irmã, a todos os ouvintes, Deus abençoe sempre, abraço. Tá certo, irmã Soia? Tudo de bom para a senhora aí. Glória a Deus, que Deus abençoe. Proteja igual. Muito bem, nós vamos em frente, pedindo mais um louvor para nossa irmã. Show de Deus com Samuel. Daniela e Samuel, para o meu elevo espiritual e também dos ouvintes. E eu ofereço esse louvor aos ouvintes que estão me ajudando na obra. É o irmão Lúcio, a irmã Vanice Valk e também o Zico. Deus abençoe cada um. Deus esteja com cada um de vocês. E aquele que quiser ajudar disponivelmente, Deus te abra as portas para você. Que Deus abra as portas para você. Em nome de Jesus. Amém? Deus abençoe.

Show de Deus, foi muito lindo esse louvor, muito bonito mesmo esse louvor, eu gosto muito de ver esse louvor, escutando esse louvor. Aleluia, Jesus, glória a Deus, aleluia, glória a Deus, a irmã pode colocar aí agora, para o leve espiritual de todos que estão nos escutando também, já mandei esse outro louvor para eles também, os contribuintes do meu programa, a irmã Vanice Valque, uma serva de Deus continuamente ajudando na obra de Deus. Que Deus abençoe a irmã Vanice Valque. Ela disse que ia ter visita hoje, não sabe se ia poder escutar. Mas ela guarda na, como diz o outro, fica no Face, fica no Story, agora depois que eu termino aqui vai para o Story, do Story vai para o Face, e a irmã pode assistir a hora que quiser. Deus abençoe a nossa irmã, serva de Deus, a irmã Vanice Valque. E a irmã Elvira já escutou o louvor dela. E o Lúcio hoje, ele estava, não sei se vai poder escutar, tem um bom servo lá que está incomodando, tá perturbando o irmão para não escutar a programação, mas isso é obra do diabo, isso é obra satânica que está perturbando para não ver a obra de Deus sair direita. Mas em nome de Jesus nós estamos levando. Eu estou aqui machucada no meu pé, machucada na minha perna, mas em nome de Jesus eu estou levando a obra de Deus. Aleluia. Pode colocar aí o número 3 do meu CD, irmã, para todos os ouvintes escutar. E é tomando chimarrão.

E aleluia! Glória a Deus! Glória a Deus! Meu Deus! Assim, irmã! Coloca aí, irmã! Com Bezerra Neto! Eu sei, eu não sei o dia não sei. É assim o nome do louvor. Eu quero ouvir. Em nome de Jesus. Ofereço para o Celone, para minha família e para todos.

esse louvor tão maravilhoso. É muito lindo esse louvor. Deus abençoe os irmãos ali da rádio, os programadores, os trabalhadores, os que fazem a programação, os que atendem nós ali na programação, nos controles. Deus esteja com vocês aí, minhas irmãs. Aleluia! Deus estende a mão. Deus, Pai. E que Deus cuide do nosso país, né, meus irmãos? O que está acontecendo para fora aí, ó. Só Deus na causa. Mas Deus está com você. Deus está comigo. Deus está com nós. Se nós obedecerdes. Se nós obedecerdes. Aleluia, a irmã manda um abraço para todos os ouvintes deste programa. Amém, irmã. A irmã Sóia, Deus abençoe. Glória a Deus. Muito obrigado, irmã Salé. Muito obrigado mesmo. Aleluia, já está na hora de nós levar a palavra. Só secar minha cor de chimarrão aqui e vou levar a palavra. A palavra hoje é Isaías 53. Quem deu crédito à nossa pregação e quem deu ouvido? Quem manteve, quem manifestou? E a quem manifestou o braço do Senhor? Para quem se manifestou o braço do Senhor? Maravilha, minha irmã. Ô Deus, que Deus venha fazer a obra na irmã, no irmão, em todos. Glória a Deus. Aleluia, Jesus, glória a Deus. Maravilhas do céu. Ô Jesus, mas é quem deu crédito, quem deu ouvido, quem manifestou o braço do Senhor. Tem uma palavra, minha irmã.

0: tem uma pergunta, meu irmão, tem um significado, meu irmão. Aleluia. Nós vamos levar essa palavra agora. Tá certo, minha irmã? Eu ia dizer que só a irmã Sóia tinha entrado na programação, mas a nossa irmã Eva entrou também. Deus abençoe, irmã Eva. Vai, senhor, mulher velha. Saudade de você aí. Glória a Deus. Andei machucando meu pé, irmã Eva. Vou mandar para te ver a foto do meu pé aí. Coisa feia de ver. Coisa feia de ver, irmã. Mas estou aqui tranquilo. Deus abençoe. Maravilhas do céu. Então é assim, né, irmã? Deus abençoe, irmã Eva. Obrigado dos corações. Obrigado mesmo. Aleluia, aleluia. Então diz a palavra, né? Nós estamos secando a cuite marrom, você tem. Vai, Maia. Ela diz, paz, irmã, tudo bem? Com você? Não, não estou bem, irmã. Mas estou levando a palavra do Senhor, porque eu prometi um dia, né, irmã? O bem ou mal de arrasto, o que fosse, eu ia. Aqui eu estou. Aqui eu estou, irmã. Quase de arrasto, irmã. Agora eu fui ali ligeiro, peguei a térmica, peguei a cuia, fiz um chimarrão e estou aqui tomando. Peguei a térmica, trouxe, quebrada, deficiente, quebrada, mas eu levo a palavra do Senhor. Lúcia, minha amiga Vogel, está assistindo. Boa tarde, minha amiga. Deus abençoe, um abração para você, uma querida irmã amiga católica. Deus abençoe. Não queria deixar meu chimarrãozinho aqui, ó. Tá frio aí, irmã Eva? Aqui tá uma benção, mulher de Deus. Tá um sol limpinho aqui, eu tinha... A recente é sol aqui dentro de casa, aqui, ó. Tudo dentro de casa, aqui, ó. Aqui, ó. Se mostrar assim, ó. Aqui a porta. Aqui, ó, a porta. Entrava o sol aqui, tudo pra cá, ó. Aqui, estava tudo dentro do sol aqui, o sol clareando. Agora que foi o sol. Foi o sol, não, foi a... Deu sombra ali, mas eu tô tranquilo, não tem frio. Tem frio nenhum, irmã. Tá tranquilo. De manhã tava frio, ontem de noite, bah. Mas hoje não. A Lúcia diz, boa tarde, amiga querida. Boa tarde, Lúcia. Deus que te abençoe, minha irmã. A irmã diz muito frio. Não, que não, irmã. Tranquilo. Temos tranquilo. Solzinho limpo, ó. Limpo, clarinho. Olha aqui, ó. Tudo clarinho, ó. Deus abençoe, irmã Eva. Deus que te abençoe, irmã Lid. Ela tá ali também, irmã Lid. Lid Lourenço. É lá de Tunápolis, Santa Catarina. Deus abençoe a serva de Deus. A irmã Eva, lá de Sapiranga, Campo Bom, não sei. E a Lúcia, aqui de Barra do Guarita. E a irmã Salete Soia, lá de Paraná. Amém, minhas amigas? Amém, minhas irmãs, amiga? Que Deus abençoe cada uma. Proteja, guarde, livre de todo o mal. Que Deus, nosso Senhor, estenda as suas mãos sobre cada uma. Cada um de nós, né, minha irmã? Deus colocando as suas mãos sobre, para cima da nossa cabeça aqui, nos livrando de todo o mal, em nome de Jesus. Os irmãos estão a par de tudo aquilo que tem acontecido lá na Venezuela? Deus, Pai do Céu, né, minha irmã? Aqui tem Venezuela na porta da nossa casa, aqui, ó. Quando estavam aquelas coisas de jogo, aquelas folia, eles gritavam e pegavam a camiseta, assim, ó, e diziam, sou brasileiro, sou brasileiro. A alegria deles, meus irmãos, de estarem aqui no Brasil. Doe pra gente, meus irmãos. A irmã é de Sapiranga, Deus abençoe. Eles diziam assim, ó, tem um homem velho ali que é muito querido, seu César. Ele vem aqui tomar chimarrão com nós. Eles não tomam chimarrão, mas ele aprendeu. E ele vinha aqui tomar chimarrão com nós. E agora ele gritava quando dava com as folias do Brasil ali. Ele gritava e saía para fora com as duas mãos erguidas, dizendo que ele era do Brasil, ele era do Brasil, que ele era brasileiro. Oh, Deus!
1: Amém, irmã Lide. A paz, irmã querida. Amo sua vida. Amém, irmã. E aqui ela diz: glória a Deus, glória. Irmã Eva, é lá de Sapiranga, Deus abençoe. Era aqui da Barra do Guarita, né, irmã Eva? Amiga da gente, vinha na igreja quando a gente vinha. Algum louvor, irmã Eva, aprendi a cantar com você. Deus abençoe. Deus abençoe. Agora nós temos uma igreja lá no Planalto, graças a Deus. Deus abençoe. Oh, maravilha do céu. Formemos mais uma igreja, irmã. Aleluia. Foi pequeno o trabalho da gente, mas já tem mais uma igreja. Uma igreja formada, irmã. E uma igreja grande. Se encher aquela igreja, que bênção do céu. Ah, tem 4 membros, irmã. E Deus deu graça para a gente. E a gente foi levando a palavra, e foi levando a palavra, e foi levando a palavra, e os irmãos foram entrando na verdade, entrando na verdade, entrando na verdade, e hoje eles estão com nós. Então é isso. Deus abençoe. Aleluia. Diz assim, ó. Diz aqui a palavra do Senhor. Quem deu crédito à nossa pregação e a quem se manifestou o braço do Senhor? Quem deu crédito à nossa pregação? Diz o Senhor. Oh, meu Deus. A irmã Eva diz ali que ela se criou na Barra do Guarita. É verdade, irmã Eva. Eu me criei aí. Amém, irmã. Deus abençoe. Amém, irmã Eva. É verdade. A senhora se criou aqui e saiu daqui velha já, de idade. Deus abençoe, irmã Eva. Aleluia. Eu já estou com 67 anos com 7 meses. 77 anos com 7 meses. É, Deus abençoe. Então, eu estou com quase 78. 68, não 70. 60, quase 68. Deus abençoe a nossa irmã, nossos irmãos. E, então, a irmã Salete Soia, a irmã Lidice Lourenço, a irmã Eva e a irmã. Deus abençoe cada um. Bênção do céu. E aí, Lúcio, glória a Deus. Quem deu crédito à nossa pregação e a quem se manifestou o braço do Senhor? Porque foi subindo como renovo perante ele e como a raiz de uma terra seca que não tinha parecer nem formosura. E olhando para nós, ele, nenhuma beleza vimos para que desejasse. Quem, minha irmã? Quem que nós olhamos e não encontramos beleza nenhuma para desejar? Jesus, porque ele não era um cobiçoso, ele não era um homem para ser cobiçoso, ele não era um homem carnal, ele não era um homem que as mulheres gostassem, cobiçassem. Não, ele era um homem santo, santo, santo. A irmã tem 74, 68. 4. Minha irmã é só 2 anos mais velha que eu. Não? 77, 3, 3, 4, 7. 7 anos mais velha que eu, irmã. Aleluia, irmã. Mas é mais ou menos. Deus abençoe. Glória a Deus. Porque foi subindo como renovo perante ele e como raiz de uma terra seca. Não tinha parecer nem formosura. E olhando para nós, ele nenhuma beleza vimos para que o desejássemos. Não vimos beleza nenhuma no Senhor para desejar. Era desprezado, escute bem, ele era desprezado. Ele era desprezado e o mais digno entre os homens. Homem de dor. Jesus foi homem de dor. Homem de dor. De experiência. Experimentado no trabalho. Experimentado no trabalho e como um de quem os homens escondiam o rosto. Era desprezado e não fizemos dele caso algum. Verdadeiramente ele tomou sobre si as nossas enfermidades e as nossas dores levou. sobre si e nós reputamos por aflito, ferido de Deus e oprimido. Então, por isso que quando nós temos uma dor, nós pedimos que Deus tire e Ele tira de nós. Porque Ele carregou nossas dores. Ele levou sobre si as nossas dores. Aleluia. Glória a Deus que aqui nós estamos, irmão. Pedindo a graça do Senhor Jesus, a bênção do Senhor Jesus para você e para mim. Deus que abençoe a irmã, abençoe a irmã, abençoe a sua família, abençoe seus familiares, salvando, libertando, trazendo ao conhecimento da verdade. Muito obrigado, meus irmãos, muito obrigado, minhas irmãs. Já tem só 10 minutos faltando para encerrar meu trabalho. Mas na live ainda eu tenho mais, né, que eu posso fazer. Glória a Deus, hoje de manhã eu estava com muita dor no meu pé, mas muita dor. Fiz um, amarrei, afaixei ele, amarrei, botei remédio. E ele continuava doendo, continuava doendo. Tomei o remédio e continuava doendo. Quando foi de meio dia em diante, ele começou a acalmar. Agora está bom, graças a Deus. Aleluia! Hoje faz 8 dias. O rapaz aqui, que é assistente, pediu se trazia o médico aqui. Eu disse que podia deixar, porque Deus já tem me dado graça. Até aqui o Senhor tem me abençoado. Até aqui o Senhor tem me abençoado. Até aqui o Senhor tem me cuidado. Então, muito pouco vai fazer conta de médico. Primeira coisa é levarem e enfiarem naquela sala fria lá, injeção e chapa de raio-x e coisa, e às vezes volta no mesmo. E eu tendo um Deus que me cuida melhor. Aleluia! Paz do Senhor, minhas irmãs. Que Deus esteja com cada um de vocês. Aqui diz mais em frente, irmão. Mas ele foi ferido pelas nossas transgressões e moído pelas nossas iniquidades. O castigo que nos trouxe a paz estava sobre ele. O castigo que castigou Jesus era para minha salvação. O castigo que aconteceu em Jesus era para a tua salvação. Aquele castigo que ele sofreu, apanhou, cortaram, esmagaram, moeram a carne dele, bateram até moer a carne de Jesus. Oi bem, para a tua salvação. Minha querida que não dá às vezes valor para Deus. Meu querido que não dá valor às vezes para Deus. Ele foi moído por você. Ele foi machucado, moído, cortado, lançado. Chegaram a lançar uma lança nele. E ele foi ferido. Morreu. Morreu ali na cruz. Aí quando José Arimateia veio pegar ele, tirar ele da cruz, pediu licença para o tal de Pilato, levou Jesus para sepultar. A sepultura não era dele, o lençol não era dele, nada era dele, porque ele não era para ser morto. Quem era para ser morto era ele. Ele foi no lugar de outro. Ele fez tudo isso aí por você, minha irmã. Ele fez tudo isso aí por mim. Hoje ele vive à direita de Deus Pai, esperando a minha chegada lá em cima, esperando a tua chegada lá em cima, esperando você se converter, minha querida irmã, esperando você, minha querida irmã, aceitar Jesus e se converter para um dia morar lá em cima. Glória a Deus! Meu Deus, que Deus venha fazer a obra na sua vida e na minha vida. Que Deus venha fazer as vidas se converter, as almas vinha ao conhecimento da verdade e aceitando Jesus para o dia morar no céu. Nós temos que fazer o máximo que puder para Deus, pedindo perdão todo dia das nossas transgressões, pedindo perdão das nossas palavras, dos nossos erros, dos nossos mal feitos, para nós poder morar no céu. Mas Deus está esperando a tua e a minha vez. Aleluia! Glória a Deus, que Deus venha fazer a obra em cada vida, em nome de Jesus. Aleluia! Tem 6 minutinhos para mim encerrar o trabalho. Que Deus abençoe. Glória a Deus, aleluia, Jesus. Glória a Deus, que Deus venha fazer a vida, a obra na sua vida e na minha. Muito obrigado, meus irmãos, muito obrigado. Ali diz assim, mas ele foi ferido pelas nossas transgressões e moído pelas nossas iniquidades. O castigo que nos traz a paz estava sobre ele. Quando Jesus foi castigado, sofrido, maltratado, o castigo estava sobre ele, mas a paz era para mim, porque daí a salvação era minha. Aleluia! Oh, Jesus querido, glória a Deus! Deus faz a obra, minha irmã. Deus faz a obra, meu irmão. Castigo que estava sobre Jesus. Veio a paz na minha vida. Veio me trazer a tranquilidade. Veio me trazer a paz, a salvação. Veio me trazer a salvação da minha alma. Aleluia. Que Deus venha fazer a obra na vida de cada irmã, cada irmão, em nome de Jesus. Glória a Deus, glória a Deus, glória a Deus. Muito bem, meus irmãos. Tem 5 minutinhos, Deus abençoe. Aleluia. Oh, glória a Deus. Aleluia, o castigo que nos traz a paz estava sobre ele. E pelas suas pisaduras, fomos sarado. Pelas suas pisaduras, nós fomos sarados. Aleluia. Todos nós andávamos desgarrados, como ovelha. Cada um se desviava pelo caminho. Mas não sabia para onde é que ia, para onde é que chegava, para onde é que andava. Mas ele chegou e trouxe a lei e disse o caminho. Ele chegou, mandou, disse, a lei é essa. Entre no caminho e ande. Ande, me sigam. Aleluia, me sigam. Que eu estarei guiando teus passos. Ninguém vai ao Pai senão por mim. Aleluia. Ninguém chega lá em Deus sem primeiro ir pelo caminho que Jesus deixou. Aleluia. Glória a Deus. Que Deus venha fazer a obra na vida de cada um. Aleluia. Nós andávamos desgarrados, se desviando do caminho. Tanto fazia nós ir para a direita, para a esquerda, para frente, para trás. Para nós era igual. Nós não sabíamos o que estava fazendo. Nós não sabíamos se ia para cima, para baixo, para o inferno, para o céu. Falar em Deus para nós, falar em glória, falar em inferno. Não sabia nada, porque nós era desgarrado, desgarrado, sem ordem. Nós era sem ordem, nós era desordenado, desviando do caminho, caminhando errado. Um bêbado fora da estrada. Aleluia. Mas hoje nós sabemos para que lado nós íamos. Sabemos para que lado nós temos que ir. Aleluia, glória a Deus. Como ovelha, cada um se desviava pelo caminho, mas o Senhor fez cair sobre ele, a iniquidade. Cair sobre ele. Ele fez cair sobre ele a iniquidade de nós, todos. Ele foi oprimido, mas não abriu sua boca. Como um cordeiro foi levado ao matador e como ovelha muda perante o seu tosqueador, ele não abriu sua boca. Amém. Encerramos o trabalho na rádio. Aqui são 2 minutinhos para as 4 para 5 horas. Estou encerrando em nome de Jesus. Agradecendo você que entrou nessa live. Muito obrigado. E agora ela vai para o story do story, vai para o Face. Você pode ouvir, minha irmã. Abençoadamente. O Face é Oscar Kuntz. Pode clicar, ser amigo ali e entrar no Face. Deus abençoe. Amado Deus e Pai que está no céu, eu te louvo, te agradeço, muito obrigado, Senhor. Cuida de nós, guarda nós nas suas mãos, fica conosco, perdoando meus pecados, cuidando, pensando. Pai, abençoa essa prosperidade que entrou aqui, Pai, em nome do Pai, do Filho, do Espírito Santo de Deus, Pai. Obrigado por essa prosperidade que entrou aqui, Pai. Muito obrigado, Jesus. Pai querido, toma conta de cada irmã, cada irmão que entrou ali na rádio. Abençoa, entrou nessa live. Tome conta, cuide, abençoa dele, Pai, em nome de Jesus. Coloque as suas mãos em cima, a concha da sua mão, livrando de todo mal, em nome de Jesus. Pai, me cura meu pé, me liberta. Cura a irmã Elzira, em nome de Jesus. Pai, muito obrigado. Quem se despede dessa programação, buscando Deus em primeiro lugar, para 91.3 FM, Rádio Renascer da Argentina. Deus abençoe. Quem se despede, a irmã Lúcia Machado Pereira Contos. Amém.

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Olá, meus irmãos! Muito boa tarde, gente! Muito boa tarde na doce paz de nosso Senhor e Salvador Jesus Cristo! Olha, gente, este é o programa Missão Ceifeiros, desta quarta-feira, dia 3. Gente, hoje é dia 3 do mês de junho, tá bom? Dia 3 de junho de 2026, no ar mais uma edição do seu, do meu, do nosso programa, programa Missão Ceifeiros. O programa Missão Ceifeiros vai ao ar às quartas-feiras, toda quarta-feira, todo el dia miércoles, sempre das 17 às 18 horas. Direção geral, produção e comunicação, deste que vos fala, missionário pastor João Batista Cardoso. É uma imensa alegria, um imenso prazer, uma satisfação poder se conectar com todos vocês através desta super emissora, a Rede Renascer. Olha, gente, eu estou falando desde Santa Rita, Alto Paraná, República del Paraguai. É isso mesmo, eu sou missionário há quase 9 anos, tá bom? Exatos 8 anos, 8 anos e mais 5 meses, tá bom, meus irmãos? 8 anos e 5 meses aqui na missão, em La República del Paraguay. Sou missionário assembleano, tá bom, gente? Da Assembleia de Deus, nossa querida Assembleia de Deus, Misiones. E pela graça de Deus, sou o pastor presidente do campo, um campo com mais de 50 congregações. E um detalhe que muita gente não sabe, irmãos, é que todas as 50 congregações, não há nenhuma que não tenha sido aberta desde o primeiro culto por este que vos fala, missionário pastor João Batista Cardoso. Gente do céu, o que se tornou a nossa missão, hein? É, eu estava pensando nisso hoje de manhã, irmãos. É algo assim extraordinário. 8 anos e 5 meses. Pastor, e a sede? A sede, meus irmãos, hoje é uma igreja muito abençoada, com quase 200 irmãos congregando, e há 8 anos atrás eu assumi esse trabalho dentro de uma garagem. É, a igreja, 7 irmãos, dentro de uma garagem, um trabalho que caminhava para o fracasso total. Mas Deus foi nos dando graça. Fomos trabalhando, pregando, orando, visitando, vigiando, fazendo a obra de Deus, culto aqui, ali, acolá, rádio, internet, pregação manhã, tarde, noite, madrugada, e muita oração e vigilância, viu, irmãos? Muito trabalho. Quem acompanha minhas redes sociais, as redes sociais do missionário pastor João Batista Cardoso, já conhece uma parte dessa história. É uma parte daquilo que Deus tem feito aqui no campo missionário, na República do Paraguai. Mas às vezes as pessoas ouvem falar 50 igrejas, sim, irmãos, 50 anexos plantados, a sede e seus anexos. Alguém imagina assim, esses irmãos aí, tão. Esse povo aí tem recurso? Não, não, senhores, meus irmãos. Nós somos uma missão que busca almas. Tá bom, meus queridos? E é tudo feito com muita dificuldade, mas com muitas batalhas. Porém, sem olhar para trás, sem recuar, sem reclamar, sem olhar para trás,
por causa das dificuldades do campo missionário, como é o Paraguai. O campo missionário no Paraguai, irmãos, é muito, guarda o que eu vou lhe dizer, não é pouco, não é mais ou menos, é muito desafiador. É muito desafiador. 93% da população paraguaia praticam a idolatria. Há igrejas evangélicas no Paraguai que estão há mais de 20 anos plantadas e não conseguem pagar nem água e nem luz. Só para você ter ideia do que é a missão no Paraguai. Pastor, mas como prossegue? Por amor às almas. É. Por amor aos perdidos, aos que estão mergulhados na profanação da idolatria. Por amor, por paixão. Por exemplo, o nosso campo, a Assembleia de Deus, em Santa Rita, no Paraguai, é a única igreja evangélica em muitos povoados. É a única igreja evangélica em muitas cidades. E não tem como desistir. Vamos tocando, vamos pregando, vamos ganhando alma, vamos ensinando. Nesta tarde eu peço oração pela obra missionária no Paraguai. Sim, meus irmãos. Orem pelos missionários que estão no Paraguai. Só para você ter ideia, agora, nesse momento, eu estou saindo para o campo missionário levar Santa Ceia a uma congregação que fica a 189 quilômetros da sede. E não tem obreiro. E não pode parar, porque há almas ali que estão sendo doutrinadas, discipuladas. Não pode parar. Rogo oração pela igreja no Paraguai. Rogo oração pelos missionários que estão trabalhando. Você pode orar pelos missionários do Paraguai? Irmãos, eu andei pela província de Misiones semana passada, na Argentina, e eu glorifiquei a Deus. Na beira, nas margens, no costado da ruta provincial 17, da ruta 14 também, que sai em São Pedro, em São Vicente, vindo de Irigoyen, quantidade de igrejas evangélicas nas beiras da ruta. Irmãos, o Paraguai não é assim. O Paraguai, as cidades inteiras de 15, 20 mil habitantes, que nunca teve uma igreja evangélica. Esta é a dura realidade do Paraguai. Por isso, nesta tarde, eu quero pedir a sua oração e o seu apoio para a obra missionária no Paraguai. Agora, por exemplo, eu estou indo a 189 quilômetros com o carro na reserva de combustível. Na reserva. Na estrada, alguma coisa o meu Deus vai fazer. É isso. Eu preciso que você saiba disso. Alguma coisa o Senhor meu Deus irá gerar na estrada para que eu chegue no destino. Sim, pastor, que loucura, isso é missão no Paraguai, meu filho. Aleluia! Glória a Deus! Porque a obra será feita. 189 quilômetros, estou na estrada, porque pesa sobre os meus lombos a responsabilidade com novos crentes, com pessoas
que estou entrando agora pela primeira vez dentro de uma igreja evangélica. E eu não posso retroceder. Eu vou deixar o número do meu WhatsApp. Tenho visto tantos milagres no campo missionário. E também na vida de tantas pessoas pelas quais temos orado. Mas talvez você não sabia disso. Eu vou deixar o meu número do WhatsApp. E eu preciso que você me mande uma mensagem. Eu preciso. Eu preciso. Essa tarde eu preciso muito. Que você me dê um alô aqui. Que você declare que você vai orar pela missão no Paraguai. Eu preciso da sua oração. Ore pelos missionários que estão no Paraguai. Deixa eu lhe fazer uma pergunta. E você me responda no WhatsApp. Você pode orar pela missão no Paraguai? Eu posso contar com a sua oração em favor da obra missionária no Paraguai? Ei, você pode orar pela obra missionária no Paraguai? Eu preciso demais da sua resposta. Pastor, como que eu vou responder? Anote o meu número do WhatsApp, é um número brasileiro do estado do Paraná. Anote o número agora, em nome de Jesus. Anote o meu número. 046-9-99-07-2423. Você pode orar pela missão no Paraguai? Ah, eu estou sentindo uma presença do Senhor aqui. Pessoas irão mandar mensagem aqui, irmãos. Alegrando o nosso coração. Dizendo, missionário, conte com as minhas orações. Anote o número do meu WhatsApp. Eu vou falar mais uma vez. É um número brasileiro. 046. 9-99-07-2423. 046-9-99-07-2423. Haverá bênção sobre a sua vida essa tarde. Porque você... o Espírito Santo me revela pessoas com coração fervendo, porque ouviu falar de missões. Mande uma mensagem. Posso contar com a sua oração pela obra missionária no Paraguai? Posso contar? Se eu posso, me mande uma mensagem aqui. Agora, em nome de Jesus, anote o número do meu WhatsApp. 046-9-99-07-2423. Se você não conseguiu anotar, mas mesmo assim você gostaria muito de mandar uma mensagem para o missionário, pede na Rádio Renascer o meu número. A atendente ali irá mandar o meu número para você. Você tem o número da Rádio Renascer? Então tá fácil. É só você pedir um número e me enviar uma mensagem. Nós iremos trocar oração aqui. Os céus estão se movendo. O Espírito de Deus revela ao meu coração que esta é uma tarde de vitória para você também. Aleluia. Ah, meu Deus, que tarde é essa, Jesus? Que tarde é essa? Estou sentindo a glória de Deus enquanto viajo. Estou sentindo a presença de Deus entrando agora em lares. Ai, meu Deus. Ah, eu preciso orar por milagres essa tarde. Esta é uma tarde de milagres. Eu quero orar por você também. Anote o meu WhatsApp.
046 99907 2423. Nós vamos ouvir um louvor, Felicidade, com Joel e Jonas. Depois eu volto com o programa da obra missionária Missão Ceifeiros Internacionais. Estou esperando a sua mensagem. Eu quero ouvir a sua manifestação, a sua palavra aqui. Ô, glória! Aleluia! Maravilha, meus irmãos! Estamos de volta nesta quarta-feira, dia 3 de junho de 2026. Uma quarta-feira linda aqui na República do Paraguai. Olha, meus irmãos, no decorrer desse momento, desceu um sentimento do Espírito Santo no meu coração para orar por matrimônios. O Senhor me mostrou algo e eu preciso orar pelos matrimônios. Eu preciso orar pelos matrimônios. E eu preciso falar aquilo que o Senhor está tocando no meu coração. Alguém pode dizer, pastor, mas o senhor é assembleiano. Sim, eu sou assembleiano de berço. Pela misericórdia de Deus, fundador de curso teológico IBADEM, que é o seminário teológico que funciona no Paraguai. É. Há 30 anos ministro teologia. Mas, escute aqui, eu não posso negar aquilo que as escrituras dizem sobre hipótese alguma. Ah, pastor, mas o senhor é um teólogo, algumas pessoas dizem, né? É, mas não é comum chamar assim como o senhor chama nos seus programas. Irmãos, eu não posso ser desobediente à voz do Espírito Santo. Não posso. Quem sou eu para desobedecer a voz do Senhor? O Senhor me mostra, e eu preciso falar. O Senhor me mostrou quando uma mão, havia uma família e uma mão, escute, colocou um pote, uma lata com muitas moedas. Muitas moedas. E eu disse, Deus, o que, que é isso? E o Senhor me disse, fala e ore pelos matrimônios. Porque há pessoas que estarão te ouvindo em que a feiticeira, o satânico, o satanista, tem feito obra das trevas para destruir a vida emocional, a saúde e a vida financeira de famílias. E algumas dessas famílias estarão te ouvindo. Ai, ai, ai, ai, ai. Eu quis dizer, quando falei dos meus cursos, que eu conheço suficientemente a palavra de Deus para não desobedecer

você já não sabe mais o que fazer. O Espírito de Deus me mostra lares, famílias, casais que precisam de uma visita sobrenatural de Deus. E ela vai acontecer essa tarde. Não se escandaliza comigo, o Senhor está me mostrando. De hoje em diante, mulher! De hoje em diante! Você vai dizer, desde aquela tarde que o missionário lá no Paraguai orou, começou a haver grandes mudanças dentro do meu lar. Você crê? Você crê? Então pega o teu telefone, manda a mensagem, eu estarei orando por todos que querem a oração. 046 99907 2423. Ah, se eu fosse você, eu pegava agora o telefone e mandava a mensagem agora. Missionário, qual é o número? 046. E se Deus me mostrar, eu vou falar. Ai, ai, ai, estou sentindo a glória de Deus aqui. Anote o meu número do WhatsApp. 046 99907 2423. 046 é o número brasileiro, tá bom, irmãos? 99907 2423. 046 99907 2423. 046 99907 2423. Posso orar pelo seu lar? Posso orar para que as trancas espirituais caiam agora? Posso orar? Oh, aleluia! E uma mão acertou aquela lata, irmãos. E aquelas moedas voavam para longe. Eu disse, Deus, que visão é essa? E o Senhor me disse, ore pelos matrimônios que te ouvirão essa tarde. Ore! Porque a coisa encomendada nas trevas contra essa família, para que as coisas não saiam bem. Ah, se você pudesse crer no que eu estou lhe dizendo, você já teria pegado o teu telefone e mandado a mensagem, porque eu quero orar pelo seu lar. 046 99907 2423. Vai ficar de fora da oração? Você acha que o inimigo está brincando? Você não esqueceu de quantas promessas Deus tem na tua vida, mulher? Moço que está me ouvindo, você esqueceu a quantidade de promessa que tem sobre a tua vida? O inimigo não quer que elas aconteçam, mas de hoje em diante haverá uma reviravolta na sua história. Anote o número do meu WhatsApp. 046 9. Ah, estou sentindo a glória de Deus aqui. Oh, aleluia. Deixa eu começar de novo o número. Anunciar o número. 046 9 9907 2423. 046 9 9907 2423. Eu vou falar mais uma vez o número. Anote o meu número. Eu quero orar por você e pela tua casa. Hoje esta obra do diabo vai cair por terra. Hoje, esta obra do diabo.

com essa depressão que o diabo mandou, hoje vai cair por terra. Esse tormento que atormenta o teu adolescente, hoje vai cair por terra. Oh, aleluia. Eu quero orar por você. Pega o teu telefone e mande mensagem. 046 9907 2423. Pastor, eu não consegui anotar. Pede na rádio Renascer o meu contato. Eles vão te dar um contato meu. Eu vou orar essa tarde. E se Deus me mostrar, eu vou falar. Se Deus me mostrar, eu vou contar. E você vai saber que Deus ainda revela os seus servos. Aleluia, louvado seja Deus. Pede na rádio Renascer o meu número. Se você tem o número da rádio. Tem o número da rádio? Pede o meu número. Ou então anote que eu vou falar mais uma vez. Anote. 046. 9 9907 2423. Vamos ouvir mais uma música, El Alfarero, e depois eu volto orando por todos. Maravilha, meus irmãos, que tarde tremenda. Tem pessoas me

Maravilha, meus irmãos. Irmãos, que tarde tremenda. Tem pessoas me ligando aqui chorando. Chorando. Porque sentiu que precisava da oração e sentiu que está acontecendo um milagre na sua história. É muito sério o que Deus me revelou. Trevas orando contra o seu trabalho. É por isso que está tudo ponta cabeça e você não sabe o porquê. É. Há uma força maligna lutando contra o teu casamento, contra a tua saúde emocional, física, espiritual e material. Mas eu quero orar junto com os missionários que me acompanham. Por você. Nesta tarde o laço do diabo será quebrado. Aleluia. Eu quero ler um texto que está nos Salmos, número 124. Salmos 124. O texto maravilhoso eu quero ler agora. Onde o texto bíblico diz: o laço se quebrou e nós escapamos. O laço se quebrou e nós escapamos. O laço se quebrou e nós escapamos. O laço se quebrou e nós escapamos. Esta é a palavra do Salmo 124, versículo de número 7. A nossa alma escapou como um pássaro do laço dos passarinheiros. O laço se quebrou. Recebe esta palavra agora. O laço se quebrou. Há um laço de morte. Ai, meu Deus. Jesus querido. Há um laço de morte contra o seu filho. Sim. Há um laço de morte. Mas esse laço vai ser quebrado essa tarde. Seus falsos amigos promoverão a tua morte, moço. Seus falsos amigos promoverão a sua ruína, se Deus não tiver misericórdia de você. Mas segundo a palavra que eu abri no Salmo 124, a Bíblia diz: o laço se quebrou. Laço contra a sua filha está sendo quebrado. Ai, meu Deus do céu. Moça que está me ouvindo e que tem um relacionamento com alguém, o Senhor me mostra uma mulher saindo das sombras com uma faca e lhe dando um golpe fatal. Meu Deus, o que é isso? Oh, aleluia! Eu preciso orar por você essa tarde. Anote agora o meu WhatsApp. Agora. Agora. 046-9-9907-2423. 046-9-9907-2423. Eu preciso. O Senhor está me tocando. O Senhor está mandando eu orar. Pessoas que me ouvem no Rio Grande do Sul. Ah, como eu preciso orar por você essa tarde. Irmãos que me ouvem em Santa Rosa. Ah, como eu preciso orar por você e pela sua família essa tarde. Ah, se você entendesse o que Deus está movendo o meu coração. Em cima desse texto do Salmo 124. O laço se quebrou. E nós. Nós escapamos. Posso orar por você
Pega agora, em nome de Jesus, o teu telefone. E anote o meu WhatsApp, que eu vou orar para você, por você. Anote aí. 046 99907-2423. Não anotou? Eu vou falar só mais uma vez. Anote. É o número brasileiro. 046 99907-2423. Eu vou falar ainda uma última vez, porque é muito sério que Deus me revelou. Vamos lá, vamos lá. 046 99907-2423. 046 99907-2423. Pastor, eu não consegui adicionar o teu número, mas eu tenho o número da Rádio Renascer. Então pede na rádio, em nome de Jesus, o meu número. Esta é uma tarde de livramento! Esta é uma tarde de livramento! Salmos 124, verso 7. O laço se quebrou! O laço se quebrou! O laço se quebrou! E nós escapamos!

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1: Localiza comigo Jeremias, capítulo de número 20, versículo de número 9. Jeremias, capítulo 20, verso de número 9. E isto a mídia, por bondade, colocou aqui no telão, a minha retaguarda. Se você não possui exemplar bíblico, pode acompanhar conosco aqui atrás. Os irmãos que encontraram, digam: eu achei. Assim está escrito na palavra de Deus. Então eu disse: não farei mais menção de Deus, não vou falar mais do seu nome, mas a sua palavra estava em meu coração, como um fogo ardente trancado e encerrado em meus ossos. Eu fiquei cansado de tanto me conter. Eu não posso mais. Amém. Se você puder fechar os seus olhos só por esse instante, faça isto. Deus, ouve a voz do teu servo, só tão pequeno, mas eu estou me colocando diante da sua noiva e a sua noiva diante de ti. Conduza-me com tudo aquilo que o Senhor colocou no meu coração a lhes entregar. Que cada palavra seja precisa e cada ensinamento seja como flecha afogueada no coração deles. Que a mentalidade e o coração sejam transformados aqui esta noite. E que eles saiam, Senhor, com o toque do teu Espírito Santo e com o guiar da tua presença. Eu me coloco nas tuas mãos. Arranca-me da sua aljava. Usa-me da maneira que tu queres. Eu sou pequeno, sou falho, mas a glória é sua. A olaria é sua, os vasos são seus. E se o culto é teu, tu faz o que tu quiser com aquilo que é teu. Derrama teu poder, a sua glória, esparrama brasas. Ah, Senhor, ele peça um terremoto de poder e unção aqui dentro. Renova vidas entre nós. Rasga os céus, abre o profético. Ensina, Senhor, o mistério do oculto e revela o escondido. Porque é isto que sacia a nossa alma. Nós nos colocamos à sua presença, sentados à sua mesa, e estamos prontos, Senhor. Nos alimente, como um pastor alimenta as suas ovelhas. São estas coisas que eu lhe peço e te agradeço. Em nome de Jesus, Pai. Amém. Tome seu assento por bondade, em nome de Jesus, vasos. Eu peço toda a sua atenção agora. Isto, se acomode no seu lugar. Eu preciso montar um contexto a vocês e identificar a vocês o que está acontecendo nesse versículo. Eu conheço, que vocês também conhecem, toda a história do profeta Jeremias, e conhecem que Deus tem uma particularidade, assim eu posso colocar estas palavras, em usar cada um dos seus servos. Eu aprendi que a uns ele usa de maneira mais incisiva, a outros ele usa de maneira mais passiva, mas sempre usa aqueles que ele chama. E se você fazer uma comparativa entre profetas, você vai ver que a maneira de Jeremias pregar não era como Ezequiel pregava, que não era como Isaías pregava, que não era como Neemias pregava. E por isso que você compreende que a maioria das coisas que Jeremias estava vivenciando na sua vida eram resquícios de obediência ao seu ministério. Aquilo que Deus havia colocado no coração do profeta a ser entregue ao povo trouxe consequências sobre o profeta. E eu sei que vocês lembram que uma das maiores consequências que Jeremias possui na sua vida foi a de ser perseguido pelas palavras que ele produzia. E a tal ponto que não se limitaram somente ao que ele falava com a sua boca. Se você ler o livro do profeta Jeremias, você vai perceber nas entrelinhas que chega um dado momento que ele nem precisa abrir mais a boca, é só passar. E passando, alguém identifica, tem palavra, vive o que prega. Vamos conduzi-lo a madeiro, joga no poço, persegue-o. E com carinho, se eu posso aplicar uma primeira palavra aos vossos corações, a obediência nos leva a estas coisas. Obedecer ao chamado de Deus e estar no centro do querer da vontade de Deus vai te fazer ser imagem do propósito daquilo que Ele coloca na sua vida. Ao ponto de olharem para você, não enxergarem mais um homem, uma mulher, um servo, uma serva. Só estão enxergando o que Deus fez na sua vida. É por isso que eu digo lá no Rio de Janeiro que nós somos perseguidos por servir a Deus. E na verdade, sei que somos seres humanos e nos entristecemos mais. Se pudéssemos tirar todo o sentimento humano, o que sobraria era o prazer e a alegria de sofrer pelo nome de Cristo. Porque imagine, você está sofrendo porque carrega algo de Deus na sua vida. Tem sofrimento melhor do que sofrer por aquilo que Deus coloca em ti? É por isso que se o diabo se levanta contra ti, eu não ficaria triste, eu daria glória para Deus. Eu dizia outro dia no Rio que eu nunca vi diabo se levantar contra quem não faz nada. Nunca vi Satanás se levantar contra quem está apagado. Nunca vi diabo tentar parar e matar contra quem está fazendo a vontade de Satanás. Se ele tenta te travar, tenta te parar, tenta te destruir, é porque você está fazendo algo que incomoda o inferno, ao ponto de olharem para você e não te enxergarem mais. É por isso que eu abro um leque a vocês dizendo que não perseguem vocês, perseguem a luz que brilha dentro de vocês. E é isso que estava acontecendo com Jeremias, ao ponto de um propósito, meu amigo Josué, estar tão inserido dentro dele, que não enxergam mais o profeta Jeremias. Enxergam que Jeremias foi construído, se tornou por causa do que Deus colocou na vida dele. E isto vem trazendo uma série de perseguições à vida do profeta. Eu estou montando esse contexto introdutório para você entender o porquê que um profeta chamado desde o ventre da sua mãe, que recebe um apontão de dedo no meio do nariz dizendo: rapaz, você nem era feto, você nem era bebê, você nem estava na barriga, eu já te conhecia, já sabia quem tu eras. Eu vou contextualizar isso aqui e vou falar de novo. Será que você já se imaginou recebendo esta palavra? Deus apontar o dedo na sua cara e dizer: por que tu está com medo? Eu te conheço. Não é tu quem me conhece, sou eu quem conheço você. E isso aqui abre um leque para nós pensarmos, galeria. Algo que eu ministrava também outro dia aos adolescentes, que eu e minha esposa fazemos parte de uma diretoria e lideramos. E eu dizia a eles: vocês têm prazer de estar na presença de Deus? Eles diziam: claro que nós temos. E eu retruquei a mensagem dizendo: mas e Deus? Tem prazer de estar na presença de vocês? Por isso que eu quero inverter esse pensamento dentro do contexto de Jeremias. Porque quem está dizendo que conhece não é Jeremias que conhece Deus. É Deus quem faz questão de descer e dizer: eu quem te conheço. Tu nem existia, eu já te conhecia. Tu não tinha nome, eu já o sabia. Tu não tinha altura, eu já conhecia a altura que você iria ter. É por isso que existe um pensamento teológico dentro disso. Eu estou falando com muita calma, não estou com pressa de passar nisto. Que tu é tão de Deus que não é da terra. Eu vou fazer uma pergunta, só levanta a mão quem tiver uma resposta para essa pergunta. Tu tem saudade do céu, sim ou não? Se tu tiver, levanta as mãos. Tem saudade? Então quero fazer uma pergunta para entrar no Jeremias capítulo 20, verso 19. Só pode ter saudade de um lugar quem já esteve no lugar. Como é que tu tem saudade do céu se tu nunca esteve lá? É porque tu já esteve nos céus. Tive não, pastor, teve. Porque o que Deus fez com Jeremias também fez com vocês. Antes que eu te formasse no ventre, te conheci. Então tu não é um projeto do teu pai. Tu não é um projeto da sua mãe. Não foi teu pai que olhou para sua mãe: vamos casar, ter um filho e uma filha. Antes do teu pai conhecer a sua mãe, Deus já estava no céu. Vai ter essa altura, vai ter esse nome, vai ser desse jeito, vai ter essa voz. Deus só achou uma barriga na terra para jogar você para cá. Por isso que tu tem saudades do céu, porque tu veio do coração de Deus. Agora tu entende porque é que tu quer ir para lá. Se nós compreendemos que viemos e somos projetos divinos, como é que alguém que recebe um tamanho nível de revelação... agora eu vou confrontar vocês com muita calma. Chega no capítulo 20, verso 9. pega o dedo e aponta de volta para esse Deus que disse que ele é um projeto na terra e diz: eu não falarei mais o seu nome, eu não pronunciarei mais a sua palavra. Vamos botar nas entrelinhas do português aportuguesado: desisto, não prego mais, não canto mais, não vou mais para a igreja, não conta comigo, acabou minha força, não nasci para isso, não nasci para estar em luta, não nasci para estar em prova, não faço mais a tua vontade, não levo mais teu nome, não carrego mais a Bíblia, não falarei mais o seu nome. Está escrito aqui, você leu comigo: não pronunciarei mais a sua palavra. A pergunta que eu lhe faço é: que coragem é esta de um pequeno ser humano olhar para um tamanho de um Deus desse e dizer que não fará mais aquilo para qual foi criado a ser fazer? Ah, eu falo a vocês de maneira escancarada que aqui vai ligar tudo. Existem muitas pessoas que combatem umas às outras dizendo acerca de teologia, mas eu quero ser enfático dentro da palavra de Deus. Qual é a palavra de Deus, pastor? Olha o que Deus fala no capítulo 1 de Jeremias: eu te dei por profeta, só pode entregar aquilo de quem é dono. Então, se Deus está dando, não está dando porque Deus é dono do profeta. E quando Deus se torna dono de cada um que está aqui dentro, pastor Jonathan, parênteses aberto, será que eu não tenho opção de escolha? Claro que tem. Eu vou melhorar: não tem, tinha, não tem mais. Quando é que eu tinha opção de escolha? Vou contextualizar. Existem duas tempestades dentro da Bíblia. Na primeira tempestade, Jesus está dormindo na proa do barco. Na segunda, ele chega andando sobre as águas. Pode ler na tua Bíblia quando tu chegar em casa que na primeira tempestade Jesus não mandou ninguém seguir ele. Seguiu quem quis, entrou no barco quem quis, veio quem quis, levantou a mão porque quis, pegou na Bíblia porque quis, entrou na igreja. Quem mandou? Ninguém mandou. Quem botou pistola na tua cabeça e mandou entrar aqui da glória? Fez porque quis. Essa foi a primeira tempestade. Assim está escrito na palavra: e Jesus entrando no barco, o seguiram. Seguiu porque quis. Jesus não mandou ninguém. Só que eu estou falando acerca de tempestades. Eu sei que Jesus dá uma convocação lá atrás, mas se eu posso fazer uma comparativa de tempestades, você quer ver a segunda? E Jesus, os compelindo, disse: entra no barco que eu estou mandando e atravessa. Aí imagina se alguém, igual os crentes de hoje em dia, olharia para Jesus e diria assim: não vou não. A primeira vez que eu entrei em barco atrás de tu foi tempestade atrás de tempestade. Sabe o que Jesus diria? Ele pegaria esse dedo, apontaria no nariz e diria assim: quem mandou tu me seguir da primeira vez? Agora que tu seguiu, quem manda sou eu. Entra que eu estou mandando e vai. Eu vou te dar um caldo para você poder melhorar o que eu te dei no seu coração. Pastor, essa mensagem é dura, então deixa eu ficar mais leve, por favor. É porque Jesus disse assim: atravessa. Nunca disse o que tinha no meio, mas disse para onde estava indo: atravessa. Você entende que a ordem que Jesus dá já derruba todo o poder de tempestade no meio do caminho? Porque se eles tivessem entendido o que Jesus liberou no começo, na hora que o vento soprasse, eles iam dizer: oh, estou debaixo de uma palavra. E a palavra não é para morrer no meio do caminho, a palavra é para atravessar. É sentir Jesus falar com gente aqui. Se Jesus chama, ele garante. Trazendo esse pensamento em essência para dentro de Jeremias: se Deus chama o profeta, ele garante quem chama. Se garante quem chama, que coragem é essa de olhar na cara de Deus e falar: não vou mais, não quero mais, não posso mais? Só que em detrimento daquilo que o profeta fala a Deus, igreja santa e sagrada que vai morar na glória, ele responde a ele mesmo. E se você pudesse falar com Jeremias, diria: rapaz, tu fala que não vai mais, depois vai. Tu fala que não quer mais, depois quer. Tu fala que não tem mais, depois tem. Por que, pastor Jonathan? Porque ele disse assim: não falo mais, não prego mais, não canto mais, porém. Lição de Bíblia, fala olhando para cá agora. Quando eu disse vou parar, um fogo subiu por dentro dos meus ossos. Encerrado lá dentro, não me deixava desistir. E eu que dizia vou parar, ainda estou pregando. Como eu vou parar se tem um fogo aceso dentro de mim? Como eu posso desistir se tem algo de Deus aceso dentro de mim? Eu vou falar rasgado o que eu estou falando e pronunciando a voz. E repita a voz. Olha o que Jeremias diz. Estou exausto de resistir. Estou exausto de sofrer. Estou cansado de lutar. Então cheguei num ponto da mensagem, estou saindo dessa introdução que o Espírito está acendendo no meu coração. Se eu pudesse dar um título a esta mensagem, e eu queria que tu repetisse depois que eu falasse, é que tu não vai derrotar Deus. Deus vai derrotar vocês. Pastor, isso aí é difícil de pronunciar, né? Eu vou falar de novo. Eu sou mais que vencedor. Aonde? Em Cristo Jesus. É porque Ele já te derrotou antes. Ou vence tu ou vence Deus. Ou vence Jesus ou vence tu. Não dá para vencer os dois ao mesmo tempo. É por isso que Jeremias está dizendo: eu estou cansado de lutar. Ele não está lutando contra o diabo. Ele não está lutando contra ele mesmo. É ele quem está lutando contra alguém. Contra quem? Contra Deus. Só que eu posso profetizar sobre ti. Eu sei que somos acostumados a receber palavra de vitória, mas a palavra que hoje receberemos será: Deus vai nos derrotar e Jesus será vencedor em nossas vidas. Será que tu pode recitar esta frase comigo? Diga: Deus vai me derrotar aqui dentro hoje. Pastor, é difícil falar isso aí, mas é profético. E eu explico porque Deus vai nos derrotar. E só podemos vencer se nós perdermos para Deus. Eu abro um parênteses para explicar o que eu estou falando. Se Deus te livra, se tu cair na mão do diabo, Deus te livra. Se tu cair na tua própria mão, Deus vai lá e fala: volta, te livra. Cai na mão de Deus. Estou cansado de resistir. Tu é mais forte do que eu. Estou exausto de lutar contra o propósito que tu acendeu dentro de mim. Por isso a pergunta que eu faço é: vai continuar lutando contra Deus? Ou vai fazer o que Ele mandou você fazer na terra? Até quando tu vai ficar se quebrando? E eu vim por esse caminho para testificar isso mesmo. Eu apresento dois textos a vocês e entro de cabeça dentro desta palavra. Qual é o primeiro, pastor? O texto que existe em Jeremias. Eu sei que tu lembra do vaso na olaria, sim ou não? Eu pregava algo semana passada na África, o que eu vou falar aqui agora. Você lembra que está escrito assim na palavra de Deus? E o vaso se quebrou na mão do oleiro, sim ou não? Peraí, eu sempre ouvi alguns vasos dizerem, pregadores, que Deus quebrou o vaso. Mas tu leu que está escrito que é o vaso quem se quebrou? Como é que vaso se quebra na mão do oleiro? Reparou que não é o oleiro quem está quebrando o vaso? É o vaso quem se quebra na mão do oleiro. Aí você vai estudar como o oleiro forma o vaso. E vai ver que o vaso só se quebra quando resiste à mão do oleiro. E quando o oleiro tenta manuseá-lo e dá forma àquele vaso, mas o vaso resiste à sua mão, o oleiro não vai travar a mão porque o vaso está resistindo. Ele vai empurrar do mesmo jeito. Ele vai aplicar força do mesmo jeito. Quero ver quem é mais forte. Se o vaso é mais forte que o oleiro é mais forte que o vaso. E nesta briga de que ver quem é mais forte, uma hora o vaso se quebra na mão do oleiro. Só que eu terminava dizendo: graças a Deus que está na mão do oleiro e não do diabo. Porque se tivesse na mão do capeta, estava no cemitério uma hora dessas. Quantas vezes você resiste à voz de Deus, se quebra na mão dele, Deus olha para o vaso se quebrando e diz: ei, vaso, a olaria não deixou de ser olaria porque tu está se quebrando nas minhas mãos. Está cheio de outro vaso para eu botar no seu lugar. Mas como eu te amo, vem para minha mão de novo que eu vou dar forma novamente a esse. Ai, que eu estou sentindo ele aqui. Calai, oh, refaiacia. Pastor, por que tu disse isto de vasos? Eu estou dizendo isto porque o que acontece com Jeremias um dia também aconteceu com Ezequiel. Eu me lembro que quando eu li Ezequiel 37 a primeira vez, o que saltou os meus olhos foi: veio sobre mim a mão do Senhor, me levou ao meio de um vale que estava cheio de ossos, me deixou e me fez andar. A primeira coisa que me saltou os olhos foi: e me fez andar, e me fez andar, e me fez andar. Irmão, como é que faz andar quem já está andando? Se faz andar porque está o quê? Não ando mais, não caminho mais, não vou mais, não aceitei Jesus para estar em vale. Aí imagina Deus olhando para o profeta, é a tá de birra, né? Porque foi a minha mão que te trouxe, mas a mão que traz também é a mão que arrasta. Eu sei que eu vou falar algo aqui, alguém já entendeu na direita. Quanto tempo tu está falando que vai parar e desistir na presença de Deus? Tem gente que está dizendo aqui, eu vou parar. Tu já está 10 anos dizendo que vai parar e não parou ainda. É, vou travar, hoje eu não vou mais. Tu falou isso hoje de manhã, está aqui de noite dando glória para Deus. Por quê? Porque quando tu fala, vou desistir, a mão dele que te leva para o vale também é aquela que vai desistir, não. E me fez andar, e me fez andar. Eu vou contextualizar, só para quem levantou a mão para dar glória. Quando tu falou, vou parar, como não é o profeta que manda em Deus, como não é o vaso que manda no oleiro, como não é tu que manda em Jesus, mas é o contrário. Ele foi lá em tu e cita Gálatas 2. Aí tu é, vivo não, mas eu tô morto. Quem é que vive em mim agora? Se eu tô morto, morto não manda em si mesmo. Já viu morto sair andando por aí? Se tá morto, como é que tá aqui dentro dando glória? É porque tem alguém controlando por dentro agora. Quem é que está induzindo, controlando, direcionando? Cristo vive em mim, não é? Então permita-me aplicar uma palavra ao seu coração. Imagina você falando, estou sem força. Jesus diria assim, não tem problema. Através do Espírito do meu Pai, que foi enviada a vós, a mão que vai te levar para a igreja não é a tua, é a minha. A mão que vai dirigir o teu carro não é a sua, é a minha através da tua. A mão que vai te vestir não é a tua, é a minha através da tua. Tu nem tinha força para tomar banho para vir para a igreja, nem para comer tu quer comer, mas quando tu desiste da vida, é Ele quem te alimenta, é Ele quem te veste, é Ele quem te traz, é Ele quem te faz sentar aí, é Ele quem te induz a palavra a dizer, não vai parar, só vai desistir, só vai parar, perdão, quando a última trombeta tocar e tu chegar lá na glória. É Jesus grandão, a voz está esquentando. Se tu entende que nós não vamos parar, porque existe algo que queima nos nossos ossos. Agora eu posso contextualizar, permita-me abaixar aqui para olhar para a Bíblia que está diante de mim. E se você quiser acompanhar na sua Bíblia, não estou com pressa de passar por isso. Nós podemos começar a entender algumas coisas que estão diante desse texto. O pastor entendeu o quê? Começamos a compreender que quando ele começa a citar, não me lembrarei dele, não falarei mais no seu nome, mas a sua palavra foi como fogo ardente. Essa palavra ardente, permita-me usar agora, eu sou pregador, também sou pastor e sou estudante de teologia. Às vezes eu não gosto muito de usar termos teológicos porque pode parecer um pouco maçante, mas é necessário usar nesse momento, me suporte só um pouco. A palavra utilizada para ardente dentro de Jeremias, capítulo 20, verso 9, é Baiar, ou Baiar, no hebraico. Essa palavra não quer dizer somente algo que queima. Essa palavra quer dizer algo muito poderoso que não pode ser apagado. Eu não sei quem já teve chance de acender gasolina, criança. Pega álcool da mãe escondida no armário e joga nos gravetos no quintal, toca fogo. Eu não sei se tu já reparou que o álcool queima muito rápido. Ele faz assim, ó, e depois some. Agora tu já queimou querosene. Certa vez alguém entregou um galão de querosene nas minhas mãos, que arrumou em uma empresa, e falou assim, Jones, isso aqui é bom para queimar galho, planta, graveto. Eu falei, tá bom. Só que eu não conhecia o poder do querosene, pastor. E eu sem conhecer, pensando que era igual álcool, taquei o galão inteiro lá dentro. Fui acender. Quando eu acendi, não é igual álcool que pega rápido. Ele demora a pegar. Só que o álcool, embora pegue rápido, também apaga rápido. Agora, quando o querosene pega fogo, irmão, até hoje, porque eu acendi no quintal da minha casa, tá aqui minha vasa de prova, todas as árvores que estavam em volta secaram e morreram por causa do calor. A chama subiu quase 6 metros de altura, porque a nossa casa tem 2 andares. E no teto de cima, na laje de cima, ainda tem um beiral para fora. E o beiral ficou todo queimado no isopor, porque ainda estava sem bolso. Você entende que foi tão poderoso e tão ardente, que subiu 6 metros de altura. Ninguém conseguiu ficar perto. E aquele fogo ficou muito tempo, só acabou quando todo o galho, toda a lenha, toda a madeira foi consumida. É desse fogo ardente que Jeremias está falando aqui. Não é um fogo que se acende com fósforo. Não é um fogo que liga no isqueiro e desliga. É um fogo que demora a pegar. Aí depois que pega, ninguém apaga, ninguém retira, entende? Aí nós começamos a entender que o poder desta chama ardente que está dentro dele está encerrado. Novamente eu vou ao original e peço a paciência dos irmãos. A palavra para encerrado ou trancado é iatzar. Essa palavra iatzar não é somente algo que está encerrado, mas é algo que está restringido, aprisionado. Ah, eu queria que você compreendesse isso. É um fogo poderoso que ninguém contém, mas alguém conseguiu prendê-lo, conseguiu encerrá-lo. Quem fez isto? Jeremias. Que poder é esse que o profeta tem de segurar esse fogo? Que poder é esse que o profeta tem de aprisionar esse fogo que ninguém aprisiona? Só que tem uma consequência do porquê ele está aprisionando um fogo poderoso que não pode ser aprisionado. Ele está sendo consumido pelo lado de dentro. Estou cansado de lutar. Aprisionar esse fogo está me destruindo. Reter o que não pode ser retido está acabando comigo. Está me derretendo pelo lado de dentro. É por isso que você entende que quando ele fala de meus ossos, ele não está falando de qualquer coisa. Novamente eu peço que você olhe a sua Bíblia. A palavra no hebraico utilizada para ossos é yetzei. Essa palavra no original não é só osso que sustenta a carne. Cheguei aonde Jesus mandou. Agora eu vou do começo da introdução para o meio da mensagem. É substância no original. Olha o que está no original: osso, essência, substância. Essência e substância é o que Jeremias está falando. Então, no português, claro, o que Jeremias escreve para nós é: eu pensei, não me lembrarei mais de Deus, não falarei mais o seu nome, mas a sua palavra é como um fogo poderoso que não pode ser contido. Mas eu estou tentando prendê-lo na minha substância, na minha essência, mas eu estou cansado de lutar contra esta essência, perdão, contra este fogo. Por que Jeremias está dizendo isso? Eu poderia usar como exemplo os anjos entrando para libertar quem estava aprisionado de dentro da prisão, porque não tem prisão que retenha aquilo que Deus decidiu abrir. Mas eu quero ser mais enfático. Aqui me olha de olho arregalado. A substância que Jeremias se refere, a essência que ele se refere, não é somente o osso físico, palpável. Estou gostando do olhinho arregalado. Esse osso, essa substância que ele se refere, é aquilo que o sustenta, é aquilo que o coloca de pé, é aquilo que o segura. O que é que segura, pastor? Parênteses aberto, peço a sua paciência. Formou Deus o homem do pó da terra, soprou fôlego nas suas narinas, e o homem se torna a alma vivente. Existem três coisas que formam cada um que está olhando de olho arregalado. Corpo, formou do pó da terra. Alma, se tornou alma vivente. E espírito, soprou nas narinas. Só existe alma pensante falando para vocês, porque Deus sopra algo de dentro dele no corpo que não tinha vida. Então eu peço que você guarde isso que eu vou falar agora. Está vendo isso aqui? A Bíblia diz que é pó da terra, sim ou não? Eu vou pedir para você fazer um exercício. Olha aqui para o pastor Jonathan. Você está vendo eu feito de barra aqui em cima? Está vendo terra em mim? Então como é que a Bíblia diz que eu somos feitos do pó da terra? Será que Deus de fato desceu, como alguns ilustram, pegou o barro do chão, fez uma maçaroca, aquela maçaroca se tornou você? Quando nós lemos esta palavra pó da terra no hebraico é minhadama. Essa palavra minhadama é maná. Moisés, quando escreveu isto, só vai pegando Bíblia, estava fazendo uma comparação com maná. E você lembra que maná, que Deus mandava no deserto, tem data de validade, sim ou não? E depois da data não apodrece? Então o que Moisés está dizendo é: formou Deus um homem de algo que nem data de validade apodrece. Em outras palavras, formou Deus um homem de carne, pele, osso, unha, cabelo. E Deus pegou esse recipiente, soprou. Só que quando Deus sopra, Deus não só coloca fôlego. Não é como alguém que, como maquinário, dá um chute e a máquina pega. Deus tira algo de dentro dele e infla Adão. O inflar aqui é dar movimento àquilo que não tem vida, retirando vida de dentro da vida e colocando vida dentro de algo que não tem vida, para que aquilo que não tem vida possa passar a ter vida. Estou sentindo Jesus na minha boca. Só que a vida que Deus coloca não é inerte. A vida que Deus coloca não é só isso aqui, ó. Não é só hálito, não é só fôlego. O que sai de Deus sai com uma consciência. Pastor, Espírito não tem consciência. Então Espírito Santo é o quê? O que Deus coloca dentro de ti tem uma breve consciência de inclinação. O que no Jardim do Éden, só vai comendo Bíblia, sei que eu estou ficando pesado na teologia, mas vamos, vai dar certo. O que tem no Jardim do Éden é Etzer Hará e Etzer Havó. O que, que é isso, pastor? Inclinação para o mal, inclinação para o bem. Adão não se inclina para o bem porque quer. Você já reparou que quem está desviado da presença lá fora tenta preencher o vazio que tem do lado de dentro com tudo, mas não consegue? Porque todos têm fôlego, espírito. Só que o espírito que há em nós não veio de nós, veio de Deus. Por isso todo homem conscientemente se inclina para Deus. Pode estar na cachaça, mas ainda vai ter falta. Pode estar na bebida forte, mas ainda vai ter buraco na alma. Pode estar nas drogas, mas ainda vai estar com vazio. Quando é que o homem acha propósito? Quando entende que a inclinação do espírito está para Deus. Estou sentindo Jesus, vou ficar olhando para a galeria agora. Só que existe uma alma aqui dentro também, lembra? O que está pregando para vocês aqui não é o espírito que Deus soprou dentro. O que está pregando para vocês é a alma do pastor Jonathan Carlos. A minha alma são meus sentimentos, é a minha mente, é o que fala, é o que sente, é o que decide, é o meu coração. Eu teria a oportunidade de dizer a vocês nesse momento da palavra que a gente costuma pregar que existe uma guerra entre carne e entre espírito, não é? Se for entre carne e Espírito Santo, ok. Mas quando vem para o nosso lado, é entre alma e entre espírito. Porque o espírito quer Deus, mas a alma quer a carne. O espírito quer Deus, mas a alma quer a carne. Esta foi a guerra de Adão. E esta é a guerra de todos que estão aqui me olhando agora. Pastor, desviou completamente de Jeremias. Eu sei que fiz isso aqui, mas agora eu quero começar a fazer isto aqui e voltar para lá. Por quê, pastor Jonathan Carlos? Porque se existe uma alma aí dentro, o que está pregando para vocês aqui agora não é meu corpo. Corpo só funciona porque tem uma alma do lado de dentro falando. Então que fala aqui é a alma, o que olha é a alma, o que controla a mão é a alma, o que está de pé é a alma, o que está segurando o microfone é a alma, o que pegou a toalhinha foi a alma. O que está me olhando daí de baixo aqui para cima é a alma. É por isso que eu digo a alguns jovens que eu não tenho vergonha de te olhar bem dentro do olho assim, ó. Pastor, por que tu não tem vergonha? Porque não é teu olho que está me olhando, nem meu olho que está olhando tu. É a tua alma que está me olhando e a minha alma que está olhando você. É alma olhando alma. Se tu entende que é alma olhando alma, agora existe uma guerra dentro de nós. Um espírito e uma alma guerreando pelo controle do que está aqui dentro. É esta essência, é essa substância que Jeremias se refere. A substância é a alma. A substância é o espírito. O que ele está dizendo não é matéria. Fogo que está ardendo dentro dele não está ardendo na matéria, porque, irmãos, se acendesse fogo igual a gente acende, queimava a carne. Mas um fogo que está aceso e não consome a carne. Que fogo é esse que está aceso, mas não mata a minha carne? Que fogo é esse que está aceso, mas não consome a minha carne? Se não está pegando na carne, está pegando em outro lugar. Aonde? Na substância, na alma, no espírito. É por isso que eu digo a vocês que quando ele fala que esse fogo está ardendo dentro dessa substância, não pode ser contido. Está destruindo a alma dele pelo lado de dentro de tanto lutar contra Deus. Só que lembra que eu disse que Deus vai derrotar cada um que está aqui dentro agora? Não tem como conter o que Deus colocou dentro de vocês, por causa do que está escrito em Êxodo capítulo 3. E como eu não estou com pressa de arrancar o seu glória, olha o que está escrito em Êxodo capítulo 3, verso de número 2. E apareceu-lhe o anjo do Senhor em uma chama de fogo, do meio de uma sarça, e olhou, e eis que a sarça ardia do fogo, e a sarça não se consumia. Novamente eu faço uma pergunta: tem uma sarça que está ardendo no fogo, mas o fogo não consome a sarça. Que fogo é esse? Que arde, mas não destrói. Que arde, mas não consome. Que arde, mas não derrete. Que arde, mas não destrói, não consome, não derruba. E detalhe, tanto está pegando na sarça, entrei, vem comigo, varão da Galileia, que tem um anjo falando do meio da sarça com Moisés. E Moisés está olhando para a sarça, e a sarça pegando fogo, mas a sarça é só um recipiente que carrega uma voz. Entenderam? Na direita, vou falando para a esquerda. É uma sarça pegando fogo, e da sarça sai uma voz. E da sarça sai uma voz. E da sarça sai uma voz. Tenta trancar a voz que sai da sarça para tu ver.

apareceu-lhe e lhe falava. Mais à frente você vai ver que o Senhor, em letras maiúsculas garrafais, que ali no original é Jeová e Yahvé, fala com Moisés assim: tira a sandália do pé, porque o lugar que tu está é terra santa, assim ou não? Só que o anjo que aparece não aparece mandando, aparece convidando. Quem mandou entrar? Quem mandou entrar? Alguém entendeu? Aqui embaixo, vou falando para a galeria. O anjo não mandou. Quem mandou entrar? Quem mandou atender o convite? Quem mandou vir de curioso? Agora que veio, a palavra muda. Tira a sandália do pé. Não quero, o problema é teu, entrou porque quis. O lugar que tu tá é terra santa. Obedece a regra da casa. Peraí, pastor. O Senhor falou para mim, alguns momentos atrás, que quem convidou Pedro, Tiago, João, Tomé para entrar no barco foi Jesus. Jesus entrou e seguiu. É, entrou porque quis. Agora tu está falando que o anjo aparece e a convida a Moisés, e Moisés entra, o anjo não obriga? É. Que anjo é esse que tem poder de convidar? Mas depois que entra, a voz muda e passa a ser ordenância. O anjo do Senhor não é Miguel. Não é Gabriel. Quer saber quem é o anjo do Senhor em Êxodo 3? É alguém maior que Miguel. É alguém maior que Gabriel. Miguel bate continência para esse anjo aqui. Gabriel se curva diante desse anjo aqui. Pastor, adorar anjo não pode. É, mas tu lembra de Abraão? Porque eu lembro de Abraão e lembro de João. João, dentro do céu em visões, viu um anjo, não o anjo, viu um anjo. Aí ele dobrou o joelho e adorou aquele anjo. Aí o anjo falou assim: rapaz, não me adora não, porque eu sou teu conservo. Anjo não recebe adoração. Se anjo não recebe adoração, como é que na porta da tenda de Abraão apareceram três anjos? E entre eles estava o anjo que apareceu para Moisés também. Eu vou tentar encenar o que Abraão fez aquele dia. Ele veio correndo, fez assim, ó. Dobrou o joelho diante do anjo e disse: Senhor, não te passes de mim. Deixa eu preparar algo para tu comer, depois tu vai. Eu imagino o anjo: adora mesmo, porque tu sabe quem chegou aqui na tua frente, rapaz. Sabe quem é o anjo do Senhor? É Jesus grandão da Galileia antes da crucificação. Pensou que Jesus apareceu só na cruz? Todas as vezes que você lê na Bíblia, o anjo do Senhor é Jesus. Você quer ver só? Quando é Miguel, Miguel fala assim: que o Senhor te repreenda. Quando é Gabriel, Gabriel fala assim: o Senhor me enviou. Quando é o anjo fala assim: eu tirei, eu enviei, eu tô indo, eu falei, eu tô na frente. É Jesus antes da crucificação. Pensou que Jesus é fraco e só aparece na cruz? Jesus aparece a hora que quer. Eu vou te mostrar na Bíblia. Sabe qual é a primeira vez que Jesus aparece, para contextualizar e ligar em Jeremias 29? Aonde, pastor, qual é a primeira vez que Jesus aparece na Bíblia? No princípio criou Deus os céus e a terra, e a terra era sem forma e vazia, e o Espírito pairava sobre a face das águas. Alguém vai entender na galeria, quer ver? E disse Deus: haja, haja, haja. Olha Jesus aí, haja, haja. Jesus era a palavra que saía da boca de Deus. Só que essa palavra é tão poderosa que João vem no capítulo 1 dizendo: a palavra que saía da boca dele não se conteve, desceu na terra, se fez carne. No princípio era o Verbo, e o Verbo estava com Deus, e o Verbo era Deus, e o Verbo se fez carne, andou entre nós, veio para a terra, pegou a cruz, foi para o Calvário, morreu, mas ressuscitou. Agora tu compreende quem é que está falando através da sarça? É Jesus. Vou jogar para a galeria. Tem sarça pegando fogo, um fogo que ninguém apaga. Não adianta lutar contra isso que ele colocou.

dentro de ti. Não é o diabo que luta. Não é os demônios que lutam, irmão. O nosso maior inimigo não é o diabo. Ele já foi derrotado na cruz do Calvário. O nosso maior inimigo não é quem faz fofoca, porque a nossa luta não é contra a carne nem contra a sangue. Você quer conhecer teu maior inimigo? Pega a tua mão direita assim. Bate no peito. Acabou de achar. Quer derrotar teu maior inimigo hoje? Vamos chamar aquele que pode derrotar esse inimigo? Hoje a gente vai perder feio para Deus. Por que nós vamos perder feio para Deus, pastor? Tem uma voz que quer falar de dentro do fogo. Sarça sem fogo não tem voz. Voz fala onde tem fogo em sarça. É por isso que eu digo a voz, que ninguém aqui que me olha com esse olho arregalado poderia cumprir o propósito que Deus instalou em cada um de nós. Porém, como Jeremias não consegue resistir e é mais forte do que ele, tem algo que te impulsiona a estar aqui dentro hoje. O que, que me impulsiona, pastor? É que Deus olhou dos céus, e eu vou usar esse texto para poder dar uma base sólida, e disse assim: tem tanto galho espalhado na terra, tem galho para lá, galho para cá, galho ali, galho lá, tem sarça que foi arrancada com raiz e tudo, e está morrendo. Eu sei que ao cheiro das águas se renova mais. Eu quero fazer algo poderoso com esses galhos que estão secos. Pastor, aonde tu quer chegar? Lembra de Atos 27 e Atos 28? Contextualizando para voltar aqui, estou olhando para o relógio, não se preocupe. Porque lá em Atos, Paulo está catando graveto, sim ou não? Cata aqui, cata lá, cata ali, cata aqui. Bota tudo junto e não percebe que entre os gravetos tinha mais o que, crente? Acha uma cobra, uma víbora? Como é que não viu? Como é que não percebeu? Está juntando galho de todo lado, não percebe que no meio tem uma víbora? Não dava para perceber. Não lembra que era noite? Era frio? Estava chovendo? Tu nunca teve a oportunidade de ver cobra de noite? Ela paradinha parece um galho. Se bobear, até pisa nela e ela te dá um bote, pensando que era só galho seco. Imagina Paulo vendo no meio daqui todos aqueles galhos. Pega tudo e leva. Mas sei que vai doer, mas vai curar. Sarça, sarça, sarça, sarça. Galhos arrancados do chão. Alguém juntou e falou assim: vambora que eu tenho lugar para jogar vocês. Vem ele andando, vai se aproximando. De onde, pastor? De fogo. Que é lugar de sarça, lugar de galhos, lugar de lenha, lugar de madeira, lugar de enxerto na videira, é fogo. Só que enquanto ele se aproxima do fogo, vou usar jargão pentecostal, uma víbora se manifesta no meio dos galhos, sim ou não? Engraçado, ela estava escondida dentro. Tem gente que se assusta com esse texto. É, mas tem que estar escondida dentro, porque fora já mostrou a cara. É entender aqui embaixo, vou falar olhando para cima. Ela não se esconde lá fora, se esconde dentro do ajuntamento de galhos. Só tem um jeito. Não entendendo, vou falar olhando para a galeria. De não permitir que víboras se escondam em áreas específicas entre galhos. Fogo, fogo, fogo, fogo, fogo, fogo, fogo, fogo, fogo, fogo. Quanto mais Paulo se aproximava, a víbora se manifesta e agarra o braço dele. Ele balança no fogo, não morre. Aqui fica uma mensagem clara, quem está olhando de olho arregalado. Tem muita coisa que está contra nós, que só vai sair quando o fogo pegar de uma maneira como nunca antes pegou. Não tente reter o fogo. Pastor, que fogo é esse que tu está falando sobre a minha vida? O fogo se apagou um dia. Se apagou como, pastor? Se apagou? Eu vou ser mais categórico. Eu vou usar um texto novamente, estou olhando para o relógio, para você entender o que eu vou explicar. Lembra quando Deus desceu na terra, dentro do templo, e chamou Samuel? Samuel sai correndo, perdão, dentro do tabernáculo. Chama Samuel, Samuel sai correndo, vai até Eli, e na terceira vez ele fala, diz assim: fala porque teu servo ouve. Sabe quando é que Deus desceu para falar com Samuel? Antes que a lâmpada se apagasse.
A lâmpada ali não é esta lâmpada que a gente acende no botão, não. Lâmpada ali é candelabro sustentada por óleo. Tem um fogo aceso. E eu quero que todos levem em consideração isso aqui que eu vou falar agora. Deus não desceu no pecado de Eli, de não ver nada que estava acontecendo. Deus não desceu no pecado de Ofni, em roubar a oferta. Deus não desceu no pecado de Finéas, em adulterar na porta do templo. Mas quando o fogo estava se apagando, aí Deus fala, não, agora é demais, agora eu vou descer na terra. Deus não desce no pecado alheio, porque Deus não depende de pecado de ninguém para ser quem Ele é. Mas quando o fogo se apaga, Deus se manifesta. Pastor, por que se manifesta quando o fogo está se apagando? Porque quem acendeu esse fogo não foi Abraão, não foi Isaac, não foi Jacó, não foi Moisés. Diz a Bíblia que desceu um fogo diante de Deus, e Deus deu ordem aos sacerdotes: eu acendo fogo, é vocês quem colocam lenha. Então quem acende é ele. Vai doer, mas vai curar. Mas quem é que mantém aceso? Tem que ter lenha para ter fogo. Tem que ter lenha para ter fogo. Tem que ter lenha para ter fogo. O problema é que muitos que estão no meio do fogo não querem deixar o fogo arder como deve arder. É por isso que estamos diante de uma situação na Bíblia agora. O Espírito de Deus me faz exclamar com todas as palavras nesse final de pregação, que no Antigo Testamento ele descia, usava, saía, voltava para o céu, descia, usava, saía, voltava para o céu, descia, usava, saía, voltava para o céu, descia, usava, enchia, matava, fazia, acontecia, saía, voltava para o céu, desceu sobre Davi. Não lembra que quando o Espírito se apoderou de Davi, saiu de Saul? Porque ou está em Saul ou está em Davi. No Antigo Testamento o Espírito não permanecia em dois ao mesmo tempo. Me prova na Bíblia como as coisas agora. Lembra de um profeta dando um tapa na cara do outro e dizendo assim: por onde o Espírito de Deus desceu e passou por mim para pousar em ti? Ou está falando na tua boca ou está falando na minha, não nos dois ao mesmo tempo. Porque o Espírito só descia em um de cada vez e não ficava. Sabe aonde tem um contexto paralelo disso? A arca de Noé. Noé solta a pomba três vezes, sim ou não? Na primeira vez que solta a pomba, sai e volta. Sai e volta porque não achou onde pousar os pés. Aí eu dizia outro dia que pomba não achou onde pousar os pés, assim como fogo não achava onde se queimar. Por isso o Espírito descia e ficava: onde tem lenha? Só achei um galho. Aí queimava no galho. Mas quando o galho se consumia e morria, ele saía e voltava. É por isso que no Antigo Testamento tu sempre vai ler assim: e os céus se abriram. Aí lá na frente: e os céus se abriram. Como é que abre de novo se já abriu antes? É porque abriu, o Espírito veio. Voltou, fechou. Abriu, veio. Voltou, fechou. Abriu, veio. Voltou, fechou. Imagina Deus olhando para a terra e dizendo assim: ah não, um galho de cada vez é muito pouco. Eu quero sarças, muitas. Eu não quero só um galhozinho pequeno. Eu quero a floresta da Deboena inteira na minha presença. Ah Deus, tem um problema. Como é que tu vai queimar esse povo? Se o Espírito só está achando um galho de cada vez, imagina Deus: ah, eu vou plantar. Quando é que Deus planta, pastor? É, todo plantio começa com uma semente, né? Vou falar de novo. Todo plantio começa com uma semente, né? Ou Eva, ou Adão, ou Satanás. Se preocupa não, eu vou plantar da semente da mulher. Aí vem o grandão, agora eu vou tirar, já está chegando no final. Vem o grandão da Galileia pisando na terra assim. Me permite, pode deixar aqui o pedestal. Vem ele pisando assim na terra. Ah, que eu gostei disso daqui.
Vem ele andando, pregando, falando. Entra dentro do Rio Jordão. Estou chegando em Jeremias 20. A gente ora agora. Sai de novo. Na hora que ele sai, os céus se abriram. Lembra? Se abriu, está fechado. Na hora que abriu, desceu o quê? Ai, a hora que o Espírito desce, pousa sobre ele assim, ó. Aí Deus pega o dedão, aponta para a terra. Esse é meu filho amado em quem me comprazo. Só que ali foi diferente, pastores. Porque lembra que o Espírito vinha, estou terminando agora. Vinha, usava, saía, voltava. Vinha, usava, saía, voltava. Com Jesus foi diferente. O Espírito veio, pousou, ficou. Assim. Aí Jesus começou a andar pregando. O povo olhando para aquele negócio esquisito. Se levantou Moisés, Isaías, Daniel, Jeremias. Só gente grande. Ninguém conseguiu fazer o que esse carpinteiro está fazendo. Porque em Jeremias o Espírito veio, queimou, saiu, voltou. Em Daniel veio, queimou, saiu, voltou. Com Moisés veio, queimou, saiu, voltou. Reizão Davi veio, queimou, saiu, voltou. Com ele é diferente, ele é sácia. Com ele veio e ainda está queimando, queimando, queimando, queimando, queimando, queimando, queimando, queimando. Está na cabeça dele, eu estou vendo. Ao ponto dele abrir o rolo do profeta Isaías um dia, vasos, e dizer assim: o Espírito do Senhor não vai vir, já está sobre mim. Está aqui. Aí está Jesus carregando o Espírito. Só que lembra que ele quer acender tudo que é floresta na terra. Aí ele vira para os discípulos, terminei agora, e diz assim: meu amigo Arthur, é necessário que eu vá. Para quê, pastor Jonathan? Para que seja enviado outro consolador. Vocês vão queimar. E eu quero ver você segurar o fogo que ele vai acender. É caio, refai, assando, reva. Só que tem um negócio diferente, crente. É que lá no Jardim do Éden, Deus não descia em Adão. Ali, Deus descia no jardim. E lembra que tem uma alma aqui do lado de dentro? Para alcançar o Adão que estava aqui. Imagina Deus, rapaz, tu quebrou tudo, quebradeira. Eu vou inverter. Antes eu descia fora para alcançar o que está dentro. Mas agora eu não quero mais queimar fora para alcançar dentro. Agora eu quero descer dentro, queimar dentro para falar fora. E como é que tu vai fazer? Vem Jesus grandão. Por isso que eu pedi o pedestal aqui. Bota a cruz nas costas. Aí vem subir no calvário. Ai, ai. Alguém fala assim: é filho de Deus, quero ver descer agora. Ele: não, eu estou plantando. Vai ter muita lenha para papai. Vai ter muita gente queimando fogo. Quero ver quem vai apagar o fogo. Será que é falta de dinheiro? Será que é falta de recurso? Será que a perseguição? Ninguém vai apagar esse fogo. Levantam Jesus, está ele no madeiro, até que ele rende o Espírito. Quando ele rende o Espírito, permite-me acelerar. Sabe o que acontece? Igreja Santa que vai morar nos céus. Lembra que Noé soltou a pomba 3 vezes? Na segunda, a pomba foi e voltou como? Voltou com um ramo de quê na boca? Quem é de EBD e lembra? Lembra que ela voltou com um ramo de oliveira no bico? Sabe o que aconteceu com Jesus? Está Jesus pregando, pregando, pregando, pregando, pregando, pregando, pregando. De repente ele começa a subir, subir, subir, subir, subir, subir. Lembra que o Espírito está com ele? Então o Espírito também está subindo, subindo, subindo, subindo, subindo, subindo. Aí o Espírito volta para a arca. Quando volta para a arca, vem o Espírito com o ramo. Só que Jesus deixou muito claro a quem está na terra: espera, busca, porque eu vos enviarei um fogo que não pode ser apagado. Rogarei ao Pai para que vos envie outro consolador. Irmão, se tu não quer esse fogo, nos dê licença agora. Porque Noé soltou a pomba 3ª vez.
a pomba saiu da arca a terceira vez, diz a Bíblia que ela nunca mais voltou para a arca. Peraí. Por que que nunca mais voltou para a arca? Lembra de Estevão quando está sendo apedrejado? Porque no Antigo Testamento era: os céus se abriram, os céus se abriram, os céus se abriram. Quando Jesus está sendo batizado, se abriu a última vez, não fechou ainda. Estevão está sendo apedrejado, ele olha para o alto e: é, vocês podem me matar, mas o céu não vai abrir. Já estou vendo os céus abertos. E à direita do Pai está sentado o leão da tribo de Judá, a qual vocês crucificaram. Tu está entendendo que a arca abriu a porta, o Espírito saiu e ainda não voltou para a arca? Peraí, se não voltou, tem que estar em algum lugar. É, ele está em algum lugar. Ele está em algum lugar. Eu não te pedi isto até agora, mas diz a palavra em Tiago capítulo 3 e 4, que as palavras, e as palavras que saem da língua, é como fogo que pega na floresta. Ninguém pode travar esse fogo. Eu estou olhando aqui uma floresta de sarça. Eu não te pedi isto até agora, mas te peço no final da pregação. Você pode pegar a mão de quem está do teu lado aí? Pastor, não gosto de pegar na mão de quem está do meu lado, não. Não, então vai reclamar com Paulo quando tu chegar no céu. Foi ele que falou assim para Timóteo: meu filho, desperta o dom que está em ti, que tu só tem que dar glória a Deus porque tem. Porque eu impus a minha mão na tua cabeça e te toquei. Te toquei para tu receber. Te toquei para tu receber. Te toquei para tu receber. Ah, pegar na mão, jargão de pregador. Pegar na mão é porque tem algo que tu pode receber agora. O que, pastor? É que se o Espírito já veio, não desce mais. Já desceu há 2000 anos. Se já desceu, está onde agora? Está na sarça, está na sarça, está na sarça. E cumprindo-se o dia de Pentecostes, estavam todas as sarças reunidas no mesmo lugar. De repente, você quer ver como é que é de repente? Eu estou pregando há 40 minutos, calmo. De repente.

foram vistas por eles, línguas repartidas como de fogo, que pousou sobre e todos, não vai.

0: segundos, só se tu tem fogo na tua substância, só se tu tem fogo na tua essência, só se tu tem fogo, deixa esse fogo te derrotar agora. Tenta resistir ao poder de Deus se tu consegue, mas se você quiser vencer, é preciso deixar esse fogo te derrotar agora. 30 segundos, eu te convido para esta guerra de glória a Deus e aleluia. Quem tem...
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Hoje eu quero que você saiba que lá por onde você está andando, lá por onde você estiver, creia numa coisa: nós, a Igreja de Deus, estamos aqui orando.

Olha, eu gostaria de expressar toda a verdade, todo o amor que o próprio Jesus tem para com você. Não fica triste, não. As portas estão abertas para você.

Você é muito importante para Deus. Ele te ama. Ele te quer cada vez mais. Entrega a Ele o teu caminho e confia nele. E o mais Ele fará. E a gente vai ficar aqui, orando a Deus por você.

com este prefixo musical, nós queremos pedir licença a todos nossos queridos e amados ouvintes para entrarmos em vossos lares, através dos vossos receptores, com mais uma edição do programa Jesus a Esperança.

E queremos aí então, com muita alegria, nesta oportunidade, quando são 19 horas e 17 minutos, pedirmos licença para entrarmos em vossos lares, através dos vossos receptores, com mais uma edição do programa Jesus a Esperança. E quem tem o prazer de cumprimentar a todos nossos queridos e amados ouvintes é o seu irmão em Cristo, evangelista Enio Dornelles, que saúda a todos com a gloriosa paz do nosso Senhor e Salvador Jesus Cristo.

E para nós, meus queridos, é uma alegria muito grande quando são 19 horas e 19 minutos nós podermos nos comunicar com toda nossa querida e amada audiência da 91.3 Rádio Renascer. Queremos aqui mandar um grande abraço ao nosso querido diretor da FM Renascer, o irmão Francisco Louveira, creio que está nos ouvindo. Vai o nosso abraço, irmão Francisco, o nosso carinho, que Deus abençoe a sua vida grandemente nesta noite, né? Quando são 19 horas e 19 minutos, nós também queremos aqui com muita alegria trazermos o nosso abraço e o nosso carinho para todos os nossos queridos irmãos que estão aí pela live do Facebook, né? Estamos aí transmitindo essa live também ao vivo para toda a nossa querida e amada audiência que queiram nos estar ouvindo e também ouvindo aí belos louvores e a palavra do Senhor Jesus nesta noite, em que estará trazendo ao nosso coração nesta noite através da mensagem de Deus. Eu quero aqui com muita alegria, meus queridos, mandar um grande abraço para todos os nossos irmãos que estão aí nos ouvindo de perto, de longe, nossos irmãos argentinos. Nosso abraço, nosso carinho para todos os nossos irmãos argentinos, também nossos queridos irmãos uruguaios, paraguaios, aonde quer que chegue as ondas da FM Renascer, vai o nosso abraço e o nosso carinho e o nosso desejo de que o Senhor Jesus venha abençoá-lo grandemente a vida de cada um de vocês, meus queridos. Para nós é uma imensa alegria nós podermos mais uma vez nos comunicar com toda a nossa querida e amada audiência da Rádio Renascer e dos nossos queridos irmãos aí que estão nos assistindo pela live através do Facebook. Quero mandar aqui um grande abraço nesta noite ao nosso querido irmão, né? Nosso querido irmão Geceval, que está aí também nos assistindo. Vai o nosso abraço, o nosso carinho e o nosso desejo de que Deus abençoe grandemente a vida também do irmão Geceval nesta noite.

aí, meus queridos e amados ouvintes. Quando são 19 horas e 23 minutos, vamos ver aí os nossos ouvintes estão nos ouvindo agora, né? O irmão Jezebal nos diz, ele está sem áudio, vamos ver se agora então está tudo ok aí. Nós tivemos um probleminha aqui técnico, né? Mas creio que agora já está ok. Vamos ver se há um retorno aí, irmão Jezebal, se está nos ouvindo. Irmão Jeze, dá um retorno aí, se está tudo ok agora, para nós continuarmos aí transmitindo esta live então para os nossos queridos e amados ouvintes.

nós queremos aí então nesta noite mandar um grande abraço aí para todos os nossos irmãos contribuintes do programa Jesus a Esperança, os nossos irmãos que estão aí sempre contribuindo. Vai o nosso abraço, irmã Maria Lúcia aí na linha Capivara, se está nos ouvindo aí, irmã Maria. Um grande abraço para a senhora aí, para todos os nossos irmãos aí que estão nos ouvindo nesta oportunidade aí. Que Deus abençoe e recompense a senhora, irmã Maria. Também queremos aqui mandar um grande abraço nesta noite aos nossos queridos irmãos ali em Palmitinho, irmão Carlinhos e a sua esposa, se estão nos ouvindo aí. Vai o nosso abraço e o nosso carinho, desejo de que Deus abençoe e recompense os nossos queridos irmãos. Também queremos aqui mandar um grande abraço para minha mamãe, Belmíria. Creio que está nos ouvindo aí, mamãe. Vai o nosso abraço, o nosso carinho e o nosso desejo de que Deus abençoe a sua vida grandemente nesta noite. Ela que também é uma contribuinte sempre da programação aí. Que Deus possa recompensá-lo, né? Também queremos aí, com muita alegria, né, mandarmos o nosso abraço aí nesta noite também ao nosso querido irmão Valmor, aqui na linha Planalto. Creio que está aí nos ouvindo, irmão Valmor. Vai o nosso abraço, o nosso carinho e o nosso desejo de que Deus abençoe grandemente também a sua vida nesta oportunidade, né? E nós louvamos a Deus pela vida de todos os nossos queridos irmãos que sempre estão contribuindo conosco na programação aí. Que Deus possa abençoar grandemente. Queremos aqui também mandar um grande abraço nesta noite a tia Lides e o tio João, se estão nos ouvindo aí. Que Deus abençoe grandemente a vida da tia Lides aí, do tio João, que sempre estão também contribuindo com esta programação. Que Deus possa abençoar grandemente. Nós temos aí também já uma participação aqui da Rádio Renascer, que nos enviaram dizendo assim: estamos aqui na escuta. Estamos aqui na escuta da cidade de Santa Rosa, Evangelista Natan e Franciele. Temos um trabalho missionário Arca da Aliança aqui em Santa Rosa. Todas as quartas-feiras escutamos teu programa. Continue firme, você é uma bênção. Outra aí, que Deus abençoe os nossos irmãos aí na cidade de Santa Rosa. Que Deus possa abençoar grandemente a todos os nossos queridos irmãos santarrosenses aí que estão nos ouvindo, né? Nós também queremos aqui com muita alegria mandarmos um grande abraço ao nosso pastor presidente, pastor Francisco, se está nos ouvindo. Vai o nosso abraço, o nosso carinho, o nosso desejo de que Deus abençoe o pastor Francisco. E também aí a todos nossos irmãos de Palmitinho, né? E dizendo a todos vocês que teremos então, né, neste final de semana, né, neste sábado, então nós teremos aí o culto de Santa Ceia do Senhor Jesus. Todos os membros em comunhão estão aí convocados e convidados a estar conosco.

isso aí, meus queridos e amados ouvintes. Queremos aqui mandar um grande abraço, então, ao irmão Carlinhos, que nos manda aqui um abraço apertado. Está aí nos ouvindo. Deus abençoe, irmão Carlinhos. Outro pro senhor aí. Que o Senhor Jesus lhe dê muita saúde, muita paz, muita alegria, muita bênção de Deus aí, através do programa Jesus a Esperança, quando são 19 horas e 29 minutos.

Isso aí, meus queridos e amados ouvintes, quando são 19 horas e 32 minutos, você está ouvindo o programa Jesus a Esperança pela Rádio Renascer 91.3 da cidade de El Soberbo, Misiones, Argentina. E nós somos muito felizes por a sua companhia quando são 19 horas e 32 minutos. E nós ficamos aí muito felizes por você estar aí nos ouvindo, ouvindo o programa, se alegrando na presença do Senhor Jesus Cristo nesta noite.

dizer até você uma mensagem do coração de Deus para o seu coração, né? Que Deus abençoe a todos os nossos ouvintes aqui da cidade de Pinheirinho do Vale, aos nossos irmãos também que estão aí nos assistindo nesta oportunidade também pela live, né? Nós estávamos aí e segundo o que nos passaram estava sem áudio. Vamos ver agora se estaria tudo ok aí para nós estarmos nos comunicando também pelo Facebook aí com toda a nossa querida e amada audiência dos nossos irmãos que estão aí, internauta, nos ouvindo. Nós também queremos dizer a todos vocês que teremos aí grande culto de Santa Ceia neste domingo no nosso templo da subsede em Vista Alegre, né? Nossa querida Vista Alegre, estamos ali juntamente com o nosso querido irmão Abrelino, também o nosso querido irmão Valmor, trabalhando ali para o Senhor Jesus, né? E convidamos a todos que queiram participar. Irmão Enio, eu posso estar lá? Claro que você pode. É bênção de Deus, né? Para nós é uma alegria muito grande a sua presença conosco. E nós teremos então este culto de Santa Ceia. Vai ser bênção do Senhor Jesus.

isso aí, meus queridos. Quando são 19 horas e 37 minutos, nós queremos aqui mandar um grande abraço também ao nosso companheiro irmão Jonas, que hoje o frio, né, também segurou ele. Ele não pôde estar conosco, mas louvamos a Deus aí, mandamos um grande abraço então para os nossos irmãos aí, o irmão Jonas Chaves, nosso companheiro apresentador desta programação, né? E é bênção de Deus. Queremos aqui também nesta noite mandarmos aí um grande abraço também a todos nossos irmãos aí da cidade de Vicente Dutra, que estivemos aí então no último domingo, né? Estivemos ali com os nossos irmãos, foi uma alegria, um prazer muito grande nós darmos um abraço com todos os nossos irmãos ali, né? Que sempre estão ali ouvindo a programação. Me disseram, olha, irmão Enio, sempre estamos te ouvindo aí, um grande abraço, irmão João Lima. Irmão João Lima, Deus abençoe o senhor aí, também a sua esposa, né? Agora não lembrei o nome dela, mas vai o nosso abraço aí para o irmão João Lima, sua esposa, enfim, toda a família, irmão Fábio, irmão Sandro também, né? Deus abençoe, irmão Sandro. Também aí um grande abraço pro irmão Alemão, né? Mais conhecido como Alemão aí, que Deus abençoe os nossos irmãos, foi um prazer. O irmão Neri também, né? Irmão do irmão João aí, vai o nosso abraço, irmão Neri, que Deus abençoe grandemente a vida de todos vocês. E nós somos muito felizes por esta noite nós estarmos aí nos comunicando com todos vocês, agradecendo também do carinho, do amor de vocês por nós, né? Que Deus abençoe grandemente a vida dos nossos queridos irmãos.

0: É isso aí, meus queridos e amados ouvintes que nos ouve de perto, de longe, o nosso abraço, o nosso carinho e o nosso desejo de que Deus abençoe grandemente a vida de todos nossos irmãos. Quando são 19 horas e 41 minutos e nós estamos aí muito felizes pela participação dos nossos queridos e amados irmãos que estão aí nos ouvindo, então, de perto e de longe. Nós temos aqui um áudio do nosso querido irmão que nós queremos estar rodando aí para todos nossos irmãos que estão aí nos escutando, né? Vamos ouvir aí o áudio do nosso querido irmão.
1: Bueno, Dorentes. Ô, Jonas. Parabéns pelo programa de vocês. Tá uma benção, toma da escuta aí. Se dá possível, eu vou dar um hino. Paixão. Pela tua presença, fica Daniel e Samuel, né? Para tudo levo espiritual para vocês, toda a audiência da Renascer, para a glória de Deus, amém? Deus abençoe.
0: Olha aí, ó, que Deus abençoe os nossos irmãos aí em Santa Rosa, bairro Cruzeiro aí, nosso querido irmão que está aí da luz, né? Nos ouvindo, e ele pediu com Daniel e Samuel, paixão pela sua presença.
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0: isso aí, meus queridos. Queremos mandar aqui um grande abraço ao nosso querido irmão Ezequiel Viniz da Veiga. Paz do Senhor, meu irmão, amigo Enio. Aqui Ezequiel Viniz de Veiga de Vista Alegre. Estou na escuta do programa. Um grande abraço. Outra aí, meu querido irmão Ezequiel, que está aí nos ouvindo agora. Creio que o áudio voltou aí, né? Para todos os nossos irmãos que estão aí nos assistindo, então, pela live que está aí conectada ao Facebook, Enio Dornelles, né? Então, você queira estar aí participando da programação, para nós é uma alegria a sua participação aí, o seu comentário também, a sua compartilhação aí também, é muito importante, meus queridos.
1: Vamos lá. Olha só.
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0: É isso aí, nós temos aí também nesta noite a participação aqui dos nossos irmãos que nos diz a paz do Senhor, irmão. Tá uma bênção, peço um louvor à escolha, peço quatro maná, um pra mim, um pro Juvenil, um pro Lionel e a Marilaine. Peço oração por mim, estou com gripe e dor de cabeça, em nome de Jesus. Nós vamos estar orando aí, irmã Maria. A irmã Maria aí, Pedroso, né? Estaremos orando e Jesus vai lhe dar vitória. Nós cremos nesta noite. Nós queremos aqui também mandar um grande abraço nesta noite a todos nossos irmãos, né, que estão aí nos assistindo pela live. Que Deus abençoe os nossos irmãos também aí que estão nos escutando aí pelo programa, pela 91.3, né, de Eu Soberbo Missiones Argentina. Que Deus abençoe os nossos irmãos. Nós queremos aqui também nesta noite mandar um grande abraço aqui ao nosso querido irmão. Nosso querido irmão aí, a nossa querida irmã Joyce, irmão Fábio, os nossos mais novos contribuintes do programa Jesus a Esperança, né, irmão Fábio, irmã Joyce, aí da cidade de Tunápolis. Eles estavam aí contando as bênçãos, as maravilhas que Deus tem feito na vida dos nossos irmãos, e nós só temos que louvar, agradecer ao Senhor Jesus, né, por esta grande vitória aí, eles nos contando que Jesus deu uma casa, um terreno, e está dando mais, e vai dar mais ainda, irmão Fábio, irmã Joyce, porque Jesus, ele é o dono do ouro e da prata, e tudo está nas suas mãos, e nós cremos, e nós confiamos que Deus é maravilhoso, né, para estar fazendo maravilhas em favor dos seus filhos. Então, que Deus abençoe a todos os nossos irmãos. Nós queremos também estar ouvindo aqui mais um louvor, né? Ouvimos aí Paixão pela Sua Presença, né? E vamos ouvir aí mais louvores, porque Deus habita entre os louvores. Nós cremos, meus queridos, porque Deus é maravilhoso, né? Deus é maravilhoso e faz além daquilo que pensamos e imaginamos.
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0: Aleluia.
1: Vamos.
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3: É isso aí, meus queridos, é paixão pela sua presença, Senhor, que maravilha, né? Maravilha nós estarmos ouvindo aí esses belos louvores que falam profundamente ao nosso coração nesta noite. Eu quero aqui mandar um grande abraço também a todos nossos irmãos que estão ouvindo aí através da live no Facebook, né? Um grande abraço para vocês, você que queira deixar aí o seu comentário nesta noite, né? Você tem a liberdade aqui em Pinheirinho do Vale, né? Está bastante frio, né? Bastante frio aí, mas nós louvamos a Deus, né? Porque Deus é maravilhoso. Eu quero mandar aqui um grande abraço também ao meu querido irmão e amigo, nosso querido irmão amigo aí, vereador na cidade de Tenente Portela. Estivemos aí dando glória a Deus, contando bênçãos à paz do Senhor. Estamos na escuta. Um abraço, meus irmãos. Outro aí, o nosso querido irmão Derli, né? Que Deus abençoe também o Alcídio Bizingue. Boa noite, Alcido. Deus abençoe aí também a sua vida nesta noite. Que o Senhor Jesus, que é o dono da bênção, possa estar abençoando a sua vida, né? E nós somos muito gratos, muito felizes por tudo que Deus tem feito.
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3: Eu quero aqui também mandar um grande abraço ao irmão Gessevala, a sua família. Vocês estão nos ouvindo aí, que Deus abençoe também aos nossos irmãos aí na cidade de Frederico Westphalen, aos nossos irmãos também que nos ouvem aí na cidade de Vista Gaúcha, Derrubadas, aqui então em Barra do Guarito, nosso abraço. Ô, seu Alcindo, ainda está na JBS, que Deus te abençoe aí, Alcindo. Grande abraço pra ti também, maravilha. Olha só, no teu serviço na lixa, olha só, né? Nós saímos aí, deixamos então o Alcindo trabalhando no nosso setor ali de trabalho, né? Então o lixador aí do terceiro turno da JBS, vai o nosso abraço ao Alcindo, a sua esposa, grande amigo, né? Que nós aprendemos a amar aí, né? De uma forma muito, muito linda, Alcindo, e respeitá-lo também pelo a dedicação que você sempre demonstrou no seu trabalho também. Né? Um grande abraço, que Deus abençoe!

0: É isso aí, meus queridos e amados ouvintes. Quando são 19 horas e 52 minutos, nós queremos estar lendo uma palavra com você nesta oportunidade, onde encontramos no livro de Romanos, capítulo de número 12, verso 1, que nos diz: rogo-vos, pois irmãos, pela compaixão de Deus, e vos apresentei os vossos corpos em sacrifício vivo, santo e agradável a Deus. Meus queridos, que nos ouve nesta oportunidade, Deus quer o nosso sacrifício. Mas que sacrifício é esse, irmão Enio? Sacrifício de nós renunciarmos a nós mesmos, os nossos próprios desejos, as nossas próprias paixões, né? Aleluia! Nós precisamos renunciar e tomar novos rumos, novas dimensões. E essa dimensão, irmão Enio, é o rumo dos céus. Porque assim como Jesus subiu aos céus, ele também almeja que eu e você estejamos com ele, né? Com o nosso Senhor Jesus. O que acontece, meus queridos? Santo e agradável a Deus, que é o vosso culto racional. Que alegria nós irmos à casa do Senhor, né? Eu sei que, quem sabe, eu falo com alguém que vai dizer: irmão Enio, eu não tenho como ir, e para mim este programa é um culto no meu lar. Glória a Deus por isso. Se você sente isso no seu coração, de prestar o teu culto de adoração, saiba de uma coisa: que Deus está aí no teu lar. Deus está aí contemplando. Aleluia, porque Deus conhece, meus queridos, todas as coisas. E nada foge da sua presença. É por isso que nesta noite eu te convido a você apresentar o teu sacrifício ao Senhor. Aleluia, mas eu vou tirar esse tempo, irmão Enio. Claro, um tempo especial para Deus é importante. Você tira para tanta coisa, meu querido, nesta vida. Você levanta, você trabalha, você anda. É coisa linda, é gloriosa. Mas deixa eu te dizer uma coisa. Coisa linda também é você tirar um momento para meditar, para ir à casa de Deus, para adorar ao Senhor, para prestar a tua adoração enquanto você tem vida. Enquanto você pode andar, você pode pensar, você pode falar. É momento de você tomar a tua decisão com Deus. E eu queria orar com você nesta noite. Eu não sei qual é o teu problema, mas uma coisa eu sei: que Jesus é o mesmo que operou e que opera, e que estará operando na sua vida nesta noite. Eu creio, e por isso, meu querido, eu quero orar contigo. Aleluia, eu quero determinar para você nesta noite a tua vitória. Mas isso pode acontecer, irmão, ele pode, porque o Senhor Jesus é o médico dos médicos, é o Senhor dos senhores, é aquele que faz. E não pede, aleluia, autoridade para ninguém, porque ele é a autoridade, ele é o poder. E eu quero orar contigo. Papai querido, nesta noite, Senhor, nós falamos sobre a sua palavra, sobre nós apresentarmos, Papai, o nosso corpo em sacrifício vivo, santo e agradável a ti, Papai. Eu sei nesta noite que este ouvinte que nos ouve e que ouviu esta palavra e que está guardando ao seu coração, quem sabe não tem esta oportunidade, Papai, de estar indo numa igreja neste momento, mas está sim, ó Pai, voltado a ti, com o seu pensamento, com o seu coração, para te adorar e para te glorificar nesses minutos, Papai, de programa. Nós te louvamos, Papai, e nós te agradecemos, Senhor, porque o Senhor é bondoso, porque a sua bondade, a sua misericórdia é infinita para conosco, Senhor. Abençoa, quem sabe, este ouvinte que está desenganado, Senhor, em cima de uma cama, em que o médico já disse que não tem mais saída. Mas eu sei, Papai, que o Senhor pode fazer um grande milagre nesta noite, para que o teu nome seja glorificado, Senhor. Assim nós te louvamos e nós já te agradecemos no nome de Jesus. Amém e amém, Senhor.
1: Menina linda que vivia na igreja.
0: Tava tudo bem. Meus queridos, quero mandar aqui um grande abraço também a Roselaine Petter. Olha só, ela diz boa noite, abraço meu irmão Enio. Deus abençoe, Roselaine, eu e a Mariana estamos te ouvindo. Olha só, um grande abraço para Mariana, para Roselaine e Peter que estão nos ouvindo. E também para o seu esposo Alencar, né? Eu creio que também está aí nos ouvindo. Que Deus abençoe grandemente, ou viajando, né? Ele que é motorista, então às vezes pode estar viajando também. Mas um grande abraço. E nós queremos agradecer a todos os nossos ouvintes aí que estiveram conosco nesta hora de programação, né? E se o Senhor Jesus não voltar, se Deus quiser, nós voltamos aí na próxima quarta-feira, né? Com mais um programa Jesus a Esperança. Desejamos a todos vocês uma ótima noite de descanso, um ótimo final de semana. E se o Senhor Jesus não voltar, né? Se Deus quiser, nós voltamos aí na próxima quarta-feira com mais um programa Jesus a Esperança. E fica aí Daniel e Samuel louvando ao Senhor Jesus, carpinteiro pregador. Aleluia, especial aí para todos os nossos irmãos, para Roselaine, para o Alcindo, né? Que estiveram aí nos assistindo, ouvindo a programação. Também aí para o nosso querido irmão Terli, deputado agora estadual, né? Está aí se ajeitando, que Deus abençoe nosso querido irmão Terli. Também ao nosso querido irmão Ezequiel, um grande abraço para vocês.

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A paz do Senhor a todos os ouvintes que estão nos ouvindo por FM Renascer, que Deus abençoe a todos. Quem vos cumprimento com alegria no coração, irmã Marta, aqui de Vista Gaúcha. Estamos alegres, contentes na presença do Senhor, pois até aqui nos ajudou o Senhor. E por isso estamos aqui fazendo a obra de Deus, né, transmitindo a palavra do Senhor, belos louvores, para alegrar os corações, né, nesta noite fria, né? E quarta-feira, mas estamos na presença do Senhor, né? Não interessa se tá frio, tá calor, o que interessa é nós servirmos a Deus com alegria, né? Deus abençoe nossos irmãos, nossos ouvintes que estão aí na nossa companhia. Deus abençoe a todos os nossos irmãos. Queremos já, então, está aí meditando na palavra do Senhor com belos louvores.

Deus abençoe, então, nossos ouvintes. Quero estar compartilhando uma palavra maravilhosa com nossos ouvintes, nossos irmãos. Com certeza estão aí tomando seu chimarrão, estão aí roda fogão, né? Mas ouvindo a FM Renascer e o programa Anunciando a Salvação, quem vos cumprimenta é a irmã Marta, aqui de Vista Gaúcha. Quero estar compartilhando com os nossos ouvintes, nossos irmãos, uma palavra que se encontra no livro de João. Uma palavra bem conhecida dos irmãos que fazem leitura da palavra de Deus, né? E é uma bênção quando nós estamos na presença do Senhor aí meditando, né? Porque o Senhor nos recomendou, né? Nos deixou que é para nós meditar na palavra dele dia e noite, né? Vamos ler então João 15, vai falar sobre a videira e os ramos. Vamos ler o primeiro verso que diz assim: Eu sou a videira verdadeira e meu pai é o agricultor. Todos os ramos que, estando em mim, não der frutos, ele o corta. E tudo que dá fruto, limpa para que produza mais fruto ainda. Vós já estáis limpo pela palavra que vos tenho falado. Permanecei em mim e eu permanecerei em vós. Como não pode o ramo produzir fruto de si mesmo? Se não permanece na videira, assim nem vós o podeis dar, se não permanecerdes em mim. Eu sou a videira, vós os ramos. Quem permanece em mim e eu nele, esse dá muitos frutos, porque sem mim nada podeis fazer. Glórias a Deus, graças a Deus por esta palavra maravilhosa que o Senhor nos deu nesta noite. Tentei fugir dessa palavra, mas não consegui. Era essa que eu creio que o Senhor nos deu, né, para nós falar, nós anunciar nesta noite, né? Que o Senhor está dizendo, né, que nós somos, ele é a videira verdadeira e nós somos os ramos que estamos ligados nele, né? E ele diz, né, aqui, a árvore que dá fruto, ele limpa para que ainda dê mais frutos, né? Que nós já estamos limpos pela palavra do Senhor. E que possamos, né, vivermos, né, meus irmãos, em santidade diante de Deus, né? Que possamos ser verdadeiros filhos do Senhor, porque o nosso Deus nos contempla, nos conhece. E Ele sabe da nossa vida, né? Somente o nosso Deus sabe de tudo sobre nós, né? E Ele quer de nós, né, que nós tenhamos bons frutos, né? Que possamos estar alicerçado nele, na palavra dele, para nós permanecermos fiéis a ele, porque eu sempre penso no meu coração: a Deus ninguém engana, né? Que adianta muitas vezes nós enganar o pai, a mãe, o irmão, até mesmo nosso pastor, mas nós sabemos que tem um que nos contempla como os olhos chamas de fogo e ele vê tudo o que nós fazemos. E se nós damos bons frutos, ele ajuda que nós venha a produzir mais frutos. E aquele que não dá bom fruto, ele corta, né? Então, que Deus venha ter misericórdia de nós, que nós possamos dar bons frutos, né, na obra do Senhor, seguir até o fim, né? Sempre permanecendo na presença do Senhor e viver a palavra do Senhor, né? Que Deus tenha misericórdia de nós, né, de toda a nossa casa, né, a nossa vida, que possamos ser fiéis a Deus.

0: Deus. Pode adorar, meus irmãos. Tem liberdade para adorar. Tem liberdade para glorificar. Deus está falando, Deus está tocando, Deus está sarando, Deus está sarando vidas, em nome de Jesus. Minhas irmãs, glória a Deus, vamos abrir as nossas Bíblias, palavra de Deus. Em Isaías 32, verso 9. Você que trouxe a sua Bíblia, pode ler comigo. Isaías 32, verso 9. Graças a Deus. Diz assim, nós vamos ler essa passagem bíblica de Isaías 32, verso 9. Até o verso 14, diz assim: Levantai-vos, mulheres que estáis em repouso, e ouvi a minha voz. E vós, filhas que estáis tão segura, inclinai os ouvidos às minhas palavras. Porque daqui a um ano e dias vireis a ser turbadas, ó mulheres que estáis tão seguras, porque a vindima se acabará e a colheita não virá. Tremei, mulheres.
1: Vamos a estar aquí compartiendo esta predicación ahí que la hermana Marta nos pasó. 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
0: Que estáis en repouso y turbai-vos. Vós que estáis tão seguras, despi-vos e ponde-vos nuas, e cingi com panos de saco os vossos lombos. Farei os peitos sobre os campos desejáveis e sobre as vides frutuosas. Feri. Verso 13: só sobre a terra do meu povo virão espinheiros e sarças, como também sobre todas as coisas, sobre todas as casas de alegria na cidade que anda pulando de prazer. Porque o palácio será abandonado, o ruído da cidade cessará, o fel e as torres da guarda servirão de cavernas eternamente, para a alegria dos jumentos monteses, para os pastos dos gados. Amém. Queridas irmãs, hoje eu quero trazer uma palavra baseada nesse tema que foi escolhido pelas mulheres, e eu vou falar sobre mulheres em alerta. Foi a temática baseada no tema, mas eu vou falar sobre mulheres em alerta. E eu queria que vocês, cada irmã que está aqui, me ouvisse bem. Mulheres em alerta. Queridas, eu coloquei aí, vê se está aí para colocar na tela. Os lares, as famílias, os esposos, nossos relacionamentos, mulheres, estão em perigos. Eu quero que a irmã entenda que você não pode pensar que a sua casa está segura, o seu lar está seguro, que seus filhos estão seguros, que o seu relacionamento está seguro. Nós sabemos de casas que estavam tão estabelecidas e da noite para o dia o casamento se acabou. Ministérios de pastores, de líderes, que pareciam tão bem estabilizados, de repente aparece na internet e alguém pensa que aquilo ali foi uma queda brusca, repentina, de momento. Não, aquilo ali houve um desgaste. Tudo porque às vezes nós achamos que estamos seguros, que já estamos bem, e passamos a ficar em sossego, passamos a estar com aquele sentimento de estar segura. Mas é o momento de cada irmã, de cada serva de Deus, de cada mulher de Deus, estar em alerta. Que a irmã, ela não seja apenas uma mulher dominada pelo hedonismo do prazer cultural. Tem mulher que ela só quer saber do prazer da bebida, do prazer das noitadas, do prazer sexual, do prazer do dinheiro, e ela se esquece de que o seu lar está em perigo. Tem mulher que é dominada pelo materialismo existencial, ela só quer saber de bens, roupas caras, roupas chiques, viagem, toda hora ela está esbanjando na internet a piscina onde ela está banhando, a casa que ela tem, e a mente dela é voltada para o que é só material. As mulheres devem estar em alerta, porque além desse materialismo existencial, está acontecendo também a secularização da consciência. Uma cultura de que a mente está atrofiada e a mulher tem uma mente voltada apenas para as coisas desta terra. Mulheres que não querem saber da Bíblia, da oração, do louvor, da comunhão com Deus. Mas ainda podemos falar da inércia espiritual. Mulheres que não frequentam a casa de Deus, mulheres que não se dedicam à oração, ao culto doméstico. Mulheres, estejam em alerta. A casa de vocês, o casamento de vocês, a família de vocês, corre perigo a todo instante. A todo instante. E quando nós falamos de mulheres que estão em alerta, a qualquer momento pode surgir um faraó dizendo para matar os teus filhos. Mas quando você lê a própria palavra de Deus, em Êxodo 1:17, faraó dá a ordem para as parteiras, Sifrá e Puá, matarem os meninos, mas elas estavam em alerta. Quando veio a ordem para matar, a Bíblia diz, era uma ordem do rei, elas não se deixaram dominar pela palavra de faraó, elas não ficaram com medo de faraó, e nem com medo de perderem as suas vidas, mas a Bíblia diz que elas obedeceram à voz de Deus, e não mataram os meninos. Oh, aleluia. Elas estavam em alerta. Se vocês observarem o verso 17 e o verso 20, 20, 19 e 20, a Bíblia diz: e Deus firmou as suas casas. Escute bem o que eu estou dizendo. Se vocês analisarem a palavra de Deus, pode colocar na tela o verso. A Bíblia diz que essas duas mulheres, as casas ficaram fortalecidas. Verso 19, a Bíblia deixa isso bem claro. Elas disseram, as mulheres hebreias são diferentes. Olha o verso 20, isso aqui é lindo. Elas estavam em alerta. Portanto, Deus fez bem às parteiras. Escute bem, mulheres, mulheres que estão aqui. Quem de vocês teria a coragem de desobedecer o faraó? Quem de vocês teria a coragem de colocar a vida em risco? Porque tem irmã que está todo dia na igreja, Senhor, me abençoa, abençoa meus filhos, abençoa minha casa. Mas a minha pergunta é, você está em alerta? Você está tapando todas as brechas para que Deus te abençoe? Mulheres em alerta. Deus firmou a casa dessas mulheres. Eu vejo muitas irmãs e mulheres pregando sobre Joquebede. Mas vocês sabem que quando você lê do capítulo 2, 1 a 10 de Êxodo, Ela criou o menino até quando não conseguia mais esconder. Mas ela era uma mãe inteligente. Ela era uma mulher que estava em alerta. Vamos lá, ela era uma mulher que estava em alerta. Mais forte. Ela era uma mulher que estava em alerta. Ela era tão alerta, estava tão em um estado de alerta, que quando ela não conseguiu mais esconder o menino, ela pega um cesto. Olha a inteligência dessa mãe. Ela coloca o betume no cesto. Ela coloca tudo que pudesse proteger o menino no cesto e coloca à margem do rio. Ela era uma mulher que estava em alerta. Mas ela tinha uma filha que também foi ensinada pela mãe a ser alerta. O carrinho passeando à beira da margem do rio. A filha de Faraó encontra. E aí quando ela diz, deste é um dos meninos dos hebreus. A Miriam que estava em alerta, não dormia. Era época de crise. E momento de crise não é hora de mulher dormir. Não é hora de mulher ficar roncando. Não é hora de mulher estar em rodinha de fuxico ou de fofoca. Alerta. Alerta. A Joquebede sabia que era a época em que Faraó estava mandando matar os meninos, mas ela estava em alerta. Ela, quando coloca Moisés no carrinho, ela diz: se ele descer no rio, não entra água. Se ele descer pelas margens, não entra água. Mas a menina também estava alerta. Tem casa que o marido dorme, a esposa dorme, as filhas dormem, e o diabo entra. Em Mateus 13 a Bíblia diz: e dormindo veio o inimigo e semeou o joio. Na hora que a mulher olhou, que menino lindo, olha a Miriam em alerta. A senhora não quer que eu vá buscar uma hebreia para cuidar desse menino? E eu pergunto, quem era a cuidadora? Diga, igreja, quem era? Quem era? A mãe do menino. Mas por quê? A mãe ficava dentro de casa. Miriam, cuidado, é época de alerta. O faraó mandou matar tudo que é menino, mas o nosso nós vamos proteger aqui. A mãe estava em alerta, a filha estava em alerta, e na hora que bateu na filha de Faraó, ela achou lindo o menino. Aí a menina chegou e disse: já pensou se fosse uma meninazinha que não tivesse orientação? A mãe não era crente, a filha não era bem ensinada, o menino ia morrer. Mas as duas estavam em alerta. Diga aí, Simão, elas estavam como? Em alerta. E quando elas estavam em alerta, aí ela disse: a senhora não quer que eu vá criar? Aí trouxe as duas em estado de alerta. E aí elas disseram, a filha de Faraó diz: leva esse menino, cria. Agora prestem minha atenção. Ela tinha colocado a arca, ela betumou a arca, mas agora ela é quem cria. E a Bíblia diz: e quando ele se tornou grande, levou para ela. Mas agora já tinha ensinado dentro de casa quem era o Deus dos hebreus. Quem glorifica a Deus? Mulheres em alerta, diga isso comigo, mulheres em alerta. Irmã, se você for uma mulher, tem irmã que não salva a casa, porque ela não está em estado de alerta. Ela não está, ela quer saber da loja, ela quer saber do salão, ela quer saber do corpo dela. E não é pecado isso, a mulher pode cuidar do seu corpo. Cuide do seu corpo, da sua beleza, mas tenha sempre a prontidão de estar em um estado de alerta. Se não, tua casa morre, teu marido morre, teus filhos morrem, até teu vizinho morre. E eu vou te mostrar na Bíblia. A Bíblia, a palavra de Deus, diz que o Nabal não valia nada. Era um marido grosseiro, ignorante. Está lá em 1 Samuel 25. Mas aí a Bíblia diz que ele não atendeu o pedido de Davi. Davi disse assim: eu vou descer e vou acabar com toda a casa de Nabal. Quem estiver perto vai morrer. Mas o marido estava se embriagando, bebendo. Mas tinha uma mulher que estava dando volta na casa. Tinha uma mulher. Eita glória. Olha, irmãs,
2: O rapaz correu e disse: Davi está descendo com os homens e vai matar todo mundo, até a senhora vai morrer. Eu vou morrer? Nunca! Bota aí, me traga. Aí ela pegou logo, ajeitou o cesto, botou uva, botou pão, botou bolo, botou trigo e botou tudo e foi ao encontro do homem Davi. Irmão, que mulher é essa? Ela não sabia, ela não conhecia Davi, mas de longe ela faz a deferência dela e vai se achegando, e vai se achegando, e vai se achegando. Ela queria salvar até o marido que não valia nada. É. Quando se aproxima, Davi vem na fúria. E aí ela dá um conselho para ela. Irmãos, é a única mulher na Bíblia que um homem dá três bendito para ela. É a única. Não tem outra mulher na Bíblia que recebe três bendito. Ele diz no verso 32, pode colocar aí. Ele diz assim: bendita és tu. Isso aí. Olha o que Davi disse: Abigail, bendita és tu do Senhor, Deus de Israel te enviou, porque ela disse: não suja as tuas mãos com esse homem ímpio, olha o nome dele, já diz que é Nabal, não te envolva com ele, amanhã tu reinarás e tu vai derramar sangue inocente. Primeiro bendito, o Senhor Deus de Israel, disse Davi, ele te enviou a mim. Olha o verso 30, olha 33, aí ele dá o terceiro bendito, o bendito conselho. Irmão, ele chamou o conselho dela de quê? De bendito. E o terceiro bendito, bendito és tu, porque hoje tu me impediste de derramar sangue e eu de me livrar com as minhas próprias mãos. Escute, mulher atenta, ela sabe como está a casa dela. Mulher atenta, ela sabe qual a posição que Deus coloca ela. Se Deus te deu um salão, minha irmã, ganhe dinheiro com seu salão. Amém? Se Deus te deu a posição de ser advogada, sirva na função de advogada. Agora não seja uma besta, vá orar. Se Deus está te dando carro na garagem, tem 2, 3 carros, não fique se exibindo querendo ser a tal, porque se tu não vigiar, já a casa cai. Seja uma mulher alerta, em alerta. Porque o diabo, 1 Pedro 5:8, ele vive ao nosso derredor procurando a quem possa tragar. Tem irmã que ela só se preocupa com a beleza dela, só se preocupa com o corpo dela, ela quer ser a mais linda da igreja, ela quer ser a miss da Assembleia de Deus, mas já teu marido pode estar te traindo. Tem irmã que quer ser a mais importante. Fique em estado de alerta. A doença está bem aí, a desgraça está bem aí, mas quem está em estado de alerta sabe que precisa orar. Oh, glória a Deus. Oh, aleluia. Sabe qual é o nosso problema, irmã? Irmãs, é que às vezes Deus te coloca numa posição de destaque e você não sabe valorizar essa posição. Vocês se lembram do livro de Esther, capítulo 4, 13 e 14? A Esther, só porque agora ela era rainha, ela estava em uma posição de destaque, de conforto. O Mardoqueu foi lá e disse: olha, ele com pano, com saco, com cinza. Ela foi perguntar: o que é que ele tem? Aí ele mandou dizer: olha, estão querendo matar os judeus. Aí quando falou para ela, ela disse: mas eu não posso fazer nada, eu não me apresentei ainda ao rei durante esses dias. Ele manda outro recado: quem sabe que para esse tempo e para essa hora. Oh, glória a Deus. Vocês estão entendendo, irmãs?

Pronto, aí ela se levantou. Ele disse para ela: e não pense que só porque tu estás aí vestidinha, veste real, toda bonitinha, tu tá segura. Os médicos mesmo dizem para vocês, irmãs, tanto mulher como agora homem. Aí ele diz: sempre fique apalpando, não é assim? Fique alerta. Não se ache. Não fica querendo ser que já já tu se acaba. Eu vou dar um conselho para as mulheres: viva a sua vida, irmã, nas mãos de Deus. Deixa Deus cuidar da tua vida. Levante a mão e diga isso: a minha vida é tua, Jesus. Diga: a minha vida é tua. Mas diga: eu vou viver em alerta. Alerta. Alerta. Olha para cá. Quem já viu dizer que marido está em alerta em casa? O homem trabalha, bota dinheiro dentro de casa, compra carro, ele faz amizade com qualquer um, é assim ou não é? Mas quem é que fica dizendo: rapaz, esse homem que tu está andando, é assim? Eu estou vendo que ele está querendo te extorquir. Que nada, mulher, porque tu está, não é assim? Não, rapaz. Leva o cabra para ir para casa com churrasco. O marido não vê nada, mas a mulher olha: essa amizade não é boa. Ele me olhou aqui de um jeito estranho. Menina, tu tá sendo besta? Não, eu estou em alerta. Casa em alerta. A menina chega em casa, a mãe começa a olhar para ela. Aí ela diz: tu já observou a minha filha? Ela tá com semblante mudado. É não, isso é coisa da tua cabeça. Não, ela está mudada. De repente, sem perceber, o demônio está dentro da tua casa. Vocês sabem, irmãos, o que é um demônio dentro da casa de vocês? Um dia desse, uma pessoa estava contando para mim, para minha esposa, o demônio entrando na casa, e de madrugada a filha querendo se matar. Aí tem irmã que não fica no estado de alerta. A irmã não pode viver. Olha, irmã, você pode passear com seu marido, fazer a sua vida, mas esteja em estado de, vamos lá, diga bem forte, de. Quando você lê Êxodo, aliás, Gênesis 19, Deus tirou pelo anjo, tirou toda a família de Ló e disse assim: fujam e não olhem para trás. Mas a mulher, tem mulher, irmão, que vira a mulher de Ló. Ela vira o quê? Uma estátua. Tem mulher que o marido está fazendo tudo e ela não vê nada. Tem mulher que o filho está virando bandido dentro de casa e ela não vê. De madrugada a polícia pode arrombar a porta da tua casa para buscar teu filho. De madrugada a polícia pode bater na porta da tua casa para arrancar teu marido que está de madrugada na pedofilia. Eu vou dizer, hoje eu não vim para cá, vou logo dizer para você, eu não vim brincar hoje aqui não. Eu vim dizer que as mulheres precisam estar como? E nós temos que acabar com essa ideia do feminismo, dessa loucura, que meu corpo, minhas regras, quem manda em mim sou eu. Não, acabe com isso, você é uma serva de Deus, cheia do Espírito. Levante a sua mão para o céu e diga comigo: Senhor Deus, me coloca em estado de alerta. Vocês sabiam que Jesus usou um pequeno versículo para fazer a maior mensagem do Novo Testamento? Lucas 17:32. Jesus só disse assim: lembrai-vos de quem? Vamos lá, lembrai-vos da mulher de quem? Então se lembre, vire para a irmã e diga aí para ela: querida, diga aí para ela, não fique estátua. Não fique estátua. Olha para mim aqui, um dia uma senhora disse para mim: pastor, pastor, eu disse: olha, denuncie seu marido, isso é abuso sexual. Pastor.

0: mas ele vai me matar. Eu disse: você quer que ele continue abusando da sua filha? Denuncie. Marido que espanca a esposa, não é oração, denuncie. Não é tratamento, é denúncia. Deixa eu dizer uma coisa para vocês: não fique estátua dentro de casa. Também tem irmã que, para não perder a posição, tem irmã que o marido trabalha, ela não quer trabalhar, ela sabe que o marido não vale nada, mas ela, para ficar ganhando o dinheiro dele e curtindo a vida, ela faz vista grossa. Deus vai cobrar de ti, minha irmã. Seja uma mulher sincera. Você não é estátua. Lembrai-vos da mulher de Ló. Desperta. Essa mensagem que está aqui, ela tem dois sentidos. Uma, se você pegar do verso 1 a 8, é mostrando a glória futura quando Jesus reinar. Quando ele reinar, ele vai criar uma sociedade perfeita, justa e gloriosa. É o que está do verso 1 até o verso 9, até o verso 8 do capítulo 32. Quando você chegar em casa, você pode ler. A Bíblia diz que o governo de Cristo vai ser tão perfeito que não vai ter gago, que não vai ter pessoas indecentes, não vai ter pessoas imorais, porque ele vai transformar e vai implantar o governo dele perfeito. E isso é o que está do verso 1 até o verso 8. Mas aqui você tem um estrago que o poder da Síria em 701 ele fez contra o povo de Deus. E aí o autor, ele pega o episódio, Isaías pega o episódio dessa invasão à Síria, e ele começa a mostrar o que vai acontecer no tempo futuro por causa do estrago do governo da Síria. Eles estragaram tudo, mas aí a Bíblia mostra que no futuro o Senhor vai estabelecer um período de paz, de governo, de alegria. Mas a segunda parte, ele muda de assunto. E quando ele muda de assunto, aí no verso 9, ele diz, coloca o verso 9 do 32 de Isaías. Olha aqui, é isso aqui que é importante. Leiam vocês em alto e bom som. Só as irmãs, vamos lá. Um, dois, três. Pronto, bem aí. Como é que ele diz? Pronto, está bem aí. Essa expressão, ou esse verbo levantar, é o mesmo verbo que a Bíblia diz, e levantou-se Jonas. Esse verbo levantar é o verbo de ação, correr. Só que quando você olha para esse verbo levantar, diga comigo, levantar. Não, mas diga com força, irmã, levantar. Ele está dizendo o seguinte: tome posição. Aqui, escute bem. Quando ele diz assim: levantai-vos, ó mulheres, ele não está falando para mulheres crentes. Aqui eram mulheres femininas que viraram mundanas. Pegou agora? Mulheres que eram de Jerusalém, do povo de Deus, mas que viraram o quê? Mulher mundana não ora, irmão. Mulher mundana não jejua. Mulher mundana, ela não tem força. E quando ele escreve isso aqui está no imperativo: levantai-vos. É porque haveria de acontecer uma crise tão grande, que ia tirar o rendimento dos maridos, iam deixar as mulheres sem dinheiro, ia entrar invasão e quebrar o palácio e tirar a música da cidade, ia acabar com tudo que era pão, água, vinho, festa e alegria. E tudo ia virar morada de jumento, de cobra. Todos seriam destruídos. Aquelas mulheres que tinham os maridões ricos, elas iam ficar como? Pobres. E como elas iam ficar pobres, elas não teriam mais o prazer. Porque quando está rica, ela quer se amostrar. Quando está poderosa, ela se exibe. Mas quando está sem nada, ela chora. Sabe o que, que o profeta está dizendo? Está chegando um tempo de desgraça na vida de vocês. Tudo vai ser destruído. Mas aí ele entra em cena, irmãs, e começa dizendo: te levanta, não fique aí com esse tempo que Deus está te dando, não seja uma mulher inerte, não seja uma mulher parada, te levanta, toma posição. Eita glória a Deus. Irmão, vocês podem observar, quando você lê Provérbio 31, a mulher bota moral na casa. Sabe por que ela bota moral na casa? Tem irmã que ora, tem irmã que ora, mas ela não tem? Ah, vamos lá, pregue comigo. Ela não tem o quê? Posição. Ela não tem? Posição. Tem irmã que ela pensa que vai conquistar só pela beleza, só pelo charme, só pelo caqueado. Isso tem a hora. Mas tem momento que é de guerra. Tem momento que você tem que levantar a voz na autoridade do Espírito de Deus. Ei, meu filho, aqui não. Não, mamãe, aqui não. Droga aqui em casa não. Bebida aqui em casa não. Safadagem aqui em casa não, rapaz. Respeite a minha casa. Mas mamãe, epa. Tem mãe, irmão, que ela fica protegendo o malandro. Tem mãe que fica protegendo o marido que não está valendo nada. Mente com o marido, mente com o filho, esconde da polícia. Aí vem para o círculo de oração: Senhor, abençoa a minha família. E Deus está dizendo: tome a tua posição. Te levanta. Esse é o tema de vocês. Você quer saber de uma coisa? Tem irmã que é porque ela está abençoada, ela pensa. Tem irmã que pensa que é para isso. Eu me casei com um homem muito rico e ele disse que é para mim dormir até 11. Fica. Fica. Fica. Fica, minha santa. Pode ficar. Aí tu acorda 11 horas, faz teu lanche, aí bota a calcinha apertada e vá para a academia. Fique. Pode ficar, pode ficar, pode ficar. Agora eu vou te dar um conselho à luz da Bíblia. Coloca na tela, só para os irmãos ver como é que uma mulher que estabelece casa. Olha para cá, Provérbios 31, verso 15. Coloca aí na tela. Olha o que é uma mulher que toma posição. Irmãs, leiam bem alto. O que é que ela faz? Eita, ela levanta a que horas? À meia-noite. Para dar o que? De comer a? E fazer o que? Essa daí é rica, mas ela levanta de madrugada. Ela disse: amanhã tu vai fazer isso, amanhã você vai fazer isso, amanhã você vai fazer aquilo, amanhã. Ela conhece a casa dela. Se vocês observarem, a Bíblia diz: ela levanta cedo. Tudo tem um tempo, irmão. Tem tempo que o homem abusa. Chega em casa 10 horas, aí tu tá embrulhada no lençol. Amor, chegou. Ele: cheguei. Ele vai aguentando aquilo ali, depois ele vai abusando. Porque a mesma coisa, ele não vê postura em você, ele não vê posição em você. Aí o diabo entra. Vocês sabiam, olhe para cá, olhe para mim aqui. Vocês sabiam que quando Deus fez vocês, quando Deus fez a mulher, ele fez ela da onde? Vamos lá, ele fez ela da... E quando vocês leem o capítulo 2, verso 18 de Gênesis, a Bíblia diz: far-lhe-ei uma adjuntora, ou outra tradução diz como? Auxiliadora. Só que no hebraico é Eze. Diga comigo, Eze. Diga comigo, Eze. Como é que diz o Salmo 121 primeiro? Hã? Elevo os meus olhos para os montes. De onde? E vocês sabiam que a mesma palavra socorro é a palavra auxiliadora? Eze é auxiliar. O homem não tem socorro fora da mulher. O homem só tem socorro aonde? Na mulher. Pode os maridão que estão me ouvindo aí, qualquer teólogo, dizer: pastor Ziel, o que é isso? Pois é, quando Deus fez a mulher, ele fez ela como socorro do homem. Tem hora que todo mundo larga o seu marido, mas aí quando ele bate nos seus braços, ele está chorando, está se acabando, aí você diz: não, Senhor, eu creio no teu potencial. Você é um homem de Deus. E eu vou entrar contigo em oração nessa batalha. Quem já viu essa história? Eu conheço homens que perderam tudo, mas por causa de uma auxiliadora. Mulher de postura. Ei, minhas irmãs. Aí prestem bem atenção. Eu estou falando mulheres em alerta, mas a primeira coisa que uma mulher em alerta faz é que ela está sempre de pé. Quem é que analisa a casa de a madrugada? Quem é que olha a casa à meia-noite? Quem é que distribui as tarefas? Pronto, às vezes tem a irmã que deixa tudo. Ela faz o seguinte: não faz nada, e quem faz tudo é a funcionária da casa. Aí ela faz tudo, que amanhã ela toma teu marido, porque tu não tem postura. Aí depois vem para o ciclo de oração chorar: irmão, o diabo entrou lá em casa. Mas o diabo era tu mesmo que não vigiou, que não tomou o quê? Vamos lá, que não tomou o quê? Posição. Ei, moça, ei, o que é que tu está conversando aí com meu marido sentado na mesa do almoço, só você e ele? Aqui você é para ficar trabalhando ali, aqui não. Aí ele: mulher, só tô. Epa, você me respeite, rapaz. Eu não me casei contigo para ser palhaça. Procure seu lugar. Tem mãe que vai logo chorar: Jesus, me dá um jeito. Jesus, eu já te dei. Você é o socorro. Você é o auxílio. Tome postura. E ainda diga para ele: olha, meu velho, eu estou aqui casada com você, trabalhando o tempo todo, mas toma cuidado, porque se eu te entregar nas mãos de Deus, é assim. Quem crê, só quem crê, diga glória. Eu conheço aí homens que não são crentes, que aí ela vai sair, ela diz: mas tu não vai beber, né? Ele diz: não, olha, tu me disse, eu vou para a igreja, eu te coloco nas mãos de Deus. E ele fica com medo. Mas eu conheço maridos que não são crentes, que eles chamam a esposa: olha, pastor, quero minha esposa para orar, porque ela é uma mulher de Deus, eu creio. Então preste bem atenção, quando ele olha para esse texto aqui, ele está dizendo que aquelas mulheres de Jerusalém, elas viraram mulheres como? Digo a palavra que eu disse, elas viraram o quê? Mulheres? Hein? Mundanas, isso, mulheres mundanas. Escute bem, às vezes Deus te dá tudo. Eu pergunto aqui: é pecado a irmã ter uma grande fazenda? Não. É pecado a irmã ter um carrão de luxo? Se Deus te der condição para comprar uma BMW, a irmã pode comprar? Agora fica dentro dela só usando mini saia para os outros verem e se colocando como mundana. Entra na igreja toda feita uma cascavel para você ver o que, que Deus não vai fazer contigo. Vem para cá se amostrar para você ver como é que Deus vai te tratar. Quando Deus te encher de bênçãos, cante o Salmo 103: bendiz, ó minha alma, ao Senhor, e tudo que há em mim, bendiga, bendiga, bendiga o seu santo nome. Oh, aleluia! Olha para cá, irmãs. Quem se torna mundana, Deus vai vir com a perturbação. Deu para entender agora? Pastor Aziel, eu vou mostrar na Bíblia. Vocês sabiam que tem dois textos de Isaías que ele fala dessas mulheres? Porque quando a mulher ela se torna mundana, ela entra no conforto. Digam comigo: o conforto. Pronto, ela não quer saber de oração, ela não quer saber de leitura de Bíblia, ela não quer saber da palavra do Senhor. Deus está abençoando, Deus está colocando sua bênção, mas escute, toda a nossa vida tem momentos bons e tem momentos o quê? E quando chegar o ruim, como é que você está? Hein? Será se você não vai dizer como a mulher de Jó? Amaldiçoa teu Deus. Coloca aí Isaías 3, verso 15. Olha o jeito dessas mulheres. Olha o jeitinho delas. 3, verso 15. Pode passar. Olha aqui, só para os irmãos terem uma ideia. As filhas de Sião, como é que elas andavam? Vamos lá, como é que elas andavam? se exaltando. Se a irmã é bonita, se a irmã tem um cabelo bonito, não ande se exaltando não, filha. Não, não. Já já você pode andar com a cabeça pelada. É Deus falando conosco aqui, viu? Não te iluda. Não se exalte não, olha aqui, ó. Olha aqui, ó. Anda se exaltando. E o pescoço como? Pronto, o pescoço erguido é orgulho. Ela anda que não, ela quando olha para uma pessoa. Tem muita irmã assim na igreja que olha assim e... Se ela vê uma negrinha, ela não dá nem as horas. Aí, quem tem experiência. Então, veja bem. Pescoço erguido. Olha, lançando olhares como? Faça isso não. Olha aqui. Olhares imprudentes. E quando andam, como é que elas andam? Olha aí. Pronto. Tem delas, irmã, que quando entra na igreja, porque uma irmã tem que ter postura em saber que está na casa de Deus. Mas ela entra tão se rebolando que é para os homens olharem para ela. Isso é mulher nova, é velha. Eu conheço muitas velhinhas também salientes. Porque não tem idade não para pecado. Passa, irmão, coloque aí. Agora observe bem aqui, ó. Portanto, o Senhor fará. Pronto, ele vai encher de feridas. Eita, minhas irmãs. Aonde? Da cabeça até os, a filha de Sião. Por que que o profeta Isaías estava dizendo aqui? Porque essas mulheres, irmãs, olhem para cá. Deixa eu dizer uma coisa para vocês. Quem é que tem mais poder em casa? Vamos, falem vocês. Olha para cá. O homem pode ganhar o dinheiro que ele quiser no mundo. Mas ele vai gastar com quem? Vamos lá, isso aqui tudo é bíblico que eu estou falando. Ele pode ganhar dinheiro, ele pode ter fama, mas a primeira coisa que ele quer exibir é o quê? Então a mulher está em tudo. E se ela for uma auxiliadora inteligente, ela salva ele. Se ela não for, ele perde tudo o que ele tem. Irmão, a Bíblia não nega. Dar-lhe-ei uma auxiliadora.
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